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2: Trazemos dicas de filmes super legais. Para você também curtir a dois, aquele casal super especial, o nosso destaque de hoje vale isso. Amizade Colorida. Do ano de 2011, trazem seu elenco Justin Timberlake e Mila Kunis. Jamie é uma jovem recrutadora de Nova York que convence um cliente em potencial, Justin Timberlake no caso, a deixar o seu emprego em Los Angeles para trás e aceitar um emprego na Big Apple. Ele aceita a proposta e logo os dois se tornam bons amigos. Um dia, após assistir um filme na casa dela, surge o papo do quanto a carência sexual incomoda ambos. Eles fazem um pacto de que terão apenas sexo, sem qualquer envolvimento emocional. Só que aos poucos, a intimidade faz com que eles se tornem cada vez mais próximos e interessados um no outro. A Amizade Colorida de 2011. Vale a pena você assistir em sua próxima sessão de cinema, reúna os amigos, estoura aquela pipoca super especial e curta à vontade.
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1: 21:06.
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3: Olá pessoal, Almanac Musical no ar, por aqui Eduardo Maidana e hoje nós falaremos de Save a Prayer, canção da banda inglesa de rock Duran Duran, que faz parte de seu segundo álbum de estúdio, intitulado Real, lançado em 1982. Muito aclamada pela crítica e cultuada por fãs do mundo todo até hoje, a canção é considerada uma das melhores músicas da banda. O single teve grande destaque na Europa e também no continente americano, posicionando-se sempre entre as 10 melhores da Billboard Hot 100 nos Estados Unidos e na UK Single Shirts no Reino Unido. Vamos relembrar?

0: O Almanac Musical fica por aqui. Espero que você tenha gostado. Até a nossa próxima edição. Tchau.
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1: Oba! Numa entrevista recente, o ator Nicolas Cage revelou que, no ano passado, mudou seu nome legalmente. Seu nome de nascença era Nicolas Coppola, mas ele adotou Cage no início de carreira porque queria se distanciar de seus parentes famosos, incluindo o tio, o consagrado cineasta Francis Ford Coppola. Segundo Nicolas, sou Nicolas Cage na vida real e sou Nick Cage nas câmeras. É melhor ser o patriarca da minha própria família pequena do que ser o primo palhaço às margens da família de outra pessoa.
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0: Carlo Ancelotti garantiu que não pretende cortar Neymar da lista da seleção brasileira para a Copa do Mundo de 2026, mesmo com a lesão muscular de grau 2 na panturrilha direita. O treinador afirmou que acredita na recuperação do camisa 10 a tempo da estreia do Brasil e destacou que os 26 jogadores convocados seguirão no grupo. Segundo o italiano, Neymar continuará trabalhando de forma individual até ficar disponível para voltar aos treinamentos com o restante da equipe. A lesão foi constatada após exames realizados pela CBF, que apontaram uma situação mais séria do que a divulgada inicialmente pelo Santos. O médico Rodrigo Lasmar estima um prazo de recuperação entre 2 e 3 semanas, mas Ancelotti demonstrou confiança de que o atacante estará apto para atuar ainda no início do Mundial. O técnico também revelou que conversou com Neymar sobre sua importância dentro do elenco e afirmou que o jogador entendeu bem o papel que terá nesta Copa do Mundo.
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4: A justiça da Hungria prendeu um homem de 27 anos, de nacionalidade jordaniana, que fraudou e desviou fundos das contas de Johnny Depp. Ele utilizou dados de cartões de crédito roubados de Johnny para fazer mais de 308 pagamentos online. Isso entre janeiro de 2024 e dezembro de 2025. O prejuízo ultrapassou os $700 mil.
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4: E no episódio de hoje, falaremos sobre a Copa de 2006, disputada na Alemanha. Para sua edição de 2006, a Copa do Mundo voltou a ser disputada no coração da Europa, depois de mais de 30 anos. Pela primeira vez, o país campeão da edição anterior não teve classificação automática e coube ao Brasil retornar às eliminatórias sul-americanas. Honrando sua tradição, a seleção canarinho não decepcionou e manteve-se como a única seleção a disputar todas as Copas do Mundo. Comandada pelo chamado Quadrado Mágico, formado por Kaká, Ronaldinho, Ronaldo Fenômeno e Adriano Imperador, a seleção brasileira chegou à Alemanha cercada de expectativas dos especialistas e torcedores. Em campo, o que se viu foi uma equipe com desempenho bem abaixo do esperado. O Brasil passou sem maiores sustos por um grupo fraco na primeira fase e pela seleção da Gana nas oitavas de final. Nas quartas teve pela frente, mais uma vez, a França de Zinedine Zidane, Carrasco de 1998. Jogando a competição inteira em alto nível, o francês não teve problemas em despachar os brasileiros, comandando a esquadra francesa na vitória por 1 a 0. A França seguiria sua caminhada rumo ao bicampeonato, eliminando Portugal na semifinal, após outra vitória por 1 a 0. Na outra semifinal, a Itália de Pirlo, Buffon e companhia se classificaria para a final após ganhar dos anfitriões alemães por 2 a 0. No final, italianos e franceses se enfrentaram em uma partida disputadíssima, que ficou marcada pela expulsão de Zidane após agressão no zagueiro Materazzi. Uma célebre cabeçada do craque francês no peito do italiano. O jogo se encaminharia por uma disputa por pênaltis. Por 5 cobranças convertidas contra 3, a Itália conquistaria seu tetracampeonato mundial. Fique atento aos próximos episódios e continue descobrindo um pouco mais sobre a fascinante história de todas as Copas.
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aos quais Deus quis fazer conhecer quais são as riquezas da glória deste mistério entre os gentios, que é Cristo em vós, esperança da glória. Fervente oração.

que não se cansava de escrever as mesmas coisas para a igreja, porque elas eram segurança para aquela igreja. Ele diz assim: resta, irmãos meus, que vos regozijeis no Senhor. Não me aborreço de escrever-vos as mesmas coisas, e é segurança para vós. Isso está escrito na carta aos Filipenses, capítulo 3, versículo 1. Muitos dizem: vocês pregam somente uma coisa. Sim, estamos pregando o suficiente. Pior seria se nós estivéssemos falando somente em cura divina, somente em dons espirituais. Mas nós estamos falando de tudo de bom que Deus tem para nós. Vale a pena, então, relembrarmos o que temos vos falado ultimamente. Quando Paulo disse: eu orarei no Espírito, eu cantarei no Espírito, eu viverei no Espírito. Se há algo bom que virá a mim, tem que ser revelado pelo Espírito, confirmado pela palavra e manifestado por meio dos resultados que produz. Ou seja, por meio dos frutos que produz. Então estamos recobrando, estamos relembrando os irmãos. E para um verdadeiro cristão, se há algo bom que deve vir a ele, deve ser revelado pelo Espírito Santo. Ele não aceita, ele não proclama, ele não decide enquanto ele não sabe que aquilo veio pelo Espírito Santo, confirmado pela palavra de Deus e manifestado pelos frutos que produz. Então não é uma boa síntese? Não é uma coisa boa de lembrarmos sempre? Não é uma tecla boa de ser sempre batida? Para aqueles que esperam no arrebatamento? Para aqueles que esperam no Senhor? Ou isto vos cansa? Isto vos enfada? Não. O mesmo Paulo disse: oxalá me suportassem um pouco na minha loucura, porque estou zeloso de vós. Estou zeloso de vós. Tem alguém zeloso de vós nesta terra, neste país? Tem alguém com o zelo de Deus por vocês? Tem alguém que expressa o ciúme do Espírito Santo pela Igreja de Cristo? Tem alguém nesta terra que Deus tem levantado para levantar, empunhar a espada do Espírito em favor de vocês, da Igreja do Senhor, da Igreja de Cristo, para que ela não seja enganada? Paulo teve a convicção de dizer que ele sofria tudo, ele enfrentava tudo pela salvação dos eleitos. Os eleitos precisam conhecer a sua salvação. Paulo disse isto. Então, em 2 Coríntios capítulo 11, ele mostrou que era um homem zeloso, zeloso pela Igreja de Cristo, que não estava dividida por regiões, por barreiras, por preceitos humanos. Se Pedro estava agindo de uma maneira errada, de uma maneira fingida com aquela igreja, então Paulo chamava na cara como o fez. Disse: você não deve fazer isso. Você não deve fazer.

0: ter uma coisa desta. Oxalá me suportasses um pouco na minha loucura. Suportai-me, porém, ainda. Vejam o que ele diz em 2 Coríntios, capítulo 11, versículo 1, versículo 2 e 3, como se ele fosse o proprietário da igreja. Oxalá me suportasseis um pouco na minha loucura. Suportai-me, porém, ainda, porque estou zeloso de vós, com zelo de Deus, porque vos tenho preparado para vos apresentar como uma virgem pura a um marido, a saber, a Cristo. Mas temo que, assim como a serpente enganou Eva com a sua astúcia, assim também sejam de alguma sorte corrompidos os vossos sentidos e se apartem da simplicidade que há em Cristo. Leiam 2 Coríntios, capítulo 11, e vocês verão que o apóstolo estava zeloso pela igreja, para que ela estivesse naquele mesmo espírito, recebendo exclusivamente aquilo que vinha do Espírito Santo, confirmado com a palavra e confirmado ainda com os resultados, com os frutos. Muito bem, amados, o que nós temos feito para vos chamar a atenção em relação ao entrar no Espírito está exclusivamente baseado nas Escrituras e na mensagem do profeta desta era, o qual é um que Deus levantou com o mesmo zelo de São Paulo pela noiva de Cristo, para prepará-la como a virgem pura, sem ruga, sem mancha, sem mácula alguma. Aos Colossenses, capítulo 1, versículo 27, Paulo diz: aos quais Deus quis fazer conhecer quais são as riquezas da glória deste mistério entre os gentios, que é Cristo em vós, esperança da glória. Não é um versículo muito bonito, muito importante, interessante para aqueles que estão no Espírito? O nosso tema está preso nisto. Entre no Espírito se você quer receber as coisas do Espírito, as dádivas inefáveis de Deus. Mas o que vale um versículo desse para quem está na carne, para quem está no mundo natural, de credos e dogmas religiosos? O que vale uma escritura desta? É o mesmo que deveríamos perguntar o que vale Atos 2:38 para um povo que se chama a si mesmo de cristãos? O que tem valido Atos 2:38 e suas referências? O que vale 1 Timóteo, capítulo 2, a partir do versículo 9, para as mulheres cristãs? O que vale estas escrituras para elas? O que vale 1 Coríntios, capítulo 14, para elas? Versículo 34 em diante. O que vale Malaquias, capítulo 4, versículos 5 e 6, para o povo chamado cristão? O que vale Apocalipse, capítulo 10, versículo 7? O que vale a mensagem deste anjo para os religiosos desta era? A resposta está aqui. O que valia o menino na manjedoura para os sacerdotes naquela dia? O que valia Jesus Cristo para Caifás? O que valia Jesus Cristo para os saduceus, para os fariseus, para os sacerdotes, para os escribas, para os teólogos do seu dia? Aí está a resposta. O que vale a mensagem de um profeta nesta era para um povo que se chama a si mesmo de cristãos? mas para a noiva de Jesus Cristo. Ela é a riqueza da glória deste mistério entre os gentios, que é Cristo em vós, esperança da glória. Para os eleitos, ele é um mensageiro de Deus, Malaquias 4, versículos 5 e 6. Elias, restaurando a nossa fé, a fé apostólica. Para os eleitos de Deus, Atos 2, 38, é simplesmente a obediência de Mateus 28, 19. É o cumprimento da ordem usando o nome do Pai e do Filho e do Espírito Santo no batismo. Para os eleitos de Deus, o que está escrito em relação à cura divina é também simplesmente a palavra de Deus. Por isso, os eleitos de Deus, aqueles que têm entrado no Espírito, não deixam que sua fé seja negociada por mercenários da cura divina. Não se estabelece num evangelho de sublimidade de sabedoria humana, nem tampouco se confunde, se deixa levar por estas ondas. Ondas que se levantam, nuvens sem água, conforme Judas diz. Não se deixa enganar por esses enganadores, falsos cristos. Falsos cristos quer dizer antipalavra, que tomam uma parte das escrituras para fazer dela um cavalo de batalha e com ela fazer fama, com ela fazer progresso, com ela construir, amontoar cimento sobre cimento, pedra sobre pedra nessa terra, para o fogo queimar tudo. Os seus esforços, ó híbridos, se transformarão em cinza. O híbrido é muito forte, o híbrido trabalha muito, dá um bom serviço, mas fique sabendo, ele não tem semente de vida, ele não tem semente própria. Aos quais Deus quis fazer conhecer. Isso não é para quem quer, não é para quem corre, mas é para quem entra no Espírito, é para quem ouve a sua voz. As minhas ovelhas ouvem a minha voz, disse Jesus. E Paulo está dizendo aos quais Deus quis fazer conhecer quais são as riquezas da glória deste mistério entre os gentios, que é Cristo em vós, esperança da glória. Qual é o mistério que há para os gentios? É Cristo em vós. Qual o mistério que poderia haver naquele dia para Israel, para os judeus? Era Cristo. Mas tem uma coisa, ouvintes, que um mistério só é mistério enquanto não é revelado. Depois de revelado, deixa de ser um mistério. Mas Cristo não foi revelado aos seus, aos judeus. Por isso até hoje permanece como mistério. Mas aqueles a quem Deus chamou, o fez conhecer. Inclusive, fez conhecer o seu nome. Jesus disse em São João 17, versículo 6, manifestei o teu nome aos homens. E no mesmo capítulo ele diz, eles fiz conhecer o teu nome. Você diz que é um gentil cristão e não conhece o nome do Pai, do Filho e do Espírito Santo até hoje? Falta alguma coisa, falta entrar no Espírito, ou caso contrário, você está na era da carroça ainda. Está na era do automóvel, está na era do avião, e achando que está fazendo muita coisa,
1: Está satisfeito com isto, laodiceano? Cristo está fora de tudo isto. Cristo está fora de órbita. Cristo está fora da igreja. A profecia de Billy Graham já se cumpriu. Apocalipse 3, que ele diz que eis que estou à porta e bato. Isso é se referindo à era em que estamos vivendo. Não é propriamente ao indivíduo, mas à era da igreja. Eis que estou à porta e bato. E quando você está batendo numa porta, é porque você está do lado de fora. Você não está do lado de dentro para quem está do lado de fora abrir para você. Você bate na porta quando você está do lado de fora para quem está do lado de dentro abrir. Mas abre o seu coração aí dentro de uma organização religiosa para o que Cristo está te falando agora e vê se eles não te põem para fora. Peça o seu batismo em nome do Senhor Jesus Cristo hoje. E veja se você não será considerado uma herética. Você pode se vestir como você bem entender, como a moda exigir, como as meretrizes estão ditando para o mundo. Você não será excluída de uma organização religiosa. Mas peça hoje o seu batismo em nome de Jesus Cristo e diga que Deus enviou Elias para você ver. Eles te expulsarão. E isto é expulsar Cristo, expulsar a palavra. Ele está do lado de fora, e eu prefiro estar do lado de fora de tudo isto, de todo ouro, de toda prata, de todo gesso, de todos os corais, de todos os elencos religiosos. Eu prefiro estar fora de tudo isto. Como Davi estava lá fora chorando, chorando sobre a cidade, como Jesus estava lá fora de Jerusalém, expulso. Davi estava foragido de sua própria terra, a noiva, Cristo está foragida do que é dela. A terra nos pertence, a terra pertence a Cristo, a terra pertence à noiva de Cristo, a sua esposa. No entanto, ela tem que estar foragida de tudo que ela possui. Mas é por um pouco de tempo. É por um pouco de tempo apenas. Por isso ela vive exclusivamente por Cristo. Para Cristo, ela expressa o seu caráter por quem ela vive. O homem comum, que tem entrado no espírito comum do mundo, a mulher comum, que tem entrado no espírito do mundo, ela expressa na rua, onde quer que ela vá, o espírito que ela vive. Assim também é o cristão que tem entrado no Espírito de Cristo, vive por Cristo.

Jesus bendito, aceita aqueles que a ti se rendem nesta hora, entrando nesse espírito da tua palavra. No Espírito Santo, nós te suplicamos pela tua graça, ó Deus divino, em nome de Jesus Cristo. Amém, Senhor. Amém.

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Retiraram-se, pois, da presença do conselho, regozijando-se de terem sido julgados dignos de padecer afronta pelo nome de Jesus. Deus te compreende.

0: Ouvintes amados, quando nós vemos uma pessoa alegre, sorridente, feliz, regozijando-se, é lógico que pensemos que aquela pessoa alcançou alguma bênção, alcançou algum prêmio, conquistou alguma vitória. Isto é lógico, não é? Muito bem. Agora, no caso das escrituras que acabamos de citar, na abertura de mais esta programação que promove fé no Filho de Deus, é diferente. Vocês leiam em Atos dos Apóstolos, capítulo 5, e vão encontrar os apóstolos sendo milagrosamente tirados da prisão, dando testemunho perante o Sinédrio. Vão encontrar o conselho de Gamaliel, isso em Atos capítulo 5. E depois do conselho de Gamaliel, versículo 40 e 41, nós encontramos o seguinte: e concordaram com ele, quer dizer, com Gamaliel, e chamando os apóstolos, e tendo-os açoitado, mandaram que não falassem no nome de Jesus, e os deixaram ir. Retiraram-se, pois, da presença do conselho, regozijando-se de terem sido julgados dignos de padecer afronta pelo nome de Jesus. Nós vamos repetir por quanto isto é que conscientiza o crente na sua posição no corpo de Jesus Cristo. Este evangelho que está oferecendo mil e uma coisas para você, prometendo até casamento, prometendo fazer o homem voltar para casa, a mulher voltar, e há evangelho até conseguindo a mulher de outro marido para determinado homem, infelizmente, vice-versa, e assim sucessivamente. Este evangelho de abençoar chave de carro, chave de porta de casa, este evangelho de abençoar mesmo até as roupas, embora isso tenha base bíblica, as roupas, uma certa base bíblica, este evangelho até de ungir as pessoas com óleo, tudo isto é um trapo de imundícia diante de Deus. Tudo isso é uma mentirada de Satanás para enganar aqueles que não têm revelação da sua posição no corpo de Cristo. Isto é certo. Eu creio perfeitamente até na dedicação de um carro a Deus, da sua casa a Deus. Creio na oração pelas peças de roupa, como Atos 19. Mas não fique pensando você que isto foi deixado por Deus para uma base comercial. Isto não foi deixado para angariar fundos para que o evangelho fosse pregado. Não. Isto é apenas coisas que acompanham aqueles que renunciam-se a si mesmos e se entregam a Cristo obedecendo a sua palavra. Deus não promete boa vida para quem quer que seja aqui na terra. Pelo contrário, mostra que aquele que escolhe a porta estreita, o caminho espinhoso, terá aflições. Aqueles que querem viver piamente sofrerão perseguições, e assim sucessivamente. Notemos, pois, que aquilo que oferece bênçãos de Deus para você, sem antes de tudo te convidar ao arrependimento, lhe corrigir, lhe exortar, lhe ferir, lhe exortar na sua maneira, na sua conduta, na sua maneira de viver. E você não pode viver, vestir-se e portar-se como bem entende. Se você é um filho de Deus, você deve satisfação a Deus. Quem deve satisfação a Deus, deve a sua palavra. As pessoas, quando estão devidamente orientadas nas Escrituras, então devem também contar com as bênçãos, como seja a cura divina, a bênção, a dedicação do lar, do carro e até mesmo de suas roupas. Notemos, amados ouvintes, que os apóstolos, demonstrando que tinham conhecimento em suas almas, em suas vidas, que não estavam enganados e por isso também não se deram por decepcionados com Deus, com Jesus, quando eles se depararam com as lutas tremendas, ferrenhas, horríveis, que vieram sobre eles. Atos capítulo 5, versículo 40 e 41, depois do conselho de Gamaliel, diz: e concordaram com ele, e chamando os apóstolos, e tendo-os açoitado, mandaram que não falassem no nome de Jesus, e os deixaram ir. Vocês não podem pregar. Vocês não têm autorização do conselho, hein? Não falem mais neste nome. Porém, eles se retiraram da presença do conselho. Conselho. Regozijando-se de terem sido julgados dignos de padecer afronta pelo nome de Jesus. Isto nos faz lembrar perfeitamente, numa hora oportuna, do que São Paulo diz na sua carta aos Filipenses, a nós, a Igreja: porque a vós vos foi concedido, em relação a Cristo, não somente crer nele, como também padecer por ele, tendo o mesmo combate que já em mim tendes visto e agora ouvis estar em mim. Gostarias de anotar esta referência, ligando com Atos 5, versículo 41, quando diz que eles saíram da presença do conselho regozijando-se de terem sido julgados dignos de padecer afronta pelo nome de Jesus? Notem, Filipenses, capítulo 1, versículo 29. Porque a vós vos foi concedido, em relação a Cristo, não somente crer nele, como também padecer por ele, tendo o mesmo combate de Paulo. A Igreja deve ter o mesmo combate de Paulo, o mesmo combate dos apóstolos, por causa do nome de Jesus Cristo. A Bíblia não diz nenhuma vez que eles foram presos por causa da Trindade, que foram excluídos do conselho como heréticos por causa da Trindade, mas sim por causa do nome de Jesus Cristo. Isso não se repete perfeitamente? Não há benditos conselhos hoje? excluindo, expulsando, soltando manifestos, declarando heréticos aqueles que batizam no nome do Senhor Jesus Cristo e que têm crido no mensageiro que vem mostrando estas coisas nas Escrituras, tendo o mesmo combate de Paulo. O verdadeiro combate da igreja não é por coisas terrenas, não é por recuperação de jovens pervertidos. Jesus nunca fez isso. Quando Jesus quis recuperar um jovem, ele botou a mão nele e disse: vai, sai dele, demônio, e pronto. Não precisou trancá-lo numa casa. Quando Jesus quis curar os enfermos, ele não dependeu de dinheiro. Ele punha a mão sobre os enfermos sem os enfermos lhe dar dinheiro, sem lhes dar oferta alguma. Quando Jesus tinha que ressuscitar um morto, não dependia de preço mais alto. Quando ele tinha que curar uma paralisia, não dependia de um preço escalado, preço para determinadas curas. Não. O combate dos apóstolos foi o mesmo. O combate de Paulo foi o mesmo. Paulo não sofreu a perda de nenhum minuto de sono sequer por uma construção aqui na terra. O combate dele foi totalmente diferente. E dos apóstolos também. Agora, ele está se referindo à igreja dizendo: tendo o mesmo combate que já em mim tendes visto e agora ouvis estar em mim. Veja o que ele diz na sua carta a Timóteo. Paulo diz que aquele que é espiritual é profeta, reconhece que aquilo que ele diz é mandamento do Senhor. Foi justamente quando ele disse que a mulher não devia falar na igreja. Eles dizem que não é conversar na igreja. Quer dizer que os homens podem conversar, só as mulheres que não. E 1 Timóteo 2, não permite que a mulher ensine, nem use de autoridade sobre o seu marido, quanto mais sobre o marido dos outros. Contradição com o combate de Paulo. Ele disse na segunda carta a Timóteo, capítulo 4, porque eu já estou sendo oferecido por aspersão e sacrifício, e o tempo da minha partida está próximo. Combati o bom combate, acabei a carreira, guardei a fé. Agora vejam, qual foi o combate de Paulo? Qual foi o combate dos apóstolos? Foi combatendo os pequenos grupos? Foi combatendo uns aos outros? Veja se Paulo foi encontrado combatendo a quem quer que seja, se pondo numa posição de herói, de líder, para trancar boca, para abrir boca. Não. O que temos visto no mundo é simplesmente um paradoxo com a vida apostólica. O combate da igreja é um contraste com o combate da igreja primitiva. Ela está dando a vida para combater o que ela mesma gera. Ela combate o divórcio quando ela mesma gera a desavença do lar, permitindo um namoro imundo, vestes imundas, condição moral muito abaixo do nível que uma cristã deve ter. E depois então coa mosquito e engole camelo. Hipócritas, ai de vós hipócritas, ai de vós mercenários da fé alheia. Deus está nesse instante avisando ao povo para sair de vós. O anjo de Apocalipse 18, versículo 4, tem sua mensagem ecoando neste presente momento. Sai dela, povo meu, para não serdes participantes de seus pecados e para que não incorras em suas pragas, para que não sofra os seus danos, suas consequências maléficas.
1: Ela dá tudo para educar, dá tudo para progredir, noite e dia. No entanto, ela mesmo, como árvore da ciência do bem e do mal, mata, destrói a moral, destrói a fé apostólica, anula a fé apostólica, rejeita a fé apostólica, rejeita o batismo apostólico, rejeita o mensageiro de Deus na era. Ela é uma assassina, ela é uma criminosa, ela tem derramado sangue a ponto de formar enxurradas de sangue. Mas esse sangue clama sobre ela. Um dia se ouvirá, dentro em breve, muito em breve, caiu, caiu a grande Babilônia. Sim, amados, eles se retiraram da presença do conselho. Saia da presença deste conselho, meu irmão. Ainda que seja açoitado, ainda que seja espancado, ainda que seja desconsiderado, eles nos desconsideram como pastor, mas eu me conforto com a Bíblia. Vejam o que está escrito em 1 Coríntios capítulo 9, quando havia um grupo que desconsiderava o apostolado de Paulo. Ele disse: não sou eu apóstolo? Não sou livre? Não vi eu a Jesus Cristo, Senhor nosso? Não sois vós a minha obra no Senhor? Se eu não sou apóstolo para os outros, ao menos o sou para vós. Porque vós sois o selo do meu apostolado no Senhor. Esta é a minha defesa para os que me condenam. 1 Coríntios 9. O que me importa se há um manifesto que me desconsidera como pastor? Importa que eu tenha um rebanho não de porcos misturados na lama, rolando na lama do pecado, mas um rebanho de ovelhas. Não um grupo de cabritas e de cabritos que come tudo o que vê, que vive saltando e pulando pelas coisas do mundo, se regozijando com loterias, com modas, com sensualidades. Isso é natureza de cabrito. Mas a Bíblia diz que eles se regozijaram por serem achados dignos, julgados dignos de padecer afronta pelo nome de Jesus, pregando este evangelho morno. Quem sofrerá afronta pelo nome de Jesus? Vivendo este evangelho inoperante, você terá que dar vazão às suas emoções no mundo, porque na igreja você não pode dar vazão às suas emoções. O mundo, sim, pode mexer com seu vaso de emoções. As novelas sensuais podem, o futebol pode. A mulher semi-vestida mexe com você todinho, com toda a sua mente e com todas as suas entranhas. Mas a palavra de Deus lhe causa ira, lhe causa nojo, lhe causa repugnância, não é? Aquela mulher imunda te causa prazer. Aqueles gritos histéricos de uma bola na rede, idolatria, Deus olímpico dessa terra, povo idólatra. Lhe causa sensação, lhe causa emoção, mas a palavra de Deus lhe causa ira, lhe causa ódio, ou lhe causa prazer, lhe causa gozo. Responde diante de Deus nesta hora, em nome de Jesus Cristo. Amém.

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5: E no episódio de hoje, falaremos sobre a Copa de 2006, disputada na Alemanha. Para sua edição de 2006, a Copa do Mundo voltou a ser disputada no coração da Europa, depois de mais de 30 anos. Pela primeira vez, o país campeão da edição anterior não teve classificação automática e coube ao Brasil retornar às eliminatórias sul-americanas. Honrando sua tradição, a seleção canarinho não decepcionou e manteve-se como a única seleção a disputar todas as Copas do Mundo. Comandada pelo chamado Quadrado Mágico, formado por Kaká, Ronaldinho, Ronaldo Fenômeno e Adriano Imperador, a seleção brasileira chegou à Alemanha cercada de expectativas dos especialistas e torcedores. Em campo, o que se viu foi uma equipe com desempenho bem abaixo do esperado. O Brasil passou sem maiores sustos por um grupo fraco na primeira fase e pela seleção da Gana nas oitavas de final. Nas quartas teve pela frente, mais uma vez, a França de Zinedine Zidane, Carrasco de 1998. Jogando a competição inteira em alto nível, o francês não teve problemas em despachar os brasileiros, comandando a esquadra francesa na vitória por 1 a 0. A França seguiria sua caminhada rumo ao bicampeonato, eliminando Portugal na semifinal, após outra vitória por 1 a 0. Na outra semifinal, a Itália de Pirlo, Buffon e companhia se classificaria para a final após ganhar dos anfitriões alemães por 2 a 0. No final, italianos e franceses se enfrentaram em uma partida disputadíssima, que ficou marcada pela expulsão de Zidane após agressão no zagueiro Materazzi, uma célebre cabeçada do craque francês no peito do italiano. O jogo se encaminharia por uma disputa por pênaltis. Por 5 cobranças convertidas contra 3, a Itália conquistaria seu tetracampeonato mundial. Fique atento aos próximos episódios e continue descobrindo um pouco mais sobre a fascinante história de todas as Copas.
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1: Segunda-feira, 1 de junho de 2026. Boa noite, eu sou o Fernando Figa e vamos juntos em mais uma edição do nosso Jornal da Noite. Os fatos que marcaram o dia de hoje, muita informação e prestação de serviço. E vamos aos destaques. Você ouve nesta edição do Jornal da Noite. Dólar cai e fecha a R$ 5,02 com foco no Oriente Médio. Ibovespa recua. A coluna Sementes da Liderança com Antônio Carlos de Freitas Júnior. Agronotícias e as informações que repercutem no mundo, destacando sobre as novas exigências da China para a importação de alimentos. Na coluna Esporte e Saúde, nutrólogo e médico do esporte traz informações para você que pratica atividade física e busca um melhor desempenho. Vinho e enoturismo, na coluna Happy Wine, com a sommelier e jornalista Bianca Carneiro. E também a doutora Vanessa Albuquerque, advogada especialista em propriedade intelectual, na coluna Marcas e Patentes. Vamos juntos com o Jornal da Noite, que começa agora.
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1: O dólar fechou em queda hoje, com recuo de 0,39%, cotado a R$ 5,02. Já o Ibovespa, principal índice da Bolsa de Valores brasileira, caiu 0,91% aos 172.211 pontos. O conflito no Oriente Médio voltou a pressionar os mercados financeiros hoje. Segundo a agência de notícias iraniana, a equipe de negociação do Irã interrompeu as tratativas com os Estados Unidos após Israel anunciar novos ataques ao Líbano, condicionando o eventual acordo ao cessar fogo na região. Os temores arrefeceram no começo da tarde após Donald Trump garantir que um cessar fogo está em vigor entre as partes no Líbano. O presidente americano teria conversado com o primeiro-ministro de Israel, Benjamin Netanyahu, e com representantes do Hezbollah. No Brasil, a decisão do governo dos Estados Unidos de classificar o PCC e o Comando Vermelho como terroristas continua no radar. Mais cedo, o ministro da Fazenda, Dario Durgan, afirmou em entrevista que deve se reunir com autoridades americanas ainda nesta semana para tratar sobre o assunto. Na agenda de indicadores, o Banco Central publicou hoje de manhã o Boletim Focus, que é o relatório semanal que reúne as previsões de economistas para indicadores como inflação, juros, câmbio, crescimento do PIB. Nesta edição do Boletim Focus, o mercado elevou a previsão para a inflação para 5,09% na 12ª alta semanal consecutiva.
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1: Aqui o Agro é Notícia. China endurece regras para importação de alimentos. Por aqui, Fernando Figa de volta atualizando as informações do setor agropecuário. Entraram em vigor nesta semana as novas regras da China para o registro de fabricantes estrangeiros de alimentos exportados ao país. O novo regulamento, publicado pela Administração Geral das Alfândegas da China, amplia exigências sanitárias, cria novos critérios de controle e pode impactar diretamente empresas brasileiras que exportam carnes, lácteos, pescados e outros produtos agropecuários. O decreto número 280 substitui a norma anterior, vigente desde 2021, e passa a disciplinar os procedimentos de registro, renovação e fiscalização de produtos alimentícios.

0: silícios importados pelo mercado chinês. Segundo o governo chinês, o objetivo é reforçar a segurança alimentar e aprimorar o controle de risco sobre os produtos que entram no país. Pelas novas regras, a GAC passará a adotar um sistema de gestão dinâmica baseada em avaliação de risco para definir quais produtos precisarão de recomendação oficial das autoridades sanitárias dos países exportadores. Entre os critérios analisados estão a origem das matérias-primas, técnicas de produção e processamento, histórico de segurança alimentar, perfil dos consumidores e práticas internacionais. O novo sistema também define quais categorias não terão renovação automática de registro e amplia o escopo da regulamentação para incluir instalações estrangeiras de armazenamento a frio utilizadas antes da exportação para a China.
1: Tudo é assunto no Jornal da Noite. Sementes da Liderança.
2: Seja muito bem-vinda, muito bem-vindo ao Sementes de Liderança. Meu nome é Antônio Carlos de Freitas Júnior e eu estou muito feliz de estar com você neste programa especial. Eu preciso te falar uma grande verdade. Você vai errar muito. Muito, muito, muito. É natural de um líder errar e é natural de um líder agir, por isso que há erros. E vou te contar uma outra coisa muito desafiadora. Vão te jogar merda. A diferença de um bom líder para um mau líder é que o mau líder vai ficar preocupado com aquela merda que estão jogando, falando mal de você, ou reclamando de você, ou julgando você. Mas o bom líder pega toda essa merda, bota na terra e vira adubo. Porque é dessas críticas e até mesmo desse julgamento que você vai conseguir entender tanto onde está errando como onde está certo. Porque muitas vezes nós somos criticados estando certos. Muitas vezes nós somos julgados equivocadamente, julgados negativamente, estando absolutamente certos. Porque a crítica não é que define a jornada da liderança. Você precisa ter seus próprios métodos para ir aferindo se a sua jornada está correta. Não o julgamento do outro, mas também não afaste o julgamento do outro. Tenha coragem de ser imperfeito, mas mais que isso, utilize tanto os seus erros como os falsos erros como fundamentos do seu crescimento e da constatação que você está no caminho certo.
0: Muito obrigado, Antônio Carlos. E vamos agora à coluna Marcas e Patentes com Vanessa Albuquerque.

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1: Olá, doutora.
2: Hoje nós vamos falar de um tema bastante delicado e que às vezes algumas situações viram modismo, que é a questão da sustentabilidade, né? O quanto que isso impacta numa marca. Meu nome é Vanessa Albuquerque, eu sou advogada, atuante em propriedade intelectual há muitos e muitos anos. 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Inclusive no YouTube a gente tem um canal com muitos vídeos bastante interessantes falando sobre a área de propriedade intelectual. Falando hoje sobre marketing sustentável e greenwashing. A diferença entre eles, acredito que é bastante sabido, né, que o marketing sustentável, ele comunica ações socioambientais, né, ele traz aí realmente o que a marca faz para o mercado em questão de economia, de ecossistema, de material utilizado, de forma de conduta depois, de finalização do produto, né, como que aquilo termina. E o greenwashing aí é utilizado para uma farsa publicitária, diz que faz, mas não faz, né? Para que talvez aqueles que não entendem muito acreditam que pode estar aderindo ou pode estar comprando um produto que, na verdade, ele não faz nada daquilo que ele está popularizando somente para pescar, entre aspas, alguns consumidores, mas, na verdade, ele não faz jus a sustentabilidade, né? Então, eu acredito que pensando na questão marcária ou até mesmo de produto, né, que envolva a propriedade intelectual, isso não é agradável, pensando até mesmo extrapolando, mas indo para um valuation de marca. Isso cai num conceito do consumidor, porque uma vez que ele não acredita mais na marca, isso pode atrapalhar a reputação. Isso pode atrapalhar o engajamento do consumidor perante a marca. E essa questão, as empresas elas têm que tomar muito, muito cuidado de não perder a marca. E o perder, quando eu digo, é perder perante a credibilidade dos seus clientes, do público que consome aquela marca. Eu mesma, como consumidora, né, 50% do nosso tempo, se a gente parar, a gente é consumidor. Quando uma marca ela faz algo ou atrela-se a algumas campanhas que você não acredita, você deixa de querer por perto aquela marca, ela perde. Não tem como, ela perde. Hoje em dia, com as redes sociais, está muito fácil você saber o que é certo ou errado, mas eu coloco um senão aqui, que não é toda a comunicação por rede social que ela tem que ser levada em consideração. Ela tem que ser um pouquinho aprofundada, porque também, senão, a mídia, a rede social é uma mídia, ela traz a informação que ela quer, o que é mais oportuno para aquilo. Então, eu concluo dizendo que as marcas, elas têm que tomar muito cuidado e tomar cuidado com essas equipes que, às vezes, de marketing ou de publicidade, que querem dar um boom em alguma exploração de conteúdo, mas tem que ver se aquilo que ela está falando realmente é real e fidedigno para que ela não perca valor. E é que o valor não é só necessariamente daquele produto que ela está trazendo, mas é de toda a marca que vem por cima, tudo aquilo que ela apoia, tudo aquilo que ela defende. Isso pode cair no conceito e desvalorizar drasticamente a questão marcária ou até mesmo do produto que ela está conceitualizando. Então, tomem cuidado, tá, com essa questão do greenwashing, que até falam que é uma lavagem verde, né, que é uma estratégia ilusória que você está querendo promover algo verde, entre aspas, sustentável, que é reciclado e, na verdade, não é nada daquilo. Então, às vezes, alguns símbolos são colocados em algumas embalagens, quer dizer, altamente reciclável, por uma questão de tendência e a marca não atua dessa forma. Então, tomem cuidado e pensando na questão de propriedade intelectual, isso impacta diretamente, porque quanto mais exclusiva uma marca for, quanto mais real ela for, mais valor ela vai ter e o mercado vai reconhecê-la. Então, isso pode ser uma estratégia realmente que pode ser furada. É isso que eu queria trazer hoje para vocês. Cada vez mais nós consumidores temos que ficar alerta. 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Até a próxima. Tchau, tchau.
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1: A seguir tem a jornalista e sommelier Bianca Carneiro falando sobre vinhos na coluna Happy Wine. Vamos trazer também esporte e saúde e as principais informações. Fique ligado.
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4: Do ano de 2008, Na Natureza Selvagem, início da década de 90. Christopher é um jovem recém-formado que decide viajar sem rumo pelos Estados Unidos em busca da liberdade. Durante sua jornada pela Dakota do Sul, Arizona e Califórnia, ele conhece pessoas que mudam sua vida, assim como sua presença também modifica as delas. Até que, após 2 anos na estrada, Christopher decide fazer a maior das viagens e partir rumo ao Alasca. Do ano de 2008, Na Natureza Selvagem. Você que gosta de um bom drama e uma boa aventura, vale a pena você pegar aí e assistir em sua próxima sessão de cinema.
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1: Estamos de volta com o nosso Jornal da Noite. Após o término do prazo de 90 dias de prorrogação estabelecido pelo Ministério do Trabalho e Emprego, a portaria que estabelece novas diretrizes para o trabalho em feriados no setor do comércio passou a vigorar plenamente hoje no Brasil. A norma determina que a abertura de estabelecimentos nessas datas depende agora obrigatoriamente de autorização prevista em convenção coletiva de trabalho e da observância da legislação municipal. A medida tem como objetivo central restabelecer o que determina a Lei 10.101/2000, reforçando a negociação coletiva como pilar das relações entre capital e trabalho. Com a nova regulamentação, o governo corrige o que classificou como uma distorção criada em 2021, quando uma portaria anterior passou a permitir o trabalho em feriados por decisão unilateral do empregador sem a necessidade de consulta aos sindicatos. Com a vigência da nova portaria, as empresas do setor de comércio varejista não podem mais decidir sozinhas sobre a abertura em feriados. Para que o trabalho seja permitido nessas datas, é fundamental que haja convenção coletiva assinada entre o Sindicato dos Patrões e o Sindicato dos Trabalhadores. O acordo estabeleça as condições para essa jornada, como compensações ou pagamentos extras. A legislação do município onde a empresa está instalada seja respeitada. Segundo o Ministério do Trabalho, essa mudança busca promover o equilíbrio nas relações laborais, assegurando que o funcionamento do comércio em dias festivos ocorra de forma organizada e justa, protegendo os direitos dos trabalhadores e garantindo a previsibilidade para o setor produtivo. Tudo é assunto no Jornal da Noite. Vamos agora trazendo a coluna Happy Wine.

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1: E bora falar de vinho e enoturismo com a sommelier e jornalista, nossa colega Bianca Carneiro. Olá, Bianca.
2: Olá, eu sou a Bianca Carneiro, sommelier, jornalista e integrante do Happy Wine. Vamos lá para mais uma coluna sobre vinhos e enoturismo? O mundo está bebendo menos vinho. É isso mesmo. O relatório mais recente da Organização Internacional da Vinha e do Vinho, a OIV, mostra que o consumo mundial caiu para um dos menores níveis das últimas décadas. Hoje, a média global gira em torno de 2,5 litros de vinho por pessoa por ano. Traduzindo, algo perto de 3,5 garrafas por habitante ao longo de 12 meses. Mas essa média engana bastante, porque existem países onde o vinho praticamente faz parte da rotina. Portugal, por exemplo, lidera o ranking mundial de consumo per capita com cerca de 61 litros por pessoa ao ano. Isso dá mais ou menos 81 garrafas por habitante. É vinho suficiente para impressionar qualquer pessoa, né? Na sequência, aparecem Itália e França, ambas acima dos 40 litros anuais por pessoa. E aí vem uma comparação curiosa. Os Estados Unidos são o país que mais consome vinho no mundo em volume total. Os americanos bebem mais de 4 bilhões de garrafas por ano. Só que, individualmente, o consumo deles é bem menor do que o europeu, cerca de 12 litros por pessoa. Já o Brasil ainda aparece como um consumidor tímido. O brasileiro consome perto de 3 litros anuais per capita, ou seja, um português bebe sozinho mais de 20 vezes mais vinho do que um brasileiro médio. Mas aí existe um detalhe importante nessa história. Enquanto muitos mercados tradicionais estão encolhendo, o Brasil aparece entre os poucos países onde o vinho continua crescendo. E isso diz muito sobre o momento atual do vinho no mundo. Durante décadas, em países europeus, o vinho fazia parte do almoço, do jantar, do cotidiano. Hoje, o comportamento mudou. As novas gerações bebem menos álcool, buscam moderação e têm hábitos diferentes. Ao mesmo tempo, o vinho deixou de ser apenas uma bebida para virar experiência. As pessoas querem viajar para vinícolas, fazer degustações, conhecer histórias, harmonizar pratos, aprender sobre uvas e terroirs. O vinho saiu da mesa do dia a dia e passou a ocupar momentos mais especiais. E talvez seja justamente aí que o Brasil tenha espaço para crescer. Porque por aqui o consumo ainda é pequeno, mas o interesse nunca foi tão grande. Basta ver o crescimento do enoturismo na Serra Gaúcha, o aumento das feiras de vinho, das confrarias e da curiosidade do consumidor brasileiro. Dia 7 de junho, agora, é celebrado o Dia Nacional do Vinho, uma data que pede comemoração tanto pela qualidade do atual vinho brasileiro, quanto pelo momento do mercado por aqui. O mundo pode até estar bebendo menos vinho, mas cada vez mais gente quer entender o que está dentro da taça. Viva o vinho brasileiro! Quer saber mais dicas e informações sobre vinho e enoturismo de um jeito descomplicado? Siga o arroba @ohappywine no Instagram. Saúde e até o próximo brinde.
1: Obrigado, Bianca, sommelier e jornalista, colaborando semanalmente aqui no Jornal da Noite com a coluna Happy Wine, para os amantes de vinho e enoturismo. E a Petrobras anunciou a redução de 14,2% no preço médio de venda do querosene de aviação para as distribuidoras a partir de hoje, o que corresponde a uma diminuição de 93 centavos por litro frente ao valor de maio. Segundo a estatal, a queda do preço do combustível de aviação ocorre após altas sucessivas desde março, reflete a atenuação do cenário de elevação das cotações internacionais, ocasionado pela guerra no Oriente Médio. Nos últimos meses, o conflito elevou os preços do petróleo. Como o querosene de aviação acompanha as oscilações do petróleo, o movimento pressionou os custos das companhias aéreas e contribuiu para a alta do combustível. Com isso, a redução anunciada hoje pode aliviar parte da pressão sobre os custos das companhias aéreas e ajudar a conter reajustes nas passagens. Isso porque o querosene de aviação é um dos principais componentes das despesas do setor e costuma ter impacto direto sobre os preços cobrados dos passageiros. O QAV é reajustado todo mês pela Petrobras. Segundo a Associação Brasileira de Empresas Aéreas, o combustível passou a representar cerca de 45% dos custos operacionais das empresas após os reajustes registrados nos últimos meses. Tudo é assunto no Jornal da Noite. Vamos trazer agora a coluna Esporte e Saúde.

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1: Oi pessoal, aqui é o Dr. Thiago Viana, médico do esporte, e nesta edição da coluna Esporte em Saúde eu vou falar sobre corrida de rua. 5 dicas para turbinar o seu desempenho. E vamos lá, para os iniciantes, primeira dica para os iniciantes: comece devagar, tá bom? Não tenha pressa, não queira correr tudo aquilo que você nunca correu na vida num dia só, tá bom? Se possível, de preferência, faça uma planilha, né, com um educador físico, com um treinador de corrida, porque isso é muito importante, tá bom? Evita você de ter uma lesão muscular, por exemplo, um estiramento, e aí você mal começou, já tem que ficar um tempo parado, tá bom? Segunda grande dica: roupas e calçados adequados. Então, um tênis adequado, tem pessoas que têm o pé mais chato, né? Tem pessoas que têm o pé mais cavo, ou seja, dependendo do tipo de pé, existe um tênis específico para você, tá bom? Então, se atente a esses detalhes, digo mais uma vez, para evitar lesões, tá bom? Além disso, uma noite de sono, isso é muito importante, né? Então, pessoas aí que dormem pouco acabam não recuperando tudo que precisa para a corrida. Então, uma boa noite de sono, aí, um sono de qualidade, no mínimo aí 7 horas, aí em torno de 7 horas é o ideal para você conseguir se recuperar e depois você conseguir correr aí na sua melhor forma. Além disso, é importante hidratação, tá bom? Então, principalmente aí durante a corrida, você manter-se hidratado, não esquecer de levar sua garrafinha de água. Por quê? Porque dependendo do local aí que você vá, às vezes num clima mais, né, muito ensolarado, temperaturas muito altas, né, existe um risco de desidratação. Então, não esqueça de levar a sua garrafinha de água. E por fim, mais uma, a última dica envolvendo aí a questão da alimentação, né? Corridas acima de uma hora, é interessante sim você repor com gel de carboidrato, tá bom? Então sempre tem um gelzinho ali, ou às vezes uma banana, alguma coisa para você repor aí nessas corridas acima de uma hora, tá bom? Então eu fico por aqui, esse foi o tema de hoje do Esporte em Saúde, eu volto na próxima semana. E se você tem dúvida ou quer saber mais sobre este e outros assuntos, me siga no Instagram, @DrThiagoViana. Eu fico por aqui e até a próxima.
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2: Tecnologia para o seu dia a dia. Por aqui, Fernando Figa e o Momento Smart. Nesta edição, vou falar sobre videogame portátil. Vou trazer aqui algumas opções, né, de equipamentos, né, videogames para você jogar em qualquer lugar. Vamos lá, vamos ao primeiro, PlayStation Portal. O videogame traz transmissão dos jogos através do Wi-Fi, tela LCD de 8 polegadas com resolução, né, de 1080p e 60 FPS, controle sem fio do DualSense, além de design ergonômico, disponível por R$ 1.341, eu falei para você, do PlayStation Portal. Outra opção que eu trago por aqui é o Nintendo Switch Lite. O modelo conta com bateria de 3.750 mAh, tela de 5,5 polegadas, com resolução de 1280x720px, processador Nvidia Tegra de 1,02 GHz e 4 GB de RAM, além de memória interna de 32 GB. Ele está custando mais ou menos aí na casa dos R$ 1.500, Nintendo Switch Lite. Falo para você também do Nintendo Switch 1 Plus Super Mario Bros. Wonder. Olha, o Nintendo Switch conta com tela LCD 6.2, processador Nvidia Tegra 4 GB de RAM e 32 GB de armazenamento, que permite jogar em TV, mesa ou portátil, né? E títulos como Super Mario Bros. Wonder, disponível por volta de R$ 2.000. Uma outra opção de videogame portátil que a gente cita nesta edição do Momento Smart é o Nintendo Switch OLED, modelo que traz aí a tela de 7 polegadas, processador Nvidia Tegra de 4 GB de RAM e suporte até 60 FPS, garantindo desempenho estável. Tá custando aí mais ou menos R$ 2.500, R$ 2.600. Bom, gente, a última opção que eu falo para você aqui nesta edição do Momento Smart, falando de videogame portátil, é o Nintendo Switch 2 Plus Mario Kart World. Essa versão 7.9 polegadas na tela, Full HD, bateria de 6,5, compatível com TV via dock 4K e 256 GB de armazenamento. Oferece recursos como Game Chat e multiplayer integrado. Ele está custando aí, né? Esse é um pouco mais salgado, custando mais ou menos R$4.500 o Nintendo Switch 2 Plus Mario Kart World. Tecnologia para o seu dia a dia, a gente falou para você sobre opções de videogame portátil para você jogar em qualquer lugar. Esse foi o nosso Momento Smart.
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2: E os Correios registraram um prejuízo de 3,1 bilhões de reais no primeiro trimestre de 2026. É o que apontou o balanço divulgado no fim de semana pela estatal. O rombo nos três primeiros meses deste ano é 82,3% maior que o verificado no mesmo período do ano passado, quando a estatal registrou um prejuízo de 1 bilhão e 700 milhões de reais. E a última notícia aqui no Jornal da Noite, a ONG Instituto Conhecer Brasil, da mesma dona da produtora do filme sobre Jair Bolsonaro, é investigada por suspeita de fraude e desvio de recursos públicos em um contrato com a Prefeitura de São Paulo, no valor de 108 milhões de reais por ano para instalação de Wi-Fi na cidade. A ONG foi alvo de uma operação da Polícia Civil de São Paulo hoje. O instituto é de propriedade da empresária Karina Ferreira da Gama, sócia da produtora Go Up, que também produz o filme sobre a trajetória do ex-presidente Jair Bolsonaro, intitulado Dark Horse, Azarão na tradução do inglês. Muito bem, agora vamos encerrando a edição do nosso Jornal da Noite. Obrigado pela companhia, pela audiência. Estaremos de volta amanhã. Um abraço e uma excelente semana.
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2: Olá, como você tá? Tudo bem por aí? Começa agora o programa Nitro Music aqui pela sua melhor rádio comigo, Bia Ipsen. A partir de agora, o melhor do flashback para você, de vários estilos, para você relembrar aí aquelas que de repente você tem CD, disco, fita cassete na sua casa e muito mais, ou também que fez parte aí da sua infância, adolescência. Começar com música boa, vamos lá.
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4: Stephen King, considerado mestre do terror, teceu muitos elogios à série The Burroughs dos irmãos Duffer, responsáveis por Stranger Things. A série vem sendo chamada de Stranger Things da terceira idade. Segundo Stephen King, esta série é um absoluto deleite. Vale a pena. Lembrando que os irmãos Duffer são fãs de Stephen King. Todos os episódios da primeira temporada de The Burroughs já estão disponíveis na Netflix.
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1: Já estamos de volta com mais um bloco do Nitro Music.
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1: Com essa aí a gente encerra esse bloco. Já já voltamos.
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7: Olá pessoal, Almanac Musical no ar, por aqui Eduardo Maidana, e hoje nós falaremos de The Power of Love, single lançado em 1985 por Huey Lewis in the News, escrita e apresentada para a trilha sonora do filme De Volta pro Futuro 3, também de 1985. A faixa faz parte do quarto álbum de estúdio da banda. Ela é responsável pelo primeiro número 1 da banda na Billboard Hot 100 nos Estados Unidos e seu segundo hit número 1 no ranking Top Rock Tracks dos Estados Unidos, além de ser considerada uma das 10 melhores no UK Single Chart, ranking oficial do Reino Unido. A canção foi nomeada para o Oscar de Melhor Música Original no 58º Prêmio da Academia, mas acabou perdendo para Say You, Say Me de Lionel Hitch. Apesar disso, até hoje é lembrada como uma das melhores faixas dos anos 80. Vamos recordar?

0: O Almanac Musical de hoje fica por aqui. Espero que você tenha gostado. Até nossa próxima edição. Tchau.
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3: A justiça da Hungria prendeu um homem de 27 anos, de nacionalidade jordaniana, que fraudou e desviou fundos das contas de Johnny Depp. Ele utilizou dados de cartões de crédito roubados de Johnny para fazer mais de 308 pagamentos online. Isso entre janeiro de 2024 e dezembro de 2025. O prejuízo ultrapassou os $700 mil.
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1: Agora eu vi aí, sim, vou indo nessa. Obrigada pela companhia, obrigada pela sua audiência. A gente se encontra por aqui. Beijão pra você, viu? Fica com Deus, um grande abraço. Tchau, tchau.
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12: Uma hora e 9 minutos.
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tem uma paz. Tem uma paz que a gente só encontra quando a gente busca lá no fundo do coração. Lá no fundo do coração de Deus.

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4: Horas e 6 minutos.
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8: Você sabia que uma gota de óleo torna 25 litros de água imprópria para o consumo humano?
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13: Stephen King, considerado mestre do terror, teceu muitos elogios à série The Burrows dos irmãos Duffer, responsáveis por Stranger Things. A série vem sendo chamada de Stranger Things da terceira idade. Segundo Stephen King, esta série é um absoluto deleite. Vale a pena. Lembrando que os irmãos Duffer são fãs de Stephen King. Todos os episódios da primeira temporada de The Burrows já estão disponíveis na Netflix.
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5: Você sabia que no século XIX o óleo de baleia era usado na iluminação e lubrificação? As barbatanas davam resistência aos espartilhos, serviam de chicotes e na feitura de guarda-chuvas. Hoje em dia, o óleo da baleia é usado na manufatura de 50% da margarina na Europa.
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7: 3:07.
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4: 4 horas e 4 minutos.
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6: Você sabia que os coiotes são extremamente leais com os seus companheiros? Se um deles for apanhado numa armadilha, o outro irá trazer-lhe pequenos animais para o alimentar. Irá ensopar o seu pelo no rio para o outro beber água. Está documentado que o coiote selvagem acasala para toda a vida. Fiel!
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11: 4:22.
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1: 4 horas e 27 minutos.

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2: Olá pessoal, Almanac Musical no ar, por aqui Eduardo Maidana e hoje nós falamos de Se Você Pensa, canção de Roberto Carlos e Erasmo Carlos de 1968. Composta em parceria com Erasmo Carlos, a faixa tornou-se um dos maiores clássicos do LP O Inimitável, de 1968. É uma das canções mais gravadas da dupla Roberto e Erasmo Carlos. Assim como Ciúme de Você, Se Você Pensa é nitidamente influenciada pelo gênero soul e funk norte-americanos. Em 1993, a canção foi relançada no álbum Roberto Carlos e, imediatamente ao seu lançamento, a faixa ganhou diversas gravações. A canção já ganhou versões nas vozes de Elis Regina, Gal Costa, Nara Leão, Wilson Simonal, Lulu Santos, Maísa e Eliana Pittman. Mas a gente recorda a versão original com Roberto Carlos, Se Você Pensa.

0: Legal, que volta amanhã na programação da sua rádio. Tchau!
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2: Brasil. 4:41.
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1: 4:47.
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0: Tudo à nossa volta está mudando constantemente. A cada dia, o sol ilumina um mundo novo. Apesar de tudo parecer tão igual ao que era ontem.
2: Oh.

0: No amanhecer deste dia 2 de junho, terça-feira, como é bom estarmos unidos com você nesta oração da manhã, dia dos santos Marcelino e Pedro, mártires da Igreja, terceiro dia da trezena a Santo Antônio, que está disponível no canal do YouTube Padre Alex Nogueira. Hoje é o terceiro dia, reze conosco. E também agradeço todas as pessoas que nos ajudam na construção da Igreja e do Mosteiro Preciosíssimo Sangue. Com a graça de Deus, as obras estão caminhando, sobretudo no claustro, no lugar onde as irmãs vão residir. Já temos o segundo pavimento com a laje completa. A igreja está um pouco mais atrasada, mas as obras também continuam. E tudo isto por conta das suas contribuições mensais que nos ajudam a continuar nesta obra. Agradeço imensamente. Você que nos ajuda, contribua pelo número do Pix 43 9 91 48 57 67. Quando fizer a sua contribuição, verifique se aparece o número Mosteiro Preciosíssimo Sangue. Deus abençoe a sua generosidade. E agora seguimos firmes em nossa fé na oração da manhã. Em nome do Pai, e do Filho, e do Espírito Santo. Amém. Que a graça de nosso Senhor Jesus Cristo, o amor do Pai e a comunhão do Espírito Santo estejam sempre convosco. Bendito seja Deus que nos reuniu no amor de Cristo. Assim unidos, ouçamos o Evangelho desta terça-feira.
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0: Evangelho de Jesus Cristo segundo Marcos, capítulo 12, versículos de 13 a 17. Naquele tempo, as autoridades mandaram alguns fariseus e alguns partidários de Herodes para apanharem Jesus em alguma palavra. Quando chegaram, disseram a Jesus: Mestre, sabemos que tu és verdadeiro e não dás preferência a ninguém. Com efeito, tu não olhas para as aparências do homem, mas ensinas com verdade o caminho de Deus. Dize-nos, é lícito ou não pagar o imposto a César? Devemos pagar ou não? Jesus percebeu a hipocrisia deles e respondeu: Por que me tentais? Trazei-me uma moeda para que eu a veja. Eles levaram a moeda e Jesus perguntou: De quem é a figura e a inscrição que estão nessa moeda? Eles responderam: De César. Então Jesus disse: Dai, pois, a César o que é de César, e a Deus o que é de Deus. E eles ficaram admirados com Jesus. Palavra da salvação. Glória a vós, Senhor. Em primeiro lugar, neste Evangelho, eu recordo a realidade de hipocrisia que permeava o coração dos fariseus e alguns partidários de Herodes. Eles estão diante de Jesus não com sinceridade de coração, mas com segundas intenções. São hipócritas. Falam uma coisa para manifestar algo exteriormente, mas trazem no coração outras intenções. Um convite a nós é que abandonemos esta vida dupla, esta vida de más intenções que corroem nossos corações. Quantas pessoas se perdem por conta dos ciúmes, da inveja, e assim são hipócritas. Nós precisamos aprender a seguir a Jesus e a lutar contra tudo isto, porque isso destrói a vida humana e não nos faz seguidores de Jesus, mas pelo contrário, nos faz inimigos de Cristo, porque pela inveja, pelos ciúmes, nós estamos imitando ao próprio diabo, que tem inveja, que tem ciúmes de Deus porque quer ocupar o lugar de Deus, é orgulhoso. Que assim não seja em nossa vida. E depois, esses fariseus e partidários de Herodes, carregados de hipocrisia, eles querem saber de Jesus se deve ou não pagar o imposto. Isto para colocar Jesus diante de um dilema. Mas Jesus apresenta uma resposta muito clara: dai a Deus o que é de Deus e a César o que é de César. Quando Jesus pediu aquela moeda, viu que havia uma imagem na moeda. Era a imagem de César. E disse: essa moeda pertence a César. Então dê a César o que é de César, ou seja, pague este imposto. Não lhe pertence. Mas recorda também que nós, seres humanos, trazemos uma imagem impressa em nosso ser. Somos imagem e semelhança de Deus. Se na moeda há a imagem de César e esta moeda pertence a César, em nosso ser há a imagem e semelhança de Deus. E então, pertencemos a quem? Pertencemos a Deus. Precisamos então entregar a nossa vida a Deus. Dai a Deus o que é de Deus, toda a nossa vida. Vamos juntos com você, neste dia, rezar as orações, pedindo pelas tuas intenções. Pai nosso que estais nos céus, santificado seja o vosso nome. Venha a nós o vosso reino. Seja feita a vossa vontade, assim na terra como no céu. O pão nosso de cada dia nos dai hoje. Perdoai-nos as nossas ofensas, assim como nós perdoamos a quem nos tem ofendido, e não nos deixeis cair em tentação, mas livrai-nos do mal. Amém. Ave Maria, cheia de graça, o Senhor é convosco. Bendita sois vós entre as mulheres, e bendito é o fruto do vosso ventre, Jesus. Santa Maria, Mãe de Deus, rogai por nós, pecadores, agora e na hora de nossa morte. Amém. Glória ao Pai, ao Filho e ao Espírito Santo, como era no princípio, agora e sempre. Amém. Jesus, manso e humilde de coração, fazei o nosso coração semelhante ao vosso. O Senhor esteja convosco. Ele está no meio de nós. A nossa proteção está no nome do Senhor, que fez o céu e a terra. O Senhor Jesus Cristo esteja contigo para te proteger. Esteja à tua frente para te conduzir e atrás de ti para te guardar. Olhe por ti, te conserve e te abençoe. Amém. E a bênção de Deus Todo-Poderoso, Pai e Filho e Espírito Santo, desça sobre vós e permaneça para sempre. Amém. Que nesta terça-feira você permaneça na paz e na alegria que vem de Jesus. Abençoado dia para você e sua família.

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5: 5 horas e 12 minutos.

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9: Oi, turma! E aí, tá tudo bem? Estamos chegando, eu sou o Fontenelle, fico contigo até às 7. Muita música, bate-papo e a sua participação.
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9: Bom dia, Brasil! É terça-feira! Bom dia, caboclada, terça-feira gostosa, bom dia, um novo dia. Surpresas. 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

Bom dia, terça-feira. Bom dia. Terçamos no rádio, na internet. E aí, tá tudo bem com você? Tá tudo certo? Eu sou o Fontenelle, estamos chegando a partir de agora. Nós estamos juntos, tá, gente? Durante duas horas, trazendo o fino da música sertaneja. Dia 2 de junho do ano 2026. Hoje é Dia Mundial do Atum. Ah, hoje também é o seu dia? Tá aniversariando hoje? Olha, tudo de bom pra você, meu bem. Bora juntos no rádio, na internet, a bicha. Vai acordando o Brasil, vai despertando o Brasil em alto e bom som. Você vai acordando com nós, tá na hora, acorda aí, gente. Bom dia, bom dia. Estica o corpo, bora nessa, bora acordar, gente. Galinho do Sítio tá dando ar da graça. Bora, bora tirar o povo da cama, tá na hora. Estica o corpo, sai cachorro. É, passarada, que não deve nada pra ninguém, já está batendo asas e nós vamos juntos durante duas horas na terça-feira mais gostosa do rádio. Alça pra ninguém, já está batendo asas e nós vamos juntos durante duas horas na terça-feira mais gostosa.

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0: sangrenta. Luiz Fernando e João Pinheiro, viola combatente no Alô, Bom Dia.
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2: Alô?
1: Alô? Alô, bom dia.
0: Bora pro WhatsApp, bora falar com o Brasil. A turma tá acordando, alô.
3: Bom dia, meu amigo.
0: Bom dia.
3: Como é que você tá, cabocrão?

0: que bacana.
1: Devair de Itumbiara, Goiás.
0: Devair, tá bom,
1: assim
0: Ney?
1: Assim que der, toca aí pra mim. O Menino Caçador.
0: Só se for agora, vou caprichar pro cê, nego véio. Alô, bom dia.
2: Bom dia, Frantinelli.
0: Dia.
2: Bom dia, meu amigo.
0: Bom, menino.
2: Como está?
0: Ah, firme. Ô, danado.
2: Tamo aqui, rapaz. Tomando mate.
0: Aí sim.
2: Curtindo.
0: Bom demais.
2: O Frantinelli.
0: Tempinho meio frio, né? Tomar um mate é bom. Alô.
2: Frantinelli, aqui é Antônio Marco da cidade de Saúde.
0: E aí, Antônio?
2: Toca pra nós aí, Chitãozinho Chororó,
0: claro,
2: 60
0: menino.
2: Dias apaixonado. Caprichado. Quem chegar primeiro espera, viu?
0: Ah, hoje eu cheguei primeiro, viu? Tava te esperando aqui, nego, velho. Lourenço e Lorival, Menino Caçador. Bora juntos no rádio na terça-feira gostosa. Oh.

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60 Dias Apaixonados, de 1979. No Alô, Bom Dia, a gente recorda, mata a saudade, traz pra você os grandes nomes da música sertaneja. Deixa eu abraçar o Cristiano, que tá com a gente em Iuna, né? Lá no Espírito Santo, acompanhando o Fontenelle. José Pérez tá com nós em Araraquara. Muito obrigado pra você de Araraquara, você de todo interior paulista. Maria Machado tá com a gente em Nova Chavante também, né, Maria? Aquele abraço, tá, meu bem? Muito obrigado pela audiência de todos vocês. Zé Vicente, Dona Olga, Araçoiaba da Serra, sempre ligado com o Fontenelle. O Cavanha tá em Barretos, o Mário está em Araraquara também, né, Mário? Aquele abraço. João Bosco tá em Cotia, São Paulo. Anésio em Guierê, no Pará, no Paranazão, tá por aqui. O Paulo Barbosa em Buritizeiro. Maria Patrícia tá com nós no Alto do Taquari, Mato Grosso. Márcia Miranda em Cerejeiras, Rondônia. O Fabinho Oliveira está em Santa Rita do Passa Quatro, não é, meninão? Aquele abraço, aliás, Santa Rita do Araguaia, no Goiás. Abraço pra todo mundo. Minha amiga Regina Silva tá em Resende. Alô, Jorjão Chocolate, Paraíba do Sul. O Washington Souza, Nortelândia. O Washington Novaes também com nós em Arenápolis. O Sérgio Henrique está no Núcleo dos Bandeirantes. Bom dia, boa terça!

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8: Você sabia que a primeira lei de trânsito no mundo limitava a velocidade em 10 km por hora? A primeira lei de trânsito chamava-se Lei da Bandeira Vermelha e foi promulgada em 1836 na Inglaterra. Além de limitar em 10 km por hora a velocidade máxima, obrigava que o carro fosse precedido por um homem portando uma bandeira vermelha para alertar os pedestres, a no mínimo 60 metros de distância.
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15: E aí, tá tudo bem? Estamos aqui na Rádio Cidade. Ó, vamos juntos? Bora ouvir muita música boa. Olha, tem tantas coisas boas aqui na Rádio Cidade pra você começar o dia. 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

0: Bora acordar, gente, mais um dia surgindo, terça-feira gostosa, bom dia pra você, bora acordando e despertando, gente, aumenta o volume do rádio.
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3: Bom dia, amigo produtor. Você está ligado no Centro do Agro com Cláudio Natel. O foco agora é a economia, a energia fotovoltaica. O sol que faz a sua planta crescer também pode pagar a sua conta de luz. O segredo para quem trabalha com irrigação ou criação de aves e suínos é investir em placas solares. O custo de instalação caiu muito e o retorno vem rápido na economia da fatura mensal. Transformar o telhado do galpão em uma usina de energia é o jeito mais moderno de reduzir o custo de produção e aumentar a sobra no fim do mês. Esse foi o Centro do Agro,

0: Obrigado.
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2: Moreno e moreninho, gente. Moda caprichada, hein? Ei, Capela do João Boiadeiro. Bom dia.
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0: da fumaça.
1: Sozinho pelas madrugadas, os dois mineiros no Alô Bom Dia.
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3: Alô?
4: Alô?
2: Alô? Alô, bom dia.
1: Bom dia, alegria. 0800-558-0057. Bom dia.
5: Bom dia, Serginho.
1: Bom dia.
5: Bom dia, Caboclo. Fala com nós.
1: Tô falando, tô por cá, nego.
5: Toca pra nós aí com Milionário de Zé Rico.
1: Olha aí.
5: Carro velho.
1: Ô, moda caprichada, hein? Bom dia, alegria.
6: Bom dia, bom dia, bom dia.
1: Bom dia.
6: Fontenelle, toca o modão pra nós aí de Chico e Paraná.
1: Agora, nego.
6: Qualquer uma, que essa dupla é muito boa demais.
1: É maravilhosa, né, irmãozão? Uma terça-feira abençoada pra você. Bora tomar um cafezinho aqui. Alô?
7: Alô, bom dia, Fontenelle. Né?
1: Bom dia.
7: Sou Dorvalina de Costa Rica.
1: Oh,
7: toca pra mim, se for possível. Homem sempre homem com Silveirinha. Um abraço.
1: Que maravilha. Amigo. Beijão no coração, meu bem. Milionário José Rico.
8: Meu
1: carro velho. Meu...

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1: Olha, muita música boa para você despertar para mais um dia, para mais uma terça-feira cabeceira.
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Chico Rei Paraná, alma transparente, é bonita, é caprichada, é do alô, bom dia, né, gente? Ah, essas modas faz a gente recordar e matar a saudade. Olha, essa semana eu quero que você me mande aí vídeos, tá bom? Ouvindo o alô, bom dia. Você que tá no rádio, caminhoneiro, você que tá em casa, faz um videozinho aí, né? De você ouvindo o programa ou até mesmo, nem precisa você aparecer, desde que apareça aí o rádio, manda aqui pra mim que eu vou divulgar você aqui, viu? Vou postar aqui nas redes sociais, vou postar aqui nos status do WhatsApp, para que o Brasil veja que você tá comigo no começo de mais um dia, tá bom? E quem tá comigo também são os caminhoneiros de todo o Brasil, o pessoal que vai pedindo comigo também moda boa, vai pedindo o pendrive do Fontenelle 0800-558-0057. O pessoal tem mandado vídeos aí, ouvindo o pendrive de modão do Fontenelle. Que legal, obrigado, viu? O feedback que vocês estão me dando tá muito legal, tô muito feliz. Mas manda vídeo de você me ouvindo aí no rádio também, falando aqui no rádio, que eu vou pôr aqui na rede social, no Instagram, no Facebook. Bora divulgar nós aí, tá bom? 0800-558-0057. Se você pedir hoje, hoje é terça, eu vou mandar pra você na quinta-feira, tá? São mais de 3 mil modas. O fino da música sertaneja, caboclo, vai pra palma da sua mão, tá? 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Ô Fontenelle, ainda tem o de metal? Não, não tem, acabou, só tem agora a versão de madeira, então pede comigo antes que acabe. Manda teu WhatsApp pra cá, boa terça-feira, Brasil!

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11: 5 horas e 56 minutos.
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15: Bom dia, alegria! Estamos de volta aqui pela Rádio Cidade. Me conta aí, o que que você vai fazer de bom hoje, neste dia que está apenas começando, hein? Bom dia!
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3: A marca Wabco é muito conhecida pelos freios a ar dos caminhões. Mas você sabia que a empresa fabricou basculantes aqui no Brasil? Essa história começou nos Estados Unidos em 1953, quando o grupo comprou a fabricante de equipamentos de construção Letourneau. No mesmo ano, em 23 de dezembro, a empresa abriu um escritório de importação e vendas em nosso país, na cidade paulista de Campinas. Com o sucesso da operação, começou a ser construída uma fábrica. Os primeiros equipamentos nacionais foram apresentados em 1956. Empolgada com as grandes obras do milagre brasileiro, a Wabco saiu na frente e lançou o nosso primeiro basculante fora de estrada em 1972. O modelo W22 tinha 6 metros de comprimento e 3 de largura. Usava um motor Detroit diesel de 6 cilindros com 227 cavalos. Em 1977, a linha cresceu com um novo caminhão diesel elétrico. Podia transportar 120 toneladas. Foi fabricado pela companhia até 1982. A Wabco acabou vendendo a operação brasileira de equipamentos de construção para a Miller, uma indústria nacional muito forte no setor. Após enfrentar várias reestruturações, a empresa segue viva até hoje. Produz suas máquinas e basculantes na cidade gaúcha de Gravataí. Quer saber mais sobre o mundo dos pesados? 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Aqui todo dia tem novidade para você.
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1: Agora tem ele, Léo Magalhães. Onde anda, meu amor?

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0: É desse modelo que a gente gosta. Michel Teló, Meu Erro, no Alô Bom Dia, boa terça-feira.
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2: Alô?
3: Alô?
1: Alô? Alô, bom dia.
0: Bora pro Zap Zap, bora prosear com os ouvintes de todo o Brasil. Alô?
4: Bom dia, Fontenelle.
0: Bom dia.
4: Tudo bem?
0: Tudo meu bem.
4: Eu sou a Aparecida Rodrigues do Santo.
0: Ô, Aparecida.
4: Sou aqui de
0: que legal.
4: Assentamento Mateira.
0: Olha só.
4: Paraíso das Águas.
0: Paraíso das Águas.
4: Mato Grosso do Sul.
0: Alô, Mato Grosso
4: Quero
0: do Sul.
4: Quero pedir Roberto Carlos.
0: Ah.
4: Eu acho que é Baile da Saudade. Eu acho que é isso mesmo.
0: Que
4: é Baile da Saudade.
0: Vou ver se eu tenho aqui. Se eu tiver, eu toco pra você, meu bem. Obrigado. Deus te abençoe. Alô.
5: Aqui é o João do Santos Soares, aqui de Alto Araguaia, Mato Grosso.
0: Companheiro, você tá bom?
5: O seu programa todos os dias de manhã cedo.
0: Que gostoso, irmão.
5: Eu quero pedir pra você um modão amanhã cedo.
0: Agora.
5: Com o Ciro de Goiás.
0: Olha aí.
5: Barquinho de ouro.
0: Essa é bonita.
5: Quero
0: hein?
5: Oferecer para todos que tiver ligado no seu programa.
0: Obrigado, meu irmão. Deus te abençoe. Um abração gostoso pra você, viu?
6: Sérgio Fontenelle, Luiz Mutuca de
0: Rio
6: de Janeiro. Sou seu ouvinte arando.
0: Que legal, irmão.
6: Eu quero ouvir a música de O Menino da Porteira com o Sérgio Reis amanhã de manhã.
0: Agora,
6: você
0: nego.
6: Toca pra gente?
0: Deixa comigo, seu pedido é uma ordem. Chega aqui perto do rádio. Vem cá, vem cá. Isso, deixa o Fontenelle dar um abraço gostoso no seu caboclo, velho. Tamo juntos, Menino da Porteira, no Alô, Bom Dia.
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0: faça a sua música, mande o seu recado 0800 558 0057.
1: Anotou aí? Então manda pra cá tua mensagem, tá? Bom dia, bora juntos no rádio, na internet. Bom dia.

Ô, Carol Viola e o Rafael, gente. Coração de Madeira. Essa moda é tão bonita, né? Tão caprichadona que a gente quer tocar toda hora, quer ouvir todo dia, porque se a moda é boa, realmente não enjoa. Alô.

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3: Fala, turma! Estamos chegando para a segunda hora gostosa do nosso programa aqui na cidade. Bom dia para você, gente. Bora acordar?
4: Bora.
3: Vamos nessa, tá na hora!
2: Acorda aí, meu filho!
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0: Estamos no ar em todo lugar. Vem comigo, vamos juntos, tocando a boa música sertaneja, juntos em mais uma hora.
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3: Deus abençoe você e toda a sua família. Que alegria estar no Alô Bom Dia com Sérgio Fontenelle. Uma abençoada terça-feira para todos os nossos ouvintes. Eu tenho certeza de que Deus vai falar muito ao seu coração através deste programa.
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3: Marcos capítulo 11, versículo de 11 a 26. Tendo sido aclamado pela multidão, Jesus entrou no templo em Jerusalém e observou tudo. Mas como já era tarde, saiu para Betânia com os 12. No dia seguinte, quando saíam de Betânia, Jesus teve fome. De longe ele viu uma figueira coberta de folhas e foi até lá ver se encontrava algum fruto. Quando chegou perto, encontrou somente folhas, pois não era tempo de figos. Então Jesus disse à figueira, que ninguém mais coma de teus frutos. E os discípulos escutaram o que ele disse. Chegaram a Jerusalém, Jesus entrou no templo e começou a expulsar os que vendiam e os que compravam no templo. Derrubou as mesas dos cambistas e as cadeiras dos vendedores de pombas. Ele não deixava ninguém carregar nada através do templo e ensinava o povo dizendo, não está escrito, minha casa será chamada casa de oração para todos os povos. No entanto, vós fizestes dela uma toca de ladrões. Os sumos sacerdotes e os mestres da lei ouviram isso e começaram a procurar uma maneira de o matar. Mas tinham medo de Jesus porque a multidão estava maravilhada com o ensinamento dele. Ao entardecer, Jesus e os discípulos saíram da cidade. Na manhã seguinte, quando passavam, Jesus e os discípulos viram que a figueira tinha secado até a raiz. Pedro lembrou-se e disse a Jesus, olha, mestre, a figueira que amaldiçoaste secou. Jesus lhes disse, tende fé em Deus. Em verdade vos digo, se alguém disser a esta montanha, levanta-te e atira-te no mar, e não duvidar no seu coração, mas acreditar que isso vai acontecer, isto assim acontecerá. A oração, ela tem poder de desfazer todos os planos do mal na nossa vida. E que bonito, São João Crisóstomo nos ensina, eu não estou falando da oração dos lábios, eu estou falando da oração do coração. Em outras palavras, nós podemos rezar só da boca para fora. É preciso que você esteja disposto à mudança. Tanto é que o evangelho de hoje termina dizendo, perdoai, para que a sua oração tenha poder de perdoar os teus pecados também. Tudo pode ser mudado pelo poder da oração. Tudo pode ser mudado pelo poder da oração. Pai, Filho e Espírito Santo. Amém.
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3: Eu quero clamar agora por você, quero clamar pela sua família. Vem Espírito Santo, enche todos os que estão acompanhando este programa agora. Libera, Senhor, para esta pessoa o que ela mais precisa, para o corpo e para a alma. Libera, Senhor, curas e libertações em nome de Jesus para esta pessoa que escuta e para toda a sua família. Eu clamo a tua poderosa bênção. Visita agora com bênção de proteção, a bênção que só o Senhor pode dar. Abençoe-vos o Deus Todo-Poderoso, Pai e Filho e Espírito Santo. Amém.
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3: E eu quero lembrar você, se você quiser ouvir mais pregações, mais meditação da palavra, basta você me acompanhar no meu canal do YouTube, Frei Gilson / Som do Monte, no meu Instagram, no meu Facebook, no meu TikTok, e lá você vai encontrar muito mais palavra de Deus para você.
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7: 6:28.
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6: A África do Sul anunciou os 26 jogadores convocados para a Copa do Mundo de 2026 e chega ao torneio embalada pelo retorno ao Mundial após 16 anos de ausência. O técnico Hugo Broos manteve a base da equipe que garantiu a classificação e apostou em nomes experientes, como o goleiro Rowan Williams, o volante Teboho Mokoena e o atacante Lyle Foster, do Burnley. A seleção sul-africana estreia no dia 11 de junho contra o México, pelo Grupo A, que também conta com Coreia do Sul e República Tcheca. A lista também chamou atenção pela presença de jovens promessas e de jogadores que atuam fora do país, como Oveto Makanya, do Philadelphia Union, e Ime Okon, do Hannover 96. Entre os convocados, 19 atuam no futebol sul-africano, mostrando a confiança da comissão técnica na liga local. O experiente meia Temba Zwane, de 36 anos, também foi lembrado e deve ser uma das lideranças da equipe em busca de uma campanha histórica no torneio. 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
2: Olha, tamo juntos aqui na Rádio Cidade. Bom dia! De volta, né, gente? Com muita música boa. E aí, como é que tá o começo do dia? Tá tudo bem? Fica aqui, ó. 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

0: É muita música e alegria no começão do seu dia. Estamos juntos, viu? Aqui no rádio e na internet. Bora, bora ouvir música sertaneja de qualidade. Aqui, ó.
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3: Sérgio Fontenelle, essa semana estamos contando a história de Peão Carreiro, Manuel Nunes Pereira, o gigante Peão Carreiro, que fez dupla com o Pardinho, fez dupla, quer ver? Eu vou falar pra você todo mundo que ele fez dupla. Ele começou, a primeira formação dele foi em 1962, foi quando ele começou a cantar de verdade. Ele começou a fazendo uma dupla com um rapaz chamado Mulatinho, né? Aí o Mulatinho não deu certo com ele. Neste mesmo ano, ele já fez dupla e já gravou um disco com o Pardinho, né? Então, quer dizer, o Pardinho, que é parceiro, que todo mundo conhece como parceiro do Tião Carreiro, ele foi parceiro do Peão Carreiro também. E o Peão Carreiro, eu vou falar todos que ele cantou, tá? Por isso que eu tô contando a história do Peão Carreiro, porque não dá pra dividir, né? Uma dupla da outra e contar a história de uma parceria dele só com alguém, né? Ele teve o Mulatinho, teve o Pardinho, teve o Praense, teve o Zé Paulo, teve o Praiano e até o Gentil, que é o Sampaio hoje, que voltou para a dupla Teodoro e Sampaio. Bom, vou continuar essa história, mas eu peço para você que me siga aí no Instagram, @CésarGalonesTV. Vai ser um prazer, uma alegria muito grande estar com você também no Instagram, @CésarGalonesTV. Muito bem, 1962, Peão Carreiro e Pardinho gravam seu primeiro disco. E aliás, eles cantavam muito em circo, né? O Peão, ainda delegado, né? Porque ele conciliava a carreira de cantor com a delegacia que ele trabalhava. Já pensou? O cara tá cantando no circo, de repente você faz uma bagunça lá, vai o próprio cantor te prender. Ia ser muito engraçado. Deve ter acontecido isso, porque antigamente, no circo, tinha muita confusão. Eu mesmo, quando era criança, Sérgio Fontenelle, e ouvintes do Alô, bom dia, eu cansei de passar por baixo da lona do circo para tentar entrar de graça. Moleque, né? Criança não tem muita maldade, né? Então a gente dava a volta. O circo, ele tinha iluminação só na parte da frente, né? Aí, atrás do circo, geralmente era um matagal, né? Era uma roça. E aí, nós íamos, 3, 4 moleque, e ia bem quietinho quando o circo tava cheio, né? O circo tinha que estar cheio, porque aí nós entrávamos debaixo da lona e ia debaixo da arquibancada e dava uma disfarçada e sentava ali, né? E ali a gente já se acomodava. Mas várias vezes nós fomos flagrados pelo dono do circo, pelo vigilante, pelo palhaço, e a gente era retirado. E aí o povo dava aquela risada, né? O povo brincava, o povo fazia aquela humilhada na turma. Mas isso acontecia muito. Então já pensou? O Peão Carreiro vai dar um show no circo. Peão Carreiro e Pardinho. Aí, de repente, o cara vai e faz uma palhaçada lá, passa de Bartalona, né? Aí vai o próprio cantor prender o cidadão lá, aí não dá certo não, né? Mas então, a dupla dele com o Pardinho, Sérgio Fontenelle, ela durou dois, no máximo 3 anos, né? Eles não chegaram a fazer assim história, Peão Carreiro e Pardinho. Aí ele voltou com o Mulatinho de novo, fez uma parceria com o Mulatinho de algum tempo, não chegaram a gravar nada. Agora, o pulo do gato, Sérgio Fontenelle, foi em 1978, quando Peão Carreiro começa a sua dupla, começa a sua parceria com também um dos maiores compositores do Brasil, que é o Praense. Praense, que reside aqui na região central de São Paulo, hoje faz parceria com a esposa dele, né? O duo Dena Monteiro e Praense. Um abraço carinhoso ao nosso querido Praense. Bom, 1978, ele junta com o Praense, grava a música Parede e Meia, aquela mesma música também que depois foi regravada em 1983 pelo trio Parada Dura. Esta vida, meu bem, não é vida. Então, grava a música Parede e Meia e começa a ser conhecido no Brasil inteiro, porque mesmo sendo uma gravadora pequena, que eles gravaram esse disco na época, mas eles foram levados para as rádios. Eles foram levados para as rádios e aí conheceram um monstro no rádio, chamado José Russo, o homem da linha sertaneja classe A, irmão do Zé Bétio e do Arlindo Bétio. Ó, e o que que aconteceu? O Zé Russo falou, não, vocês não podem ficar nessa gravadora, não. Vamos dar um passo diferente na carreira? Eu conto essa história pra você amanhã, no terceiro capítulo de Peão Carreiro.

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0: Meu amigo Zé Machado, guerreiro valente, essa moda é tão bonita, gente.
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0: O programão sertanejão número 1 do Brasil, vamos falar com quem? Vamos saber aqui, alô, bom dia.
3: Bom dia, Fontenelle.
0: Bom dia.
3: Ó, Rio Claro, João Antunes está ouvindo o seu programa.
0: Ô, João, tava sumindo.
3: Olha uma música aí. Canto da natureza.
0: Ô, moda.
3: Ofereço a nós, quem tá ouvindo, e vocês do programa.
0: Oi, irmão, brigadão, Deus te abençoe, tá? Alô, alô, bom dia.
4: Alô, Fontenelle, bom dia, tudo bem?
0: Bom dia, tudo.
4: E é o José Luiz.
0: Ô, Zé.
4: A minha cidade, eu sou de Castilho, São Paulo.
0: Legal.
4: Interior de São Paulo.
0: Muito bom.
4: Castilho ali já é divisa com a cidade de Três Lagoas.
0: Mato Grosso do Sul.
4: Ali, Três Lagoas.
0: Legal.
4: Castilho é o paraíso do pescador.
0: Olha aí.
4: Vai vendo.
0: Valeu, nego velho. Abração pro pessoal de Castilho aqui com o Fontenelle na terça-feira.
5: Bom dia, Fontenelle.
0: Bom dia.
5: Toca por mim aí, Roberto e Merim, A Noite do Nosso Amor.
0: Ei,
5: só quero relembrar o tempo que eu era criança, que meu pai...
0: Que legal.
5: A gente morava na roça, aí meu pai acordava às 4 da manhã.
0: Olha aí.
5: Onde só tocava música sertaneja. Eu era criança.
0: Ei, danado.
5: Aí meu pai se foi, mas eu fiquei...
0: Poxa, que pena.
5: Sempre curtindo essas músicas.
0: É muito bom, né?
5: Alô, que é Jucimar de Paragominas.
0: Ô, Jucimar, pra você recordar o tempo da sua infância ao lado do seu querido papai, a gente toca pra você. Ô, coração, aguenta, Jucimar. Vamos juntos no rádio.
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7: 6:47.
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1: É muita música e alegria no começo do seu dia, é a nossa terça-feira que está apenas começando e a gente deseja tudo de bom pra você, caboclada, você que tá aqui no nosso Alô, Bom Dia!
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3: Olá, ouvintes do Alô Bom Dia, ouvintes do Grande Fontenelle. Uma ótima terça-feira para todos vocês que estão ligados aí conosco nessa programação maravilhosa. Eu sou a Marina Geller, do Mulheres do Agro, e hoje vamos falar sobre da onde vem o que comemos. Gente, a rastreabilidade. O consumidor moderno quer saber a história por trás do prato de comida, né? Da onde que vem. E as mulheres estão liderando a implantação de sistemas de rastreamento digital nas fazendas. Isso mesmo, gente, é a tecnologia comandando aí, né? E as mulheres estão sempre ligadas nisso, através de brincos eletrônicos no gado ou códigos QR nas embalagens de frutas e grãos. Elas registram todo o passo a passo da produção. Isso prova que o alimento foi produzido sem desmatamento, com respeito ao trabalhador e com total segurança sanitária. Dominar a rastreabilidade é o que mais abre as portas para os mercados mais exigentes do mundo. A mulher no campo garante transparência e gera confiança na mesa de milhões de famílias. Bem, esse foi mais um quadro do Mulheres de Agro de hoje. Eu sou a Marina Geller, volto amanhã com vocês. Ai, de botina, que de salto não combina, vai de bota, que de sapato não orna, palmarada. Um grande abraço pra vocês, pro Fontenelle, e até amanhã.
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1: Ela volta amanhã, trazendo mais informações do agro pra você. Agora tem eles, Chitãozinho e Chororó. Ó, Feito Eu, 1995. Olha, uma terça-feira rica, muito boa, tá? Pra você. Bom dia.
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3: Bom dia, alegria! Bora juntos? Bora despertar para mais um dia, para mais uma terça-feira!

0: Zezé de Camargo e Luciano, Vai Embora, de 1993. A gente recorda e mata a saudade, Brasil.
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0: Bora falar com o Brasil que vai acordando. 0800-558-0057. Vamos saber quem tá aqui. Alô, bom dia.
4: Bom dia, meu amigo Fontenelles. Bom dia a todos da rádio, a todos os ouvintes desse Brasilzão. Bom dia com alegria. Aqui é o Alessandro Mundo Reboque, Serra da Mutuca, distrito de Barra Mansa. Vamos que vamos. Vamos pra frente que foguete não tem ré.
5: Claro que não.
4: Bom dia, amigão.
0: Bom dia, meninão. Boa terça. Essa feira pior que agora tem, hein?
6: Sérgio Fontenelle, bom dia. Bom dia a todos os ouvintes desse maravilhoso programa.
0: Que bom.
6: Estou aqui ouvindo, curtindo as músicas. Abraço para todos.
0: Abraço forte para dar sorte. Boa terça, tá, meu bem?
7: Alô, bom dia, bom dia. Bom dia. Sérgio Fontenelle. Aqui é o Jorge Chocolate de Paraíba do Sul, Estado do Rio de Janeiro.
0: Ô, Jorgão.
7: Saúde, muita paz aí pro senhor e família aí, tá bom?
0: Amém, caboclão.
7: Não vou nem pedir música. Música boa, vem aí.
0: E vem mesmo, Chico Amado e Xodó, fique longe dela, tá? Ó, terço, turma, bora juntos, aqui no rádio, na internet, tocando a boa moda sertaneja.
1: 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Amiga.

Marcelo Aguiar, Solidão por Perto, no Alô Bom Dia, o programão sertanejão, o caprichadão do seu rádio. Ah, que peninha, né? Estamos indo nessa, mas não fica tristonho não, tristonha não. Amanhã nós estamos de volta no mesmo horário, quem chegar primeiro espera, tá bom? Ó, um abraço forte pra dar sorte, tudo de bom pra você, uma terça-feira abençoadona aí pra todos vocês. Amanhã a gente se encontra, Brasil, bom dia! Yeah.

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0: marcando aqui na cidade, agora são 7:06. Um abraço a todos, um bom dia. Nós estamos chegando e a partir de agora, a informação. Vamos com o nosso café. Café com notícias desta terça-feira, dia 2 de junho. E você já vai conferindo as manchetes, os principais destaques de hoje. No bloco local, temos as notícias da polícia. Depois, o assunto é Câmara de Igaraçu do Tietê. Vereador Cidinho está pedindo aí a troca das redes de campos de futebol.
1: No dia 30 de março, eu apresentei uma indicação aqui, solicitando a substituição das redes dos gols dos dois estádios municipais e do Igaraçu Parque. A do Igaraçu Parque foi trocada, foi substituída. E do Pericão e do Armandão não foram substituídas.
0: O vereador Gulov usou a tribuna também. Ele está pedindo a reforma do prédio do Ganha-Tempo.
2: Semana que passou, que eu precisei ir ter lá o Poupa-Tempo, o Ganha-Tempo, né? E me deparei com essa situação. Eu fui, era bem cedinho assim que abriu. Assim, quando se abriram-se as cortinas, é quase impossível ficar lá dentro, viu? Esse cheiro de mofo está insuportável.
0: O Cacum está pedindo explicações sobre Operação Tapa Buracos.
3: A Marcela, que fez um vídeo, é uma pessoa que a gente tem amizade, tem respeito. E outras pessoas daquela rua, outras famílias, que vêm solicitando melhorias urgentes na questão do tapa-buraco, na questão das crateras, na lateral das guias, que realmente eu hoje passei por lá e pude verificar, eu já tinha visto semana passada, e pude verificar que até agora nada foi feito.
0: Agora as manchetes da região. Confira os novos valores de pedágios entre Jaú e Bauru, Jaú e Brotas e Jaú e Torrinha. Motociclista morre em acidente em rodovia de Jaú. Outras manchetes agora pelo Brasil e pelo mundo. Direto de Lisboa. Ministros do Supremo revelam preocupação com o pleito.
4: Temos preocupação, sim. Já na presidência do ministro Alexandre, houve preocupações em relação a abusos que se poderiam perpetrar nas redes sociais. E o TSE agiu de maneira bastante enfática. Essas eleições, nós vamos ter certamente uso e abuso de IA. E há essa preocupação e certamente tanto o TSE como o Supremo Tribunal Federal serão acionados.
0: Produtividade tóxica se torna uma ameaça silenciosa no trabalho.
5: A produtividade tóxica se caracteriza quando o profissional vive em estado permanente de pressão. Alguns sinais são bastante comuns: excesso de horas de trabalho, dificuldade de desconectar, necessidade constante de provar desempenho, ansiedade relacionada a metas. Existe também o excesso de competitividade e a sobrecarga emocional silenciosa. Muitas vezes isso é normalizado dentro das empresas, sendo confundido com comprometimento ou alta performance.
0: Lula prepara ligação para Trump após medida contra facções.
6: O governo brasileiro estava buscando fazer uma ação de cooperação no combate ao narcotráfico, que evitasse essa medida do governo americano. Tinha uma série de preocupações do governo, então agora o governo vai ter que lidar com essa situação. O caminho vai ser tentar estreitar ainda mais.
0: Sul do país deve sofrer mais com os efeitos do El Niño.
7: No sul, que também é um estado produtor de soja, de milho, de trigo, isso irá afetar essa cultura, trazendo prejuízos, né, devido à quantidade de chuva de água que essas culturas deverão receber com o aumento da temperatura do Oceano Pacífico.
0: Supremo julga ação da Uber sobre relações trabalhistas com motoristas.
8: dúvida que os trabalhadores querem maior autonomia. No que ela se concretiza? Eu trabalhar as horas que eu quiser e eu fazer as viagens que eu quiser. Por que isso não se dá? Em geral, pela ação das empresas. Existem penalizações materiais e funcionais para os trabalhadores que a exercem.
0: Você vai conferir agora outros destaques, outras manchetes de agora, pelo Brasil e pelo mundo. Prefeitura de São Paulo aumentou o contrato com ONG após irregularidade grave. Após investigação, Estados Unidos propõe tarifa de 25% sobre produtos do Brasil. Tribunal de Contas do Rio rejeita contas de 2025 de Castro e cita prejuízo com aporte ao Banco Master. Deolane tinha cronograma estratégico para ocultar bens do PCC, diz a polícia. China reconhece Brasil como território livre da febre aftosa. Os destaques. Marinha diz que corpo encontrado é de homem desaparecido em Ilhabela, São Paulo. Mulher atacada por tubarão no Recife já estava sem a perna ao sair do mar, diz médico. Vídeo mostra socorro à passageira que morreu após cair de escada de avião em São Paulo. Você vai conferindo ainda mais aqui os destaques, as manchetes. Loja Riachuelo muda logo, troca apelido e resgata a ordem nordestina da empresa. Os destaques, as manchetes que você confere aqui nesta manhã fria, mais uma vez, manhã de terça-feira. Ex-presidente Augusto Melo é expulso do quadro de sócio do Corinthians. Ex-lateral da seleção equatoriana morre após câncer no estômago. Você vai conferindo os destaques, as manchetes. Moradores fogem de subúrbio de Beirute após ordem de ataque de Israel. Terremoto de magnitude 6.1 atinge costa sul da Itália. Os destaques que você vai conferir também nesta edição sobre as loterias de ontem à noite. Como fica o tempo nesse meio de semana aqui na região. Nos destaques do esporte, o assunto é a Copa do Mundo. Está aí, portanto, os nossos destaques, as nossas manchetes. 7h14 agora, vamos com a notícia por inteiro. Vem aí o nosso primeiro bloco do café de hoje.
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0: Abraçando carinhosamente os amigos e amigas, muito obrigado pela companhia. Uma boa terça para todos nós, com friozinho e tudo. E nós vamos em frente com os nossos destaques de hoje. E eu começo aqui com comunicados. Aqui tem duas missas de sétimo dia. Hoje na São Joaquim e São Benedito, aqui por Igaraçu, às 19h30. Claudete Cardoso Ruiz e Sérgio Pereira Ramos, hoje à noite. Eu tenho um registro aqui de um sepultamento ontem à tarde por Barra Bonita, 63 anos, a senhora Maria José Costa Bressanin. Maria José Costa Bressanin, 63 anos, sepultada ontem à tarde em Barra Bonita. Bom, gente, aqui no nosso café, sempre no primeiro bloco, nós temos aqui as informações da polícia. E quando falo em polícia, a gente chama o Matiase. Chega mais, Matiase, bom dia.
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10: Bom dia, Nivelto. Bom dia, Marcelo. Bom dia a todos da Cidade FM. Um grande abraço. Nivelto, ocorrência da polícia. Acidente de trânsito sem vítima na vicinal Barra Bonita Mineiros, o Tietê. Foi no dia 29, portanto, na última sexta-feira, por volta das 12h39. Equipe policial deslocada, deslocamento pela rodovia vicinal Orlando Quezini Ometo, a rodovia que liga Mineiros Barra Bonita, no sentido barra, no sentido Mineiros Barra Bonita, né? Na altura do quilômetro 3, onde a equipe deparou-se com um caminhão trator Mercedes-Benz da marca Axor, tracionado e semi-reboque, imobilizado à margem direita da via. A traseira do semi-reboque encontrava-se sobre a pista de rolamento, gerando risco iminente de acidentes pela vicinal. Em contato com o condutor, esse declarou que transitava pela referida rodovia vicinal no sentido Mineiros à Barra Bonita. Quando aproximar-se do quilômetro 3, avistou veículos parados sobre a pista. Segundo o condutor, a parada ocorreu porque outro caminhão que transportava uma carga com excesso lateral transitava no sentido contrário. O condutor do veículo relatou que acionou os freios e, ao perceber que não conseguiria parar a tempo de evitar a colisão com os veículos à sua frente, optou por direcionar o veículo para fora da pista, sendo lado direito. Ao deixar o leito pavimentado, perdeu o controle de direção, colidiu contra uma placa de sinalização viária e o conjunto articulado, o semi-reboque, sofreu o fenômeno L, permanecendo imobilizado com apoio das viaturas. O local foi devidamente sinalizado até a chegada da equipe do Departamento de Trânsito Municipal, que providenciou a sinalização com cones. Foi feito contato com o setor de transportes da usina Raizen, que colaborou enviando um trator ao local de maquinário, onde o maquinário possibilitou a remoção completa da carreta semi-reboque de cima da rodovia, restabelecendo a segurança do tráfego no local. Do sinistro, restaram apenas danos materiais. A documentação do condutor dos veículos envolvidos foi fiscalizada e encontram-se em conformidade com as normas vigentes. Ocorrências com preso. Foi no dia 30, sábado, por volta das 20h30, José Lodi. Durante a Operação Adaga, a equipe da Força Tática, ciente de um mandato de prisão em desfavor à indiciada em regime semiaberto, por pena de 5 anos e 5 meses e mais 10 dias, pelo crime previsto no artigo 155 do Código Penal. A mesma foi localizada, conduzida até a Central de Polícia Judiciária, CPJ de Jaú, onde lá o delegado de plantão tomou ciência da existência de um mandado em desfavor à indiciada, a mulher, permanecendo a mesma presa à disposição da Justiça. 155 parece que é roubo, né? No dia 31, às 9h59, ocorrências com preso, rua Antônio Scalisa. Em apoio ao dia 31, às 9h59, ocorrências com preso, rua Antônio Scalisa.

0: delito, constatando não ter lesões aparentes. Posteriormente, qualificado foi conduzido à CPJ em Jaú, aonde foi confeccionado o boletim de ocorrência, permanecendo mesmo à disposição da justiça. Acidente de trânsito com vítima, dia 31, ontem 11/14, na Pedro Meto. Equipe acionada via Copom para atendimento de uma ocorrência de acidente de trânsito com vítima, aonde com a chegada no local, a vítima já estava sendo conduzida para o Hospital São José pela ambulância do município. Já pelo pronto-socorro, pelo hospital, em contato com a vítima, relatou que no momento conduzia o veículo e após ter tido um mal súbito, veio a colidir em uma base de concreto. Foi medicada, permaneceu pelo hospital para realizar exames de raio-x. O veículo da vítima ficou no local aos cuidados do seu esposo, aguardando o guincho para a remoção do veículo do local. Garaçu do Tietê, nós tivemos aí na sexta-feira, 19h30, ocorrência com entorpecentes, rua Agostinho Grinalda. A equipe realizava patrulhamento em pontos estratégicos no bairro Coab de Igaraçu do Tietê, onde era de conhecimento locais utilizados para cometimento do crime de tráfico de drogas, onde, chegando, avistaram quatro indivíduos, sendo que um deles estava em pé próximo a um portão social da residência, que esse, ao avistar a aproximação da viatura, entrou na residência e fechou o portão, não sendo possível a sua identificação, atitude que fez com que os dois indivíduos que estavam em pé saíssem do local, correndo em direção à adega, sendo acompanhados e abordados em frente ao comércio. O quarto indivíduo, que estava sentado próximo à sarjeta, ao vislumbrar a presença da polícia, se desfez de um invólucro plástico na cor clara, soltando-a ao solo em ato contínuo. Tentou levantar-se rapidamente, porém foi abordado. Realizado busca pessoal aos indivíduos, aonde nada de lícito foi encontrado em posse deles. Com um dos indivíduos, foi encontrado um valor de R$ 25,00 em notas diversas que estavam no bolso da sua calça de moletom. Com outro elemento, foram localizados um celular Samsung na cor branca, bem como a quantia de R$ 449,00 também em notas diversas. Ao fiscalizar o invólucro dispensado, foram localizados dentro dele, da embalagem plástica, 22 microtubos, ou seja, pinos, contendo em seu interior cocaína, que totalizaram 22 gramas. Diante dos fatos, as partes envolvidas foram levadas para a CPJ em Jaú, onde foi dado ciência ao delegado de plantão que, após oitiva dos policiais e também dos envolvidos, ratificou a prisão em flagrante dos três indiciados abordados, confeccionando o BOPC, tráfico de drogas, associação para o tráfico, dinheiro encontrado, droga encontrada e o celular apreendidos para perícia no aparelho. Ocorrência com preso, dia 30, sábado, 19 horas, rua Jorge Mucari, onde equipe ciente de mandato de prisão em desfavor foram até a rua Jorge Mucari, lograram êxito em localizar o abordado, indiciado, e revista pessoal, nada de lícito foi localizado com ele em sua posse. Diante dos fatos, conduzido à CPJ em Jaú, onde o delegado de plantão elaborou o BOPC, captura de procurado, ficando mesmo recolhido, preso à disposição da justiça, aguardando audiência de custódia.
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2: Muito obrigado, Matiase, pelas informações. Vamos girando, gente, o bloco local aqui nesta terça-feira. O assunto agora, a sessão da Câmara de Igaraçu do Tietê. Inicialmente, quem usou a tribuna, e vamos ouvir, é o vereador Cidinho. Ele está pedindo a troca de redes em campos de futebol.
3: No dia 30 de março, eu apresentei uma indicação aqui, solicitando a substituição das redes dos gols dos dois estádios municipais e do Igaraçu Parque. A do Igaraçu Parque foi trocada, foi substituída. E do Pericão e do Armandão não foram substituídas. Então, estou apresentando novamente através via requerimento, porque agora, nesse final de semana, vai ter um torneio aqui no Armandão, e é feio. O pessoal vem de fora jogar e o King Gol está tudo rasgado. Certo que os gols já é furado, né? Mas está tudo rasgado. Então, Estou dando só uma dica.

0: Apresentei via requerimento porque não foi respondida a indicação. Então, senhor prefeito, tome uma posição até essa semana aqui para que não fique mais feio ainda. Muito obrigado, senhor presidente.
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2: Agora vamos ouvir o vereador Gulov. Ele foi à tribuna para pedir a reforma do prédio do Ganha-Tempo.
3: Esse bairro é que liga o Maria Carolina 1 com o Ouro Verde. E para mim uma ligação ali muito importante entre os bairros. Há anos que existe esse espaço, segundo alguns moradores. Semana que passou, que eu precisei ir ter lá o poupa-tempo, o ganha-tempo, né? E me deparei com essa situação. Eu fui, era bem cedinho assim que abriu. Assim, quando se abriram-se as cortinas, é quase impossível ficar lá dentro, viu? Esse cheiro de mofo está insuportável. Eu fico imaginando como que deve ser o dia inteiro se uma pessoa que tem asma ou tem bronquite, rinite, trabalhando no local desse daí. E os munícipes também, né, que vai lá fazer o uso do local. E só que isso daí não é de agora, não, viu, gente? Isso daí já vem de anos e anos que está esse local aí. Mas, aparentemente, já faz 2 anos que nós estamos, quase 2 anos, né, que nós estamos aqui no pleito. E lá continua da mesma forma. Muito obrigado.
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2: E vamos ouvir também o vereador Cacum. O assunto do presidente da Câmara é tapa-buracos.
4: Eu venho rapidamente na discussão desse requerimento para dizer que eu sei que até acho que alguns outros vereadores também foram marcados por cidadã, por uma cidadã, que é a Marcela, que fez um vídeo. É uma pessoa que a gente tem amizade, tem respeito. E outras pessoas daquela rua, outras famílias, que vêm solicitando melhorias urgentes na questão do tapa-buraco, na questão das crateras, na lateral das guias, que realmente eu hoje passei por lá e pude verificar, eu já tinha visto semana passada, e pude verificar que até agora nada foi feito. Muito bem, nós sabemos, nós somos conhecedores, também tentamos ver hoje, e nós vimos que existe uma licitação em andamento com relação à questão desses melhoramentos que terão que vir. É lógico que não é só nesta rua, Valdomiro Luiz da SECAP. É óbvio que outros bairros também estão com o mesmo problema. Mas, se os senhores passarem por essa rua, vocês vão ver a quantidade que não tem por onde transitar com o carro. Não tem por onde. Você não consegue nem fazer o zigue-zague. Então, eu pediria para a Secretaria de Obras, que lá tem, nós sabemos que a Secretaria de Obras tem engenheiros, tem funcionários gabaritados, né, que vejam com carinho, façam um cronograma emergencial, né, porque a gente sabe que os lugares que estão piores têm que ter prioridade. Às vezes começa por um lugar que não tem tanto buraco, tanto desgaste, a massa asfáltica, e deixa um lugar onde está intransitável. Então, eu espero que seja aprovado esse requerimento pelos nobres colegas e que a administração tome providências urgentes, não só na SECAP, porque a SECAP tem vários lugares, lá, várias ruas, mas em toda a cidade. Já foi objeto de tantos pedidos aqui dos colegas, tantos documentos que foram aprovados aqui nesta casa, e a nossa obrigação a gente está fazendo. A gente está fazendo com bastante responsabilidade. A gente sabe das dificuldades. O ano passado foi um difícil. Mas a gente tem que começar a resolver essas questões. Porque nós já falamos isso aqui. Nós sabemos aí que alguns meses atrás a prefeitura pagou uma empresa para essa finalidade. Se foi pouco, se tem aditamento, se tem... Agora tem uma nova licitação. Precisa ter um planejamento e dar prioridades aos lugares que estão piores. Meu muito obrigado.
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2: Muito bem, muito bem, muito bem. Agora o outro assunto nesse primeiro bloco são as loterias de ontem à noite. Vamos começar com a Loto Fácil, concurso 3.700, 0103, 0708, 0910, 1213, 1418, 1819, 20, 23 e o 25. Três apostas acertaram 15 dezenas para cada uma. 2.696. As três apostas simples, duas aqui de São Paulo, uma da capital e outra de Mauá. E uma aposta do Rio Grande do Sul, de Caxias do Sul. Aqui na concurso 7.040, 0523, 5256. E para fechar o 67 acumulou. A Loto Mania, concurso 2.916, 30, 32, 45, 49, 52, 56, 60, 62, 64, 71, 73, 75, 78, 82, 84, 86, 93 e 96. Uma aposta acertou 20 dezenas e ganhou 479 mil. A cidade, Jaboticatubas, em Minas Gerais, aposta simples. A sexta faixa do zero acerto, três ganhadores. É, dois ganhadores de Biguaçu, em Santa Catarina, e um também de Jaboticatubas, em Minas Gerais. As duas apostas, as três apostas simples, né? A Lotomania paga amanhã 500 mil. Dupla Sena, concurso 2.964, 0405, 1124, 30 e 41, acumulou. O segundo sorteio, 0307, 26, 27, 44 e 49, também acumulou. A Dupla Sena paga amanhã 2.300.000. Super 7, concurso 854. Coluna 1 deu o número 6, coluna 2 o 7, coluna 3 o 9, coluna 4, o 7, coluna 5, o 4, coluna 6, o 5 e coluna 7, o 4. Ninguém acertou 7 dezenas e ninguém acertou 6 dezenas. O Super 7 paga amanhã 1.100.000. Agora sorteios de hoje à noite. A Quina paga 16.500.000. A Loto Fácil 2.000.000. A Time Mania 32.500.000. A Mega Sena 16 milhões e o Dia de Sorte 1.200.000. Está aí, portanto, as nossas loterias de ontem à noite e o sorteio de hoje. Outros destaques aqui neste primeiro bloco, aqui do nosso café. A Barra sediou nos últimos dias 28 e 29 agora, né, aí de maio, uma reunião, a etapa da Operação São Paulo Sem Fogo, que é promovida pela Defesa Civil do Estado de São Paulo para fortalecer ações de prevenção e combate a incêndios durante o período de estiagem. Mais de 200 representantes de 39 municípios da região administrativa de Bauru participaram das atividades teóricas e práticas, com treinamento no uso de equipamentos e técnicas empregadas no enfrentamento de incêndios em vegetação. Está feito o registro. Temos aqui outro registro, gente. Durante o mês de maio, a APAE de Igaraçu recebeu novos jogos de carteiras escolares e mesas para o refeitório. A conquista foi possível por meio da seleção do projeto Reinventando Meu Espaço, inscrito pela entidade em janeiro deste ano em um edital da Fundafresp, com o apoio do empresário de igaraçuense Gessner Justo e do auditor fiscal da Receita Federal do Estado de São Paulo, senhor Rodrigo Espada. E a APAE, inclusive, está agradecendo intensamente aos envolvidos por essa conquista. Está feito o registro. Gente, em razão do feriado de Corpus Christi, agora na quinta-feira, não haverá coleta do lixo em Barra Bonita. A coleta volta normalmente na sexta e também no sábado. E falar em sexta-feira, gente, na próxima sexta, agora depois do feriado de Corpus Christi, a Prefeitura da Barra decretou ponto facultativo nas repartições públicas municipais. Sexta-feira, dia 5, em razão do feriado. A medida está prevista no decreto 6.835, de 29 de maio. Né? Temos aqui, então. E a vacinação da gripe, gente, está continuando em todo o estado de São Paulo, hein? Aqui por Igaraçu, por Barra Bonita, é para toda a população, já a partir dos 6 meses de idade, certo? Procure unidade de saúde em todo o estado de São Paulo, hein? Tá certo? Muito bem, muito bem. É, temos aqui Corpus Christi, é, São José, Barra Bonita, teremos aí no Corpus Christi missas 4 horas da tarde em frente à matriz. Depois também haverá confecção de tapetes durante a madrugada do dia, da quinta-feira, madrugada e parte da manhã. Aqui por Igaraçu, no Corpus Christi, teremos missa aqui na matriz às 4 horas da tarde. Na Santo Antônio, em Barra Bonita, teremos às 8 da manhã missa solene e procissão do Santíssimo e às 7 da noite missa solene. Certo? Muito bem, muito bem, muito bem. Está aí, portanto, os nossos, né, destaques aqui neste nosso primeiro bloco do café de hoje e sempre na companhia da Cerealista Justa, hein? 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Certo? Muito bem, muito bem. 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Deixa eu mandar um abraço aqui para quem está ligado com a gente. A Rosana Furtado, o Júnior Bernardino, a Edete Maia, a Clarice Silva, a Elisângela Pescara, o Valdir Alexandrino, que é o velho do Texuco, a Cleide Mota, a Maria Célia, a Maria Silvana, Carmen Borges, Xiomara Delazana, Maria Aparecida Penha, José Ângelos Tulim, Maria Helena Viana, Eva Elizabeth das Neves, a Lourdes Silva, a Sidona, o Adão Amato, a Cidinha Fulan, César Melo, Deus abençoe, Paula Arruda, temos aqui a Lourdes Melo, Isabel Custódio, Ana Rosa Lima, bom dia Ana, Pedro Barbosa de Souza Neto, a Vera Lúcia Aparecida dos Santos e a Luzia Ribeiro, pessoal que está ligado com a gente aqui nessa manhã. A professora Zezé Bozo, um bom dia Maria José, uma boa terça para todos nós. A Rose Soares, sempre trabalhando e ligadinha, está com friozinho. E estamos aí, gente. Que horas são? 7h38. Tomar um cafezinho? E a gente volta já já com o nosso giro regional, que está carregada a região, e daqui a pouco.
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1: Vamos nessa então. Agora, 7h48. Segundo bloco de notícias, vem aí.
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1: E vamos conferir inicialmente aqui os novos valores de pedágios. Vamos conferindo aqui que a partir agora de quinta-feira, hein, de Corpus Christi, a partir da 00h desta quinta-feira, reajuste de 4,39%. Aqui na região, gente, é o seguinte, na Jaú, Bauru, tem aumento, né, 14,60 e 7,30, certo? Jaú, Brotas, 11,40 e 5,70. Jaú, Torrinha, 7,60 e 3,80. Na cobrança automática, desconto para carros. Na Jaú, Bauru, a nova tarifa, né, será de 13,87. Na Jaú, Brotas, 10,83. Jaú, Torrinha, 7,22. A revisão anual dos valores está prevista no contrato de concessão firmado com o governo do estado de São Paulo. Não temos o reajuste aqui na SP 255, né, Igaraçu Barra até Jaú. Tá? É Jaú, Bauru, Jaú, Brotas, certo? E Jaú, Torrinha, 4,39% o aumento. Motociclista morre em acidente na rodovia de Jaú. Segundo informações, o motociclista sofreu ferimentos gravíssimos após colidir na traseira de um caminhão canavieiro no contorno rodoviário Antônio Prado Galvão de Barros, próximo ao acesso do Jardim Zanzovo. A vítima chegou a ser socorrida por uma equipe do SAMU, mas acabou não resistindo. Populares que passavam pelo local sinalizaram a via até a chegada do resgate. A carreta envolvida seguiu viagem e, ao que tudo indica, o motorista não percebeu o acidente. Não se tem detalhes mais dessa ocorrência. A Polícia Civil prendeu dois homens suspeitos no envolvimento de tráfico durante a operação realizada ontem. A ação terminou com a apreensão de droga, dinheiro, celular e outros objetos. O caso ocorreu no bairro Vila Netinho Prado, em Jaú. Segundo a DIZE, as equipes cumpriram mandados de busca e apreensão após a investigação apontar que imóveis da região estariam sendo usados para venda e armazenamento de drogas. Durante a operação, policiais perceberam intensa movimentação de pessoas, situação já típica nos pontos de tráfico. Dois suspeitos foram abordados e recolhidos, um de 26 e um de 23 anos. Segundo informação da polícia, no momento da abordagem, o elemento de 26 anos teria tentado destruir o próprio celular ao notar a chegada da viatura. Nas buscas foram encontradas 15 porções de crack, porções de maconha, balança de precisão, pratos com resquícios de drogas, celular e também dinheiro. Os dois homens alegaram não saber da origem do entorpecente, mas foram recolhidos. Gente, um registro aqui. Obra do anel viário avança e novos investimentos anunciados, hein? A notícia é essa. As máquinas já estão trabalhando e a obra de pavimentação de mais um trecho do anel viário Ângelo Faulim começou oficialmente. O investimento inicial de R$ 458 mil e a expectativa de melhorar o trânsito. O trecho em obras fica em dois córregos e está temporariamente interditado para execução dos serviços. Equipes e máquinas já atuam no local para acelerar a pavimentação. Além da melhoria na mobilidade urbana, a obra também deve ajudar no desenvolvimento da cidade. Durante o anúncio, foram destacados os apoios dos deputados federal Arnaldo Jardim e Marco Vignoli, que participaram da articulação. E os investimentos não param por aí. Segundo informações, foi anunciado mais R$ 500 mil para as novas melhorias ligadas ao sistema viário de dois córregos. Recentemente, o governador Tarcísio ainda confirmou o envio de 1 milhão para futuras obras e investimentos de infraestrutura. Está feito o registro. A morte de um menino de apenas 6 anos está cercada de mistério e mobiliza a autoridade de Marília. A criança Enzo Miguel Oliveira Monteiro Costa foi encontrada sem vida em uma casa no último sábado em Marília. O caso foi registrado pela Civil como morte suspeita e segue sob investigação. Nas redes sociais, Familiares relataram que o garoto teria sido vítima de uma dengue hemorrágica. Entretanto, a Secretaria da Saúde informou, até o momento, que não existe confirmação oficial sobre a causa da morte. De acordo com a pasta, o garoto recebeu atendimento médico numa unidade de saúde no último dia 29 e, após avaliação, foi encaminhado para um serviço de emergência. Segundo o registro da rede municipal, não houve nova procura por atendimento após esse encaminhamento. A Secretaria de Segurança Pública informou que exames periciais foram requisitados pelo IML, que deverá apontar a circunstância e causa do óbito. Por envolver uma criança, detalhes da ocorrência estão sendo preservados. Uma operação da DIS de Jaú resultou na prisão de dois homens suspeitos com tráfico ontem à tarde, mais uma vez, tá? Como se pega em Jaú, não? Segundo o doutor Durval, a ação foi realizada durante um cumprimento de mandado de busca e apreensão em imóveis apontados e utilizados para venda de entorpecente. É impressionante, não? Não se tem mais detalhes também desta ocorrência. E os nomes, para variar, né, divulgado, nem que a vaca tussa. Registro. Moradores de Bocaina já podem se preparar para disputar uma das 82 moradias que serão entregues pela CDHU por meio do programa Casa Paulista. As inscrições para o sorteio de unidades já tiveram início ontem e seguem abertas até o próximo dia 10. O cadastro deve ser realizado exclusivamente pela internet no portal oficial da CDHU, onde também estão disponíveis os editais. A Polícia Civil de Lençóis Paulista prendeu preventivamente, no final da tarde de ontem, um homem de 60 anos suspeito de estuprar uma sobrinha neta de 10 anos. Após passar por exame de corpo de delito, ele permaneceu preso à disposição da justiça. Os nomes desenvolvidos não serão divulgados. Os abusos foram descobertos no final do mês de março, quando a vítima foi levada pela avó paterna até uma UPA, local em razão de crises convulsivas, que teriam se intensificado nos últimos 2 meses. A menina foi transferida para o Hospital Estadual de Bauru, ficou internada durante 2 semanas. Durante o período no hospital, a criança revelou para profissionais da saúde que o tio da sua mãe havia abusado sexualmente dela e que, em uma das ocasiões, a levou até o quarto dele, trancou a porta e pediu para que tirasse a roupa e passou a acariciá-la. A menina também teria contado sobre abusos para a madrasta. O homem morava na mesma casa onde a vítima vive com a mãe e uma irmã. Quando a avó soube dos fatos, procurou a delegacia para fazer um BO e o caso passou a ser investigado. A criança passou por escuta especializada e exame de corpo de delito pelo IML de Bauru. Os exames constataram ocorrência de conjunção carnal não recente e, diante das provas, a polícia representou pela decretação preventiva do suspeito. Aqui, se configurar um caso desse mesmo, investigar até assim, provar, tem que meter no paredão. Fuzila, já acaba com... Não tem que ficar preso, não. Não tem. Gente, o município de Lençóis Paulista registrou uma morte causada por febre amarela. A divulgação foi ontem, mas o óbito ocorreu em abril. Estava sob investigação. A vítima é um homem que não teve o nome revelado. Em nota, a Prefeitura de Lençóis informou que a morte pela doença foi confirmada pela Secretaria da Saúde. A informação chegou ao município ontem à tarde e está sendo devidamente apurada. Que coisa, não? Ali em Lençóis Paulista registra morte por febre, né? Gente, um rapaz morreu em um grave acidente entre 2 carros na rodovia Luiz Augusto de Oliveira, a SP-215, em Dourado. Foi domingo à noite. Guilherme Henrique de Freitas Brumaço, de 29 anos, sofreu acidente por volta de 8 horas da noite. Segundo informações do DR, 2 veículos se envolveram na colisão, um Ford Ka e um Gol. As causas do acidente estão sendo apuradas. Muito bem, muito bem, muito bem. Temos aqui Botucatu. O que temos de Botucatu? Moradores da região da Lagoa da Mina, em Botucatu, voltaram a avistar um jacaré no local. Desta vez, o animal foi flagrado acompanhado de 2 filhotes. Imagens registradas por um morador mostram o réptil nadando próximo à margem. O local fica a 30 quilômetros do centro da cidade, próximo ao rio Tietê, e é utilizado pela população como área de lazer, principalmente nos finais de semana. Essa não é a primeira aparição do animal na região. No início de maio, o jacaré foi visto também na lagoa, o que levou a prefeitura a interditar a área. Tá? Temos aqui, deixe-me ver o que eu tenho mais aqui, pela nossa região, né? Deixe-me ver aqui, Tupã. Vamos ver essa notícia de Tupã. Um homem foi preso por violência doméstica em Tupã, depois que a vítima, a companheira dele, pediu ajuda para o motociclista que fazia entrega de uma marmita no endereço da mulher. De acordo com a PM, a ocorrência foi registrada depois que uma mulher pediu socorro ao entregador. Segundo a vítima, o homem, com quem ela mantinha um relacionamento amoroso, invadiu a casa dele e se recusava a sair. Na abordagem, o suspeito reagiu às ordens policiais e foi algemado. Ele foi levado para a central de polícia e agora fica lá à disposição da justiça. Lembra daquela explosão lá em Pompeia, gente, que a gente falou aqui que tinha morrido um cara? Aqui morreu neste domingo o segundo funcionário da fábrica de cereais atingido por uma explosão em Paulópolis, distrito de Pompeia, no último dia 26. A nova vítima é Valdinei Borges dos Santos, de 44 anos, estava internado em estado grave. Ele chegou a ser transferido para o Hospital das Clínicas, né? De Marília e depois para um hospital de Bauru, mas não resistiu aos ferimentos. A primeira morte ocorreu logo após o acidente. A vítima foi Edmilson Aparecido Ferreira, de 53 anos. Ele era empregado pela empresa pelo menos 20 anos e deixou 2 filhos. O caso deixou 13 pessoas feridas, incluindo Valdinei, que morreu domingo agora. Das vítimas, 6 seguem internadas em estado grave e 1 em estado estável. As outras 4 já receberam alta. Está aí, portanto, né? Está aí os nossos principais destaques, né? Neste nosso giro pela nossa região, neste nosso bloco de notícias. E eu vou aqui dando recado agora, gente. 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Mandar o alôzão aqui para Zilda Gerioli, a Luane Rosseto, pessoal que está ligadinho com a gente. Sabe que oração, gente? Já passamos das 8. É, 1 minuto, mas passou. 8 horas, 1 minuto. Está aí, portanto, o nosso giro pela nossa região. Vamos para mais um cafezinho e a gente volta com os destaques do Brasil e do mundo.

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1: Vamos nessa então, 8:09 agora, vem aí o nosso terceiro bloco de notícias.
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1: Vamos girando, direito e direto de Lisboa. Ministro do Supremo revela preocupação com o pleito.
3: O ministro do Supremo Tribunal Federal, Gilmar Mendes, confirmou preocupação com eventuais problemas nas próximas eleições. De acordo com ele, o mau uso da inteligência artificial pode sim influenciar o resultado do pleito. O magistrado falou no 14º Fórum Jurídico de Lisboa, realizado na capital portuguesa. O tema debatido neste ano é Nova Ordem Internacional, Tecnologia e Soberania, Desafios Democráticos, Econômicos e Sociais. Ministro Gilmar Mendes afirmou que não há dúvidas de que haverá um uso excessivo de inteligência artificial durante o pleito.
4: Temos preocupação, sim. Já na presidência do ministro Alexandre, houve preocupações em relação a abusos que se poderiam perpetrar nas redes sociais. E o TSE agiu de maneira bastante enfática. Essas eleições, nós vamos ter certamente uso e abuso de IA. E há essa preocupação e certamente tanto o TSE como o Supremo Tribunal Federal serão acionados.
3: Mais cedo, na abertura do fórum, o ministro Alexandre de Moraes também demonstrou essa preocupação com as redes sociais. O magistrado citou a encíclica do Papa Leão XIV, divulgada em maio, e declarou que internet não pode ser terra de ninguém.
5: A grande questão no momento é como manter a democracia nesses tempos de inteligência artificial, sem ainda uma fórmula de controle das big techs, das empresas de tecnologia. A recente encíclica do Papa Leão XIV, em um dos itens, faz uma pergunta e o próprio Papa faz uma afirmação. As big techs são neutras? Papa Leão XIV responde, não são neutras. E por não serem neutras, há necessidade de um controle social, de uma regulação internacional.
3: Durante conversa com os jornalistas, o ministro Gilmar Mendes foi questionado também sobre outros temas. Ao responder à agência Rádio Web sobre o possível reenvio do nome de Jorge Messias para a vaga no Supremo Tribunal Federal, o magistrado enfatizou que o advogado-geral da União foi rejeitado por questões exclusivamente políticas.
4: Vamos aguardar a confirmação dessa orientação. O que eu já disse e repito, que o case que envolveu Jorge Messias é um case puramente político. Ele não foi rejeitado por falta de qualificação jurídica. Ninguém constatou isto e todo o debate não passou por aí. É uma crise entre governo e Senado. Pelo menos foi isso que foi revelado. E a partir daí é que nós devemos fazer as nossas análises e esperar, portanto, as conclusões.
3: O evento na capital portuguesa segue até quarta-feira. Agência Rádio Web de Lisboa, Norberto Notari.
1: Vamos em frente com o nosso giro. Produtividade tóxica se torna ameaça silenciosa no trabalho.
6: A ideia de que produzir mais é sinônimo de sucesso ainda domina o mercado de trabalho. Mas o excesso pode ter efeito contrário e comprometer a saúde emocional e até o desempenho profissional. Esse fenômeno, conhecido como produtividade tóxica, se instala aos poucos, muitas vezes de forma silenciosa, sendo normalizado pela rotina e até valorizado em determinados ambientes corporativos. Para Erasmo Carlos Severiano, psicanalista, especialista em saúde mental do trabalho e tecnólogo em administração, registrado no CRAMG, Conselho Regional de Administração de Minas Gerais, o problema começa na forma como as pessoas se relacionam com o trabalho.
7: A produtividade tóxica se caracteriza quando o profissional vive em estado permanente de pressão. Alguns sinais são bastante comuns: excesso de horas de trabalho, dificuldade de desconectar, necessidade constante de provar desempenho, ansiedade relacionada a metas. Existe também o excesso de competitividade e a sobrecarga emocional silenciosa. Muitas vezes isso é normalizado dentro das empresas, sendo confundido com comprometimento ou alta performance.
6: Segundo o especialista em saúde mental no trabalho, o primeiro alerta não está necessariamente no volume de trabalho, mas na forma como ele é sentido no dia a dia.
7: Inicialmente, pode até parecer que o profissional produz mais. Porém, a médio e longo prazo, os impactos são negativos. É o cérebro e o emocional entram em estado contínuo de alerta, aumentando o estresse, a fadiga mental e o esgotamento emocional como consequência. Vão surgir alguns problemas relacionados a isso, como, por exemplo, a queda de concentração, perda de criatividade, aumento de erros, baixa motivação, às vezes para se locomover até mesmo para o trabalho e crises de ansiedade, como por exemplo burnout. Hoje, saúde mental deixou de ser apenas uma pauta humana. Ela também é uma pauta estratégica para empresas que desejam crescer de forma sustentável.
6: Com a atualização da norma regulamentadora NR1, que entrou em vigor, aumenta a responsabilidade das empresas sobre fatores que podem levar ao adoecimento da saúde mental dos trabalhadores, como metas abusivas, jornadas exaustivas, assédio moral, sobrecarga e falhas na organização do trabalho. 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Produção e reportagem, Priscila Mendes.
1: Lula prepara ligação para Trump após medida contra facções.
8: O governo federal não escondeu o descontentamento com a decisão da Casa Branca de classificar as facções criminosas do país como terroristas. O anúncio foi feito na semana passada e a preocupação por parte do Planalto é de uma possível interferência dos Estados Unidos no Brasil. Nesta semana, o presidente Luiz Inácio Lula da Silva deve ligar para Donald Trump com o objetivo de tratar do tema. A informação foi dada pelo ministro da Fazenda, Dário Durigan, à Globo News, já que a medida pode impactar o sistema econômico brasileiro. Mas a expectativa agora é saber como será o impacto na relação entre as duas nações que chegaram a estreitar laços recentemente. De acordo com a professora de Relações Internacionais da ESPN, Denilde Holzhacker, a situação estremece o que começava a se firmar.
9: O governo brasileiro estava buscando fazer uma ação de cooperação no combate ao narcotráfico, que evitasse essa medida do governo americano. Tinha uma série de preocupações do governo, então agora o governo vai ter que lidar com essa situação. O caminho vai ser tentar estreitar ainda mais, em termos de uma ação cooperativa, para que evitar exatamente que as ações americanas passem a ser unilaterais.
8: Especialista reforça que o fator eleitoral foi o fiel da balança.
9: Sabíamos que também a questão eleitoral poderia ser aí utilizada para ter alguma capacidade de intervenção ou até de um apoio mais explícito do governo americano aos grupos mais à direita e ao candidato Flávio Bolsonaro. Então essa já estava mapeado como possíveis riscos para o governo atual. O que resta agora é o governo tentar diminuir esse impacto, mitigar os riscos possíveis que possam gerar. Do outro lado, o que a gente vai ver é um acirramento ainda maior do ponto de vista da disputa eleitoral.
8: E nota emitida um dia depois do anúncio da Casa Branca, o governo federal rejeitou qualquer tipo de interferência e classificou a família Bolsonaro como falsos patriotas. Agência Rádio Web, produção e reportagem, Norberto Notari.
1: E atenção, gente, o sul do país deve sofrer mais com os efeitos do El Niño.
10: Plantios mais vulneráveis ao calor extremo e à irregularidade das chuvas podem sofrer perdas de até 50% da produtividade este ano. A análise faz parte das projeções climáticas internacionais com base em alertas sobre o clima ligados à Agência Climática dos Estados Unidos. Essas variações são associadas ao El Niño, fenômeno que provoca elevação de temperatura nas águas do Oceano Pacífico. Essa desestabilidade no clima vai influenciar diretamente o agronegócio brasileiro, segmento responsável por 25% do PIB. No Brasil, são esperadas secas no norte e no nordeste do país, ondas de calor no centro-oeste, sudeste e temporais no sul. Para o professor Alan Silva, coordenador do curso de Geografia e Gestão Ambiental da Universidade de Iguaçu, no Rio de Janeiro, as produções de grãos no Rio Grande do Sul e no Paraná devem ser castigadas com as variações climáticas.
11: No sul, que também é um estado produtor de soja, de milho, de trigo, isso irá afetar essa cultura, trazendo prejuízos, né, devido à quantidade de chuva de água que essas culturas deverão receber com o aumento da temperatura do Oceano Pacífico.
10: Mas as chuvas podem também trazer uma boa notícia. O especialista em meteorologia, Celso Oliveira, aponta a possibilidade de uma recuperação na produção de milho e soja no sul do país.
12: Por outro lado, né, a região sul ela sofreu com estiagens nas culturas de milho e soja nos dois últimos verões. E a tendência agora é a contrária, que a gente tenha as culturas de milho e soja nos dois últimos verões. E a tendência agora é contrária.

0: de chuvas, deixando frentes frias estacionadas, o que contribui para o desequilíbrio de efeitos naturais e para o clima do planeta. Agência Rádio Web, produção e reportagem, Carlos Briggs.
1: Gente, o Supremo julga a ação da Uber sobre relações trabalhistas com motoristas.
2: Enquanto o Congresso Nacional discute a regulamentação dos chamados trabalhadores uberizados, o Supremo Tribunal Federal marcou para o dia 24 de junho o julgamento que vai decidir se existe vínculo empregatício entre motoristas e as empresas de aplicativo. A futura decisão terá repercussão geral. Com isso, todos os tribunais inferiores devem seguir o que o STF definir. No recurso que apresentou contra decisões anteriores, a Uber alega que havia mais de 10 mil processos sobre o tema tramitando nas diversas instâncias trabalhistas. O advogado do Sindicato dos Motoristas de Transporte Privado Individual de Passageiros por Aplicativos do Rio Grande do Sul, Antônio Castro, destacou que os trabalhadores não tem autonomia, como dá a parecer.
3: Dúvida que os trabalhadores querem maior autonomia. No que ela se concretiza? Eu trabalhar as horas que eu quiser e eu fazer as viagens que eu quiser. Por que isso não se dá? Em geral, pela ação das empresas. Existem penalizações materiais e funcionais para os trabalhadores que a exercem. Exemplificando, se eu começo a cancelar muitas corridas, eu posso ser suspenso e mesmo expulso da plataforma. Se eu começo a trabalhar menos tempo, hoje eu não vou trabalhar porque eu vou assistir a minha neta no balé, no dia seguinte, o algoritmo não distribui para esse trabalhador as boas corridas, como, digamos, uma corrida para o aeroporto.
2: No mesmo julgamento, o STF vai avaliar uma reclamação contra a decisão da Justiça Trabalhista que reconheceu vínculo de emprego entre um motofretista e a plataforma Rappi. Agência Rádio Web de Brasília, Alan Barbosa.
1: Gente, vamos com outras manchetes de agora. Pelo Brasil e pelo mundo, Prefeitura de São Paulo aumentou o contrato com ONG após irregularidade grave. É, novidade em se tratando de Brasil. Após investigação, Estados Unidos propõem tarifa de 25% sobre produtos do Brasil. Seleção brasileira decola com atraso rumo aos Estados Unidos em um avião de 1 bilhão usado pelos Rolling Stones. Tribunal de Contas do Rio rejeita contas de 2025 de Castro e cita prejuízo com aporte ao Banco Master, outra vergonha nacional. Se é que no Brasil tem vergonha ainda, né? Deolane tinha cronograma estratégico para ocultar bens do PCC, diz a polícia. China reconhece Brasil como território livre da febre aftosa. Mulher atacada por tubarão no Recife já estava sem a perna ao sair do mar. Vídeo mostra socorro a passageira que morreu após cair da escada de avião em São Paulo. Os destaques, as nossas manchetes, pelo Brasil e pelo mundo, que você vai conferindo nesta manhã fria, né, de terça-feira. Mais alguns destaques, mais algumas manchetes que a gente confere. Estado de São Paulo amplia vacinação contra a gripe. Moradores fogem de subúrbio de Beirute após ordem de ataque de Israel. Suécia pede que pais não usem o celular ao lado dos filhos. Terremoto de magnitude 6.1 atinge a costa sul da Itália. Está aí, portanto, né, os nossos destaques. Estão aí as notícias e as manchetes de agora, pelo Brasil e pelo mundo, neste 2 de junho. Quero mandar um abração aqui para Fátima, Fabrício, Zé Antônio, a Cida Dias, o Carlos, a Gileide Santos. Muito obrigado a todos pela companhia. Sabe que oração, gente? Como passa, não? É. Já são 8h25, nós vamos aqui para o nosso cafezinho derradeiro e voltamos no último bloco com os destaques do esporte e o tempo de acordo com o clima-tempo.

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6: No episódio de hoje, falaremos sobre a Copa do Mundo de 1970, realizada no México, e o tricampeonato do Brasil. A Copa do México foi a primeira a não ser realizada em território europeu ou sul-americano, e contou com a estreia de três seleções no maior palco internacional do futebol: Israel, El Salvador e Marrocos. O Brasil, que vinha em descrédito desde a eliminação precoce na Copa de 1966, era um dos três países sul-americanos classificados para a disputa, ao lado do Uruguai e do Peru, treinado pelo ex-jogador Canarinho e campeão do mundo Didi. A seleção brasileira foi convocada com inúmeros nomes já consagrados no futebol nacional e que após o fim do torneio se aproximariam do status de lendas. Nomes de peso como Rivelino, Carlos Alberto Torres, Tostão e, obviamente, Pelé compunham o elenco brasileiro. O time brasileiro de 1970, mais do que qualquer outro, seria eternizado na história das Copas do Mundo, como tendo um dos estilos de jogo mais bonitos já demonstrado em uma edição do torneio. Na fase de grupos, a seleção brasileira se classificaria sem maiores sustos, com 3 vitórias em 3 jogos, ficando em primeiro lugar à frente de seleções como Inglaterra, Romênia e Tchecoslováquia. A vitória por 1-0 contra a Inglaterra durante a fase de grupos, inclusive, se consagraria na memória coletiva do futebol mundial, especialmente pela defesa monumental de Gordon Banks, em uma cabeçada queima-roupa de Pelé. Até hoje, qualquer defesa digna de nota é imediatamente comparada àquela do goleiro inglês em campos mexicanos em 1970. Nas fases eliminatórias, o Brasil enfrentaria 2 rivais do seu próprio continente, desbancaria a seleção peruana de Didi nas quartas de final e o Uruguai na semifinal. A partida contra o Uruguai, em especial, ficaria marcada pela brilhante atuação de Pelé, que com dribles e gols levaria o país à final contra a Itália. Os rivais italianos, por sua vez, passaram a finalíssima após um dos maiores jogos de todas as Copas do Mundo, contra a seleção da Alemanha Ocidental. Após um empate no tempo regulamentar, ambos os times combinariam por um total de 5 gols durante a prorrogação. Uma verdadeira batalha que ainda contou com a atuação histórica de Franz Beckenbauer jogando de clavícula quebrada. Após tanta luta, um final anticlímax. O time brasileiro desfilaria por cima dos italianos, aplicando um sonoro 4-1 e se tornando a primeira seleção de futebol do mundo a ganhar a Copa do Mundo 3 vezes. Fique atento aos próximos episódios e continue descobrindo um pouco mais sobre a fascinante história de todas as Copas.
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1: Vamos nessa então. 8h34, último bloco, hein? Esporte e também o tempo.
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1: Algumas manchetes do esporte de hoje. Ex-presidente Augusto Melo é expulso do quadro de sócio do Corinthians. Comissão dá parecer favorável a pedido de impeachment contra Stabile. O Qatar divulga a lista de convocados para a Copa do Mundo com dupla brasileira. Ex-lateral da seleção equatoriana morre de câncer no estômago. Você viu aqui? Temos aqui. Colômbia vence a Costa Rica com Carrascal entre os titulares e Arias na reserva. A Copa do Mundo. Copa do Mundo. É, gente, abertura na quinta-feira da semana que vem, com duas partidas, 16h, México e África do Sul, e às 23h, Coreia do Sul e República Tcheca. O Brasil joga no sábado, estreando contra Marrocos às 19h. Depois, dia 19, cai uma sexta-feira, 21h30, contra o Haiti. E depois, numa quarta-feira, dia 24, também 19h, contra a Escócia. Enquanto isso, gente, nós temos aqui, parados aqui, né? A Libertadores da América e também, né? A Sul-Americana. Vamos agora para as outras, tudo parado agora. O Brasileirão da Série A também. A última rodada no primeiro turno será a partir do dia 22 do mês que vem, 22 de julho. Na Série B do Brasileirão, esse não para, viu, gente? Série B do Brasileirão, ontem encerrada a rodada no final de semana. Em Campinas, Ponte Preta e Botafogo de Ribeirão Preto ficaram no 0-0. A Série B que teve a tabela alterada, o pessoal que acompanha aí, em função de não ter jogo da Série A, a televisão, principalmente canais fechados, já tem jogos aí agora tudo quebrado. A rodada que normalmente é sábado e domingo, a próxima da Série B já começa agora na sexta-feira, dia 5. Sexta, sábado, domingo, segunda, terça e quarta. Todo dia ou toda noite teremos jogos, então. Tá certo? Muito bem, muito bem, muito bem. Tá aí, portanto, a expectativa agora gira em torno tudo sobre a Copa do Mundo. Gente, finalzinho aqui do nosso programa. 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E quanto ao tempo, gente, detalhe é o seguinte, fica do jeito que está e como esteve, né? A semana, segundo o clima-tempo, teremos ainda temperaturas baixas e o friozinho continua, né? Praticamente durante toda a semana. Não temos previsão de instabilidade, tá certo? Não temos previsão de instabilidade. Mandar um abraço aqui para o Zezinho Caldas, né? A quem mais que entrou agora aqui. A Gercília, sempre ligadinho com a gente, né? A Creuza, a Cida, Fátima, Fabrício e Antônio, muito obrigado. Gente, agradecendo aí a preferência, atenção, um abraço e até logo mais às 11 horas.
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O Irã divulgou a lista final de convocados para a Copa do Mundo de 2026, mas ainda vive uma preocupação fora de campo. A seleção iraniana aguarda a liberação dos vistos para entrar nos Estados Unidos, um dos países sede do Mundial. A equipe comandada por Amir Galenoei está no Grupo G, ao lado de Bélgica, Egito e Nova Zelândia, e disputará sua sétima participação em Copas do Mundo. A situação dos vistos se tornou mais complicada por causa das tensões no Oriente Médio. O Irã faz a reta final da preparação na Turquia e estreia no dia 15 de junho, contra a Nova Zelândia, em Los Angeles. Pelas regras da FIFA, a delegação precisa estar nos Estados Unidos até 10 de junho, mas ainda espera autorização para viajar. O governo iraniano acredita que a questão pode ser resolvida nos próximos dias, enquanto a seleção planeja ficar baseada em Tijuana, no México, durante a fase de grupos.

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1: Cidade! 8h47, muito bom dia. Estamos chegando. Terçou daquele jeito. Hoje, terça-feira, dia 2 de junho de 2026. Faltam 212 dias para a gente terminar o ano de 2026. Bom dia, Dona Cris, tudo bem? Chegamos.
2: Bom dia, tudo bem, o senhor, tá bem?
1: Graças a Deus, bem. Tá. Hoje, terça-feira, amanhã, quarto, daquele jeito, né? Uhum. Na quinta, um belo feriado. Uhum. Na sexta, para quem pode, emenda. Uhum. No sábado, para quem pode mais ainda, uhum, né? Emenda. E no domingo, aí já é natural, né? O pessoal, uhum, tá descansando. Uhum. Olha que beleza, viu, Cris?
2: Nem todos estão descansando.
1: Não, né? Nem todos, né? Mas tem gente que para amanhã, amanhã às 5, às 17 horas e volta só na segunda-feira.
2: É isso aí, reclama da vida ainda. É,
1: não pode reclamar jamais.
2: E quer 5x2 ainda.
1: Isso aí. Eu quero 5x2, viu, então, Cris? Quero 2x5. Trabalha 2, folga 5.
2: Tem gente que trabalha 3, folga 5.
1: Folga 5, é isso aí. Fatos históricos dessa manhã, aqui na cidade. Inauguração do bonde elétrico no bairro do Ipanema. Já andou desse bonde, ô Cris?
2: Não fui nem em Ipanema, muito mais andar no bonde.
1: Meu amigo Márcio andou.
2: Que Márcio?
1: Falou que o Márcio Aguiar, ele viajou na cidade do Rio de Janeiro, andou de bondinho. Foi Marcelo, que coisa mais linda. Que cidade linda, maravilhosa.
2: Sim.
1: Na próxima eu vou com ele. É, já tá tudo certo.
2: Você jogou na Mega Sena já?
1: Dia da Comunidade Italiana em São Paulo. É o que eu tenho nesse momento, viu, Cris?
2: Você nunca tem nada aí. Pra variar.
1: Tem canseira.
2: Ah, arrumava.
1: E no seu caminho, o que temos?
2: Você com 50 anos tem canseira? Aquele de 70 anos que tá carpindo, fazendo horta, não tem. Ah, incrível não. Isso.
1: Uma geração.
2: Bom dia, tudo bem?
1: Quem chegou?
2: Não sei, não enxergo de longe.
1: Tá com um saquinho na mão. Tem uma sacola na mão, Cris?
2: Não vi sacola, vi a mão no bolso.
1: Que tem no seu caminho?
2: Hoje é dia mundial da corrida internacional da... Ah, eu não vou falar esse nome. Hoje é dia mundial do job.
1: Ai, credo.
2: Eu não posso falar mais,
1: que
2: porque
1: mais?
2: Não pode.
1: Que mais?
2: Nacional da imunização e da mocidade feminina, da meu dia.
1: Mocidade, beleza. É o que há?
2: É o que temos,
1: então,
2: pra hoje.
1: Então tá, tem bastante coisa.
2: Tem,
1: tá.
2: Aqui tem, o negócio tá é demais. Funk.
1: Pensamento do dia...
2: Para criar inimigos não é necessário declarar guerra, paz, basta dizer o que pensa.
1: Belo pensamento, e com esse pensamento...
2: Eu já criei um monte de inimigo.
1: Você
2: o que eu mais tenho inimigo.
1: Fazer o quê? Você briga com as pessoas.
2: Eu não brigo, eu falo a verdade.
1: Tadinho Matias veio aqui, né? Veio trazer os prêmios, já tá tudo aqui, estão aqui, né?
2: Não é okay. Que estamos aqui. Você sorteia Tadinho, na Matias. Segunda-feira, traz na sexta?
1: Nada,
2: Cristo. Então não sorteia.
1: Matias, gente boa, nosso amigo de coração. Vou liberar as participações aqui pro nosso programa. 14-3644-2001 é o WhatsApp 1 e o 14-97-400-6249 é o WhatsApp 2. Você hoje vai levar 2 pastéis, gente. A gente vai adiantar porque temos o feriado, então a gente vai fazer o sorteio do pastel da Nê hoje e o bolo amanhã, certo?
2: Sim.
1: E na quinta-feira é... Lazer
2: não, você cria vergonha na sua cara e vai na procissão.
1: Eu vou na procissão, por isso não posso vir aqui na emissora na quinta-feira, certo, Cris? Então tá liberado as participações e todo mundo que tá mandando mensagem desde ontem estão concorrendo a um liquidificador. Do sorteio é dia 25 de junho, certo, Cris?
2: Certo.
1: Vamos começar o programa de hoje, muito bem?
2: Bem, não vai ser porque você não toca,
1: Alcione,
2: né?
1: Pra começar o programa.
2: Ah, pra quê, gente?
1: Cris, viu? Deu problema ali no retorno.
2: Ah, deu problema.
1: Estão crucificando,
2: gente. A mulher
1: gente.
2: Com 80 anos manda cantar o hino do Brasil.
1: Não, mas eu... E tava com problema no retorno. Vocês também, hein?
2: Que retorno?
1: No retorno, tava louca, chegando
2: surda?
1: Pra ela.
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1: Ed Brito e Samuel, Romance Rosa, a primeira de hoje.
2: Ah, só podia.
1: Bom dia, gente.

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0: Lulu Santos na cidade é cura, 9 horas em Garaçu. Bom dia.
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1: É rapidinho, segura aí só mais um pouquinho. A gente já volta aqui na cidade. Oba!
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5: Feliz dia 2 de junho para todos nós, principalmente para você que está na sintonia da melhor. Tá chegando Lilian Flores, astrologia no ar a partir de agora. Energia boa e positiva para você. Obrigada pela companhia, gente. E ó, posso pedir uma coisa? Posso? Pare de criar medos na sua cabeça, não precisa disso, porque se você tentar algo e der errado, a vida continua do jeito que está, mas se você tentar algo e der certo, meu amor, você vai viver o extraordinário. Então para de criar medo na sua cabeça, é tentativa, você foi lá e tentou, deu errado, vamos nessa, a vida continua, a gente tenta acertar da próxima vez, deu certo, que maravilha, felicidade, comemora. More. A vida é isso, viu? Tentativa e erro. Hoje deu errado? Tudo bem, ok, respira fundo, dá uma choradinha que eu sei que às vezes a gente fica frustrado, né? Poxa, eu tentei, eu fiz o meu melhor, não deu certo. Mas aí, parou de chorar? Agora limpa o rosto, isso, limpa as lágrimas. Vamos respirar junto, fundo? Solta pela boca. Ai, que alívio! E agora vamos fazer tudo de novo. Vamos lá e vamos tentar mais uma vez e sempre, quantas vezes forem necessário, pra gente ser feliz. Combinado? Lindo dia! E agora deixa eu falar com meus aniversariantes queridos. Tem gente que vai comemorar 20.

curiosa, versátil e sociável. Parabéns à felicidade que esteja do ladinho de vocês nesse novo ciclo e sempre. E claro que não falte saúde, viu? Muita, muita, muita, muita, muita saúde de corpo e alma para vocês. Parabéns, gente! Seguimos por aqui agora falando do signo de Áries. Começam as previsões. Áries, de 21 de março a 20 de abril. Conversas animadas.

0: Ouro, de 21 de abril a 20 de maio. Cuidado com a vontade de gastar mais do que cabe no orçamento hoje. O dia será gostoso para pequenos prazeres.
1: Gêmeos,
0: de 21 de maio a 20 de junho. Cabeça cheia de ideias e também com a língua afiada, hein, geminiano? Ganhar mais e manter o orçamento equilibrado serão as metas possíveis daqui pra frente. Pensa nisso e se organiza. Sigo daqui com nossas previsões. E você daí, hein, prestando atenção e tudo, curtindo a nossa música, a nossa programação.
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6: Oba! Numa entrevista recente, o ator Nicolas Cage revelou que, no ano passado, mudou seu nome legalmente. Seu nome de nascença era Nicolas Coppola, mas ele adotou Cage no início de carreira porque queria se distanciar de seus parentes famosos, incluindo o tio, o consagrado cineasta Francis Ford Coppola. Segundo Nicolas, sou Nicolas Cage na vida real e sou Nick Cage nas câmeras. É melhor ser o patriarca da minha própria família pequena do que ser o primo palhaço às margens da família de outra pessoa.
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0: Terça-feira, Papo de Novela vai começar. Todo mundo vem comigo. É novela pra curtir que tá com um capítulo inédito. É novela pra matar saudade. É novela que faz chorar. É novela que tá tensa. Tem de tudo por aqui, hein? Pra começar, então, vamos de Além do Tempo. Hoje, na novela da tarde, Vitória afirma a Felipe que aguarda apenas uma resposta para vender as suas propriedades em Campo Belo. Já Ariel procura Bernardo. E a gente vai ver o que vai acontecer com os dois aí amanhã. Fica com a gente? Tá na sintonia? Continua, porque daqui a pouco tem a Nobreza do Amor.
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1: Cidade FM 9:11 na cidade, estamos de volta. Agora sim, para levar informações nessa manhã maravilhosa de terça-feira. A primeira de hoje é a nossa amiga Milena. Chegou aqui 2 horas da manhã. Falou: Marcelo, já estou aqui esperando você chegar com a Cris nesse belo e maravilhoso programa. Então vai, né? Já que ela falou que é belo e maravilhoso, ganhou a nossa confiança.
2: Tá. A conta de luz vai continuar pesando mais no bolso do brasileiro em junho. A Agência Nacional de Energia Elétrica, ANS, manteve acionada a bandeira tarifária amarela neste sexto mês do ano, o que significa que o consumidor paga R$ 1,88 a mais a cada 100 kWh consumidos. De acordo com a agência, a decisão foi tomada devido ao período seco no Brasil, o que leva a uma geração hidrelétrica menor e ao acionamento de usinas termoelétricas com custo mais elevado para a geração de energia. Com a bandeira amarela acionada, a ANEEL reforça a importância de bons hábitos de consumo para evitar desperdícios de energia e contribuir para a sustentabilidade do setor elétrico. Da Rádio 2, Milena Abreu.
1: Ok, Milena, muito obrigado pela bela informação nessa manhã. Ô Cris, você tem informação no seu caminho também ou não?
3: Tenho.
1: Tem informação boa igual da Milena?
3: Ah, é. A Milena, ela só fala de preço. Gente, não se esqueça que esse ano tem eleição, tá? Já subiu tarifa de... O pedágio já subiu. Agora a força já subiu. O que mais que vai subir? Tem mais coisa para subir. Gasolina daqui a pouco, viu? Daqui a pouco sobe mais. Fica atenta aí que daqui a pouco sobe mais. Eu queria fazer um comentário, mas o Marcelo não vai deixar?
1: Você não pode fazer comentário. Olha
3: lá, ele não vai deixar, eu sei que ele não vai, porque eu vou falar umas verdades aqui.
1: Calma.
3: E ele vai me cortar, então eu não vou falar. Eu só vou falar pra você que o Augusto Melo é expulso do quadro de sócios do Corinthians.
1: Quem que é Augusto Melo? Nem sei.
3: O Conselho Deliberativo do Corinthians aprovou nesta segunda-feira a expulsão do ex-presidente Augusto Melo do quadro associativo do clube. Com a decisão, Augusto perde imediatamente todos os direitos como associado do Corinthians. O resultado da votação foi de 147 votos favoráveis à expulsão, 5 contrários e 4 abstenção, com a participação de 156 conselheiros. Então tá aí mais um expurso.
1: Se ele está errado,
3: mais
1: tem que
3: um
1: pagar.
3: Expurso.
1: Ué, eu não sei o que tá acontecendo.
3: Tinha o tiozinho lá, o primeiro lá, que já também pegou o banquinho, né, e saiu de fininho. E agora o Augusto Melo, o seu time.
1: Beleza, não, mas eu não acompanho,
3: que
1: viu, Cris?
3: O que você tem a dizer sobre isso?
1: Nada, porque eu não estou acompanhando
3: o time.
1: Futebol.
3: É seu time.
1: Não.
3: Você acompanha. Você acompanha só as partes boas, ruins você descarta.
1: Sim.
3: Sim,
1: ô, Cris,
3: você não tem assunto pra isso,
1: pelo,
3: né?
1: Pelo nosso...
3: Você não tem argumento, né?
1: Pelo nosso caminho aqui...
3: É, lá muda até de assunto.
1: A Prefeitura de Barra Bonita já comunicou que não haverá coleta de lixo no feriado de Corpus Christi,
3: Mava,
1: tá, gente? Então fique atento, não jogue seu lixo, não descarte seu lixo. Na quarta-feira à noite, né? Porque na quinta não haverá. Aí na sexta já está normal.
3: Você coloca hoje, amanhã você não coloca.
1: Isso, pronto. Hoje normal. Agora quarta-noite não.
3: Isso.
1: Porque não vai passar na quinta.
3: Sim.
1: E também a Prefeitura de Barra Bonita já decretou aqui ponto facultativo,
3: Mava,
1: na sexta-feira.
3: Mava.
1: Então vai parar uma parte, né? Só a parte ali interna da Prefeitura.
3: Mava.
1: Para na quinta, sexta, sábado e domingo. Barra Bonita.
3: Sim.
1: Estamos aguardando aqui Igaraçu Tietê. Até o momento não chegou. Vou dar uma olhadinha se Igaraçu chegou aqui.
3: Vai ser diferente muito.
1: Igaraçu chega depois.
3: É diferente também.
1: Geralmente vem um pouquinho. Deixa
3: geralmente
1: eu ver aqui.
3: É diferente.
1: Não, Igaraçu ainda por enquanto nada. Não confirmou nada.
3: Se é ponto facultativo, vale para todos.
1: Mas
3: nenhum
1: a Barra
3: muda, decretou,
1: né? A Igaraçu ainda não.
3: Ah, para, Marcelo.
1: Vamos aguardar.
3: Tomar banho na soda, rapaz.
1: Vai que Igaraçu trabalha.
3: Ah,
1: vai que trabalha.
3: Au!
1: Bom, 9h15, eu vou tocar uma música, porque hoje a gente começou o programa atrasado. Mava, tá sim de gente querendo concorrer a dois pastéis maravilhosos.
3: Nunca começa, sempre no horário.
1: Você nem acredita ontem.
3: Não, não acredito. O que aconteceu?
1: O Cardão Lazarim era umas 6h40, por aí tava fritando pastel.
3: E trouxe pra você.
1: Ele, a hora que ele gravava, escutava... Aí ele mandou um áudio pra mim, tô tomando banho, Marcelo.
3: Tomando banho?
1: Nada, a hora que jogava o pastel, fazia...
3: Ah, fazia...
1: É, tava só...
3: Como que fazia?
1: Ali, na frigideira, eu escutei isso.
3: E agora você tá com lombriga do pastel.
1: Aí eu falei, ah, traz um pastel aí, né, Carlão? Você
3: ele
1: tá de
3: trouxe?
1: Brincadeira? Trouxe na foto que tava tomando banho. Que era...
3: Era o banho do pastel, você não entendeu. Ele tava dando banho no pastel.
1: Era a panela cheia de água que ele jogava em cima do corpo.
3: Ele tava dando banho no pastel, banho de gordura.
1: Gente, que mentira, viu? Só por Deus. 9h16,
3: é o que mais
1: tem
3: temos.
1: Música chegando na cidade. Já já a gente volta com o seu bom dia, que vale hoje dois pastéis e também um belo liquidificador no dia 25
3: hoje
1: aqui.
3: Hoje tem entrevista no Erivelto?
1: Hoje não.
3: Não, por quê? Desistiram?
1: Hoje tem a Câmara de Garaçu.
3: Ah, achei que tinha.
1: Se fervendo.
3: Parece que tinha entrevistado
1: hoje
3: no Erivelto.
1: Não,
3: não
1: hoje,
3: tem?
1: Hoje não. Hoje
3: como
1: a gente...
3: Como tá a Câmara?
1: Tá que deu o pastel ontem do Carlos Lazarim. Na frigideira.
3: Tem uns eu gostaria de participar, fazer comentário sobre a Câmara.
1: Eles abordaram ali o assunto sobre o velório, né? Que tá fechado ainda.
3: Qual velório?
1: O velório 2.
3: O velório 2, o aquário?
1: Que tá próximo ao cemitério São João Batista.
3: O aquário.
1: Então, esse tema será abordado hoje no programa dele.
3: É, o aquário, né?
1: Certo, Cris?
3: Certo.
1: Hoje você tá pra encrenca, hein?
3: Hoje
1: tá
3: eu tô. Louco.
1: Simone Mendes. Nem vou falar nada. Saudade proibida. Simone Mendes!

0: Danilo e Davi, não mexe nas minhas gavetas, hein? Bom, essa é a música maravilhosa. Você teve Simone Mendes.
1: Aqui tem que puxar.
0: Não mexe na minha gaveta. 9h22, já a gente volta com a sua participação aqui na cidade. Bom dia.
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9: Tô aqui de volta e as previsões continuam neste 2 de junho. Nosso dia com mais alegria, hein? Coloca isso como mantra para você aí do outro lado. Esse dia tem que ser um dia mais alegre. O que que eu posso fazer para esse dia ser bom? Pensa nisso e corre atrás, hein? Agora temos previsões para Câncer, Leão e Virgem. Câncer, de 21 de junho a 22 de julho. Comece o dia devagar, com atenção às necessidades de saúde física e mental. Cuide da sua energia, recarregue as baterias em casa, viu, canceriano?

0: Leão, de 23 de julho a 22 de agosto. Encontro divertido. Evento com seu grupo ou indicação valiosa pela rede manterá o astral em alta. Valerá renovar o ambiente social, Leão.
1: Virgem,
0: de 23 de agosto a 22 de setembro. Algo maior vai se desenhar para o futuro. Determine metas profissionais mais altas. A carreira vai seguir em evolução. Sucesso para você, virginiano. Aqui na nossa programação, falando em sucesso, tem as melhores músicas o tempo todo no ar, hein? Fica aqui para ouvir com a gente. Já já tem mais previsões.
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0: 2 de junho, chegamos na sua terça-feira com mais um resumo aqui no Papo de Novela. Vamos falar de A Nobreza do Amor. Acompanha. Hoje, Akin e Ladisa temem a aproximação entre Dumi e Kenya. Akin exige que Dumi escolha entre o movimento e sua paixão por Kenya. O que, que será que ele vai escolher, gente? Bora pro capítulo de amanhã, né? Claro que eu vou contar em primeira mão para vocês.
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1: Tem alô chegando na cidade hoje, sorteio de dois pastéis da nossa amiga Nê. É isso aí, maravilhosos. E também você já entra na nossa lista VIP para o sorteio de um belo liquidificador. O sorteio é dia 25 aqui no programa da Cris. Quem puxa a fila do nosso bom dia nessa manhã fria, fria, ninguém merece, hein? Nosso amigo Paulo Fantinati. Oi, Paulão, tudo bem, meu amigo? Bom dia, Marcelo, Cris, tudo bem por aí? Manda um alô pra gente aqui, ó, Paulo Fantinati e a Mara. Ei, coloca o nome no sorteio, quero ganhar aí o liquidificador e o pastel também. Um abração, Paulão, o Adenor tá aqui com a gente também, veio fazer uma... Olha lá, Cris, três...
2: Ó, oh, tá vendo? Meses.
1: Parabéns,
2: Adenor. Quem tem, tem, né?
1: Abraço pra Maria, viu?
2: É, quem tem, tem. Fazer o quê?
1: Foi você que ganhou, Adenor?
2: Não, lógico que não, coitado.
1: Só veio buscar... Poxa, que dó. Um abraço, Adenor. Que isso.
2: Tchau, seu Adenor.
1: Tchau, meu amigo. Ai, é isso aí, nossos amigos aqui, o Adenor, esposa da nossa amiga Maria. Então, voltando, o Paulão. Paulão, um abração, viu, meu amigo? Tá na padaria aí? Ele tem uma padaria bem em frente ali, à Igreja Nossa Senhora Aparecida, na vila ali. É, o Paulão é da época do SESI, viu, Cris? É, ele, o Cardão Nazarim, eu... O Marcelo Burizan, que gosta bastante de você.
2: Não, o Marcelo Burizan, ele tá fora da minha lista.
1: Ele falou que tá ele valendo.
2: Não tá valendo, tá fora.
1: Ele já mandou aqui, Marcelo, a Cris perdeu já hoje. Ah lá, ela
2: todo
1: já
2: dia
1: errou.
2: Eu perco.
1: Então
2: dia,
1: agora
2: então
1: fica
2: um
1: pra amanhã.
2: É.
1: Chegando a nossa amiga Leonilda Venâncio, Joãozinho, um abraço, meus amigos. Tudo bem? Um abraço aqui pra vocês. Chegando agora aqui a Helena Negrelli. Bom dia, Marcelo, Cris, tudo bem? Muitas alegrias, né? Tamo aí, sempre juntos. Pessoal do Bar do Bi, oi Bi, um abração, viu? Mandou um bom dia. É, e um pensamento do dia, a inveja é a incapacidade dos incompetentes, viu, Cris?
2: É isso aí, sei.
1: Tem bastante gente invejosa, viu?
2: É, né?
1: Ninguém merece. É. Eu sei uma pessoa que é invejosa.
2: Eu também sei, tô olhando pra ela.
1: Eu tô olhando pra ela aqui, ó. Já tá dando risada esse momento. Mas eu não sei quem é.
2: Ua.
1: Ah lá, quem falou ua?
2: Você acha?
1: Oh, meu Deus. Chegando aqui agora nosso amigo seu Vicente. Fala, seu Vicente. Tudo bem?
3: Bom dia, Marcelo. Bom dia, tudo Cris. Joia. Bom dia, Rivelton. Escreve meu nome aí, Marcelo. Opa. No sorteio. Vicente Ribeiro. Tenha um bom dia pra nós aí, um bom programa.
2: Amém.
1: Um
3: Deus
1: abração,
3: abençoe você.
1: Meu amigo.
2: Amém.
1: Seu Vicente chegou por aqui também mandando seu bom dia. Vamos lá, mais gente chegando. Oi, a Vanilda Camargo. Coloca o nome aí, Marcelo, da Vanilda Camargo. Um abraço pra vocês. Um abraço, Cris. Mandou um abraço pra você, viu, Cris?
2: Obrigada, pra você também.
1: O Paulo Soares. Bom dia, meus amigos. Tudo bem, Paulão? Hoje tá pior que ontem, meu amigo. Você tá de brincadeira. Tá frio demais,
2: nossa,
1: não dá pra acordar
2: dia.
1: Cedo.
2: Gente, é inverno,
1: para
2: de reclamar.
1: Eu não aguento acordar cedo, Cris. Eu não sei.
2: Acorda tarde.
1: Dói a junta, tá doendo a
2: isso
1: junta.
2: Isso daí é ver isso, né? Ai. Não vem culpar o frio não, que isso daí é ver isso já.
1: Eu não consigo nem me movimentar.
2: É, para.
1: Oh, meu Deus.
2: A pessoa fica velha pro frio.
1: Carlos Azarim, bom dia ao Carlão, o homem que frita pastel.
4: Bom dia, Marcelo, bom dia, Cris. Ótimo programa pra todos nós aí, todos os ouvintes e todos os participantes. Deus que abençoe todos nós e nossos familiares. Uma ótima terça a todos.
2: Amém.
4: Fiquem todos com Deus.
1: Amém, meu amigo.
4: É o Carlos Lazarim.
1: Valeu,
4: bom dia, Lourdes.
1: Carlão. Bom dia, Lourdes.
4: Ô, Cris. Tava tomando banho ontem, rapaz. De repente caiu água do chuveiro. Ele falou, sei lá, tá fritando pastel, ó. Meu Deus do céu, mas como gosto de coisa de comer, hein? Essa semana eu vou fazer pastel pra você. Vou mandar aí, viu, Marcelo?
1: Sem vergonha esse Carlão, velho. Ele tava tomando banho e gravando pra mim. Você acha que eu acredito, Cris?
2: Mas nem...
1: O barulho, a hora que
2: Carlão
1: caiu, bem na hora
2: parou,
1: que eu passei...
2: Parou, Carlão, parou. Como fazia?
1: No fim foi pastel. A própria gordura ali, o óleo quente, falou
2: o
1: pastel.
2: O sabonete dele tinha cheiro do quê?
1: Ah, Carlão. Aí, eu tô tomando banho, Marcelo.
2: Qual que era o cheiro do sabonete?
1: O cheiro tava vindo aqui, Cris.
2: Do sabonete?
1: O cheiro do pastel. Ah, vá. O Carlão também. Ele acha que me engana. Vem não, Carlão.
4: Esse rapaz é demais, o Cris.
1: Lógico que tava. Você pensa que... Eu vejo a Nê pistando ali. Eu vejo a Nê. Eu já vi a Nê quando ela. Não é pistando. Eu vejo. Eu vejo a Nê fritando. Não pestando. Pastando. Ah, vocês tiram do sério, viu, gente? Ah, eu vou embora, hein? Eu vou embora. Mas tudo bem, Carlão, não tem problema nenhum. Vou acreditar que você tava tomando
2: esse,
1: banho.
2: Esse jato d'água dele é potente. Tchau!
1: Eu conheço o barulho de pastel de longe. Bom, vamos lá. Oi, Valdissé, tudo bem? Bom dia, com gratidão a Deus, né? Por mais um ano da minha... É aniversário dela, por mais um ano de minha vida, é isso, Valdisseia? Eu acho que é. Parabéns, então, né? Se é aniversário seu, sorte, saúde e sucesso sempre, minha amiga. Amiga
2: Deus
1: Céia.
2: Abençoe.
1: Parabéns, viu? Eu acho que é aniversário dela.
2: Você acha?
1: Ela
2: você
1: falou
2: tem
1: por
2: certeza.
1: Mais um ano, por mais um ano
2: então,
1: de
2: Então é,
1: mim.
2: deve ser.
1: Bom dia, Cris Marcelo, tudo bem?
2: Tudo bem.
1: A Maria Isabel, opa, Maria Isabel, quero ganhar esse liquidificador. Aí. Nossa, hoje tá... Ah, eu não posso falar comida, não dá, não. Newton Rossi, bom dia, meu amigo, tudo bem? Quero ganhar um pastel, hein? Já que a gente não ganhou do outro, do Carlão, né, Newton? Quero ganhar aqui, pelo menos, da Nê. Um abração, Newton, bom dia, viu, meu amigo? Chegando agora aqui, a nossa amiga Rose Soares. Bom dia, Marcelo, tudo bem? Bom dia, Cris. Coloca o nome sorteio da Nicole Fernandes, da Lívia Fernandes, do Ivo Cauã. A Rose não pode nem ver o inverno, o frio, viu, Cris?
2: Mas não dá pra ver, ele só dá pra sentir.
1: É. A Joana, Joana, eu tô aguardando aqui nosso amigo Matiasi confirmar de qual família foi. Temos um ganhador com o mesmo nome de duas famílias. Agora o Matiasi vai respondendo. Ela perguntou aqui, Cris, e a gente já responde pra ela também.
2: Senhor.
1: A Cleusa Poloni chegou, bom dia, com alegria, meus amigos. Deus abençoe grandemente.
2: Amém.
1: Valeu, Cleusa, bom dia. Chegando ela, a mulher que mais briga por Igaraçu.
2: Quem?
0: Bom dia, Marcelo, bom dia, Cris, bom dia, Livelto, bom dia, seu José.
1: Dia.
0: Bom dia, Denise.
2: Bom dia.
0: Bom dia, Carlos, bom dia, Célia. Cris, seu pensamento foi maravilhoso. Marcelo, por que você não deixa a menina falar?
2: Falar o quê?
0: Você fala.
2: É.
0: Ela não tem direito de falar?
2: Falar o quê?
0: Pelo amor de Deus, Marcelo, deixa ela falar.
2: É.
0: Deixa ela desabafar.
2: Isso aí.
0: Você quer só escutar que tá subindo as coisas?
2: É.
0: Tem que esperar ela falar também, caramba.
2: É.
0: Ah, dá licença não, Marcelo.
2: Você
0: era um pouco melhor.
2: Você era?
0: Viu? Mesmo você não sendo melhor, coloca meu nome no sorteio aí, tá?
1: Eu não vou falar
0: um
1: nada.
0: Um abraço, Marcelo. Um abraço, Cris. Que Deus nos abençoe.
2: Amém.
0: Essa linda terça-feira, terçou, Marcelo. A segundona já foi, graças a Deus. Um abraço a todos.
2: Você não vai desabafar, Marcelo.
1: Bom dia,
0: agora você falou tudo, Cris.
2: O quê?
1: O que que é?
0: Ah, agora
1: falar?
0: Você...
2: O que?
0: Nossa, acabou com esse Marcelo aí. Eu gosto de um rolinho, né, Cris?
2: O que que eu
0: gosto? Eu gosto, não. Nós gostamos. Né?
2: É, nós
0: gostamos. Até
2: gosta.
0: O fofoqueiro aí. Ux, gosta também.
2: Esse aí, minha filha. Tá tendo briga de cachorro lá fora, ele falar sobe no portão pra ver.
1: Lourdes, eu tenho uma boa, hein? Eu tenho uma boa.
2: Uma boa ou
1: uma
2: bomba?
1: Você passa aqui quinta-feira que eu vou te falar.
2: É quinta-feira, é feriado, mula.
5: Tem alô.
1: Ai,
5: mande
1: Cris,
5: o seu.
1: Também, hein? Continue mandando sua mensagem de bom dia aqui. Você vai concorrer a um belo liquidificador. O sorteio é dia 25, tá, gente? Todo mundo tá mandando mensagem desde ontem, tá? Começou.
2: Sim.
1: E hoje temos o sorteio de dois pastéis da nossa amiga Nê,
2: isso
1: tá?
2: Aí, é isso
1: pastel
2: aí.
1: Maravilhoso da feira. É, isso aí.
2: O Marcelo, do jeito que tá, gente, capaz dele catar e não dá pra ninguém.
1: Tô vendo pastel em tudo quanto é lugar.
2: Em tudo,
1: agora.
2: Ele olha pra mim e acha que eu sou um pastel.
1: Toma banho, pastel, tomando banho de pastel, de gordura, meu Deus do céu. Ô Cris, tem uma informação aí no seu caminho?
2: Faltou
1: não?
2: O Vale do Empório da Arte. Faltou o Vale do Empório da Arte, viu, seu Matiasi?
1: Ei, meu
2: Faz
1: Deus
2: Faz o
1: do
2: serviço
1: céu.
2: Correto.
1: Não, fala isso não.
2: Faça o serviço bem feito.
1: Ai, professor José, deixa eu cortar. Que não faça isso, senhor. Senhor amado, professor. Eu já cortei o microfone dela, ela não se contém. Não faça... Oh, meu Deus do céu. Deixa que eu resolvo isso aí, Cris, pelo amor de Deus.
2: Resolva, então.
1: Ai, meu Deus do céu, viu? Eu quero uma informação.
2: Você quer uma informação? É. Pela primeira vez, o Exame Nacional do Ensino Médio, o Enem, vai permitir que pessoas com transtornos mentais, como crise de ansiedade, transtorno obsessivo, compulsivo, TOC, tenha direito a um acompanhante autorizado nos dias de prova. A novidade foi incluída no edital do Enem 2026 pelo Instituto Nacional dos Estudos e Pesquisas Educacionais Anísio Teixeira, UNIP, responsável pelo exame.
1: Belezinha, bela notícia, Cris. Agora eu vou tocar uma bela canção aqui na cidade. Michel Teló, pode ser? É. Michel Teló é tudo de bom. Pelo menos eu gosto, viu, Cris?
2: É maravilhoso.
1: Do Michel Teló. É. Michel Teló chegando na cidade, já a gente volta com mais mensagens de bom dia.
2: O seu José, ele não se conforma.
1: Não dá, não tem como, né?
2: Não tem jeito.
1: 9h41, bom dia.
2: Então.

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0: Música linda, maravilhosa. Gustavo Lima e Luiz Sonsi, Vagabundo. Joy não sou. Não sou. 8h49, já a gente volta aqui na cidade com mais mensagens de bom dia. Hoje temos sorteio maravilhoso de 2 pastéis, a nossa amiga Nê, e também de um liquidificador no dia 25, certo, Cris?
1: Certo.
0: Pode fazer uma pausa?
1: Sim, fica à vontade.
0: Então tá bom.
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11: Já estamos de volta, as previsões não podem parar. Agora falo com Libra, Escorpião e Sagitário.
12: Libra.
11: Libra, de 23 de setembro a 22 de outubro. Prefira circular por ambientes mais leves, tá, Libriano? Será ótimo momento para cuidados do bem-estar. Selecione bem onde você vai gastar a sua energia.
12: Escorpião,
11: de 23 de outubro a 21 de novembro. Conversa importante com alguém da família ou do passado vai pedir tato. Aumente a sintonia com sua força interior e aposte em maior empatia.
12: Sagitário,
11: de 22 de novembro a 21 de dezembro. Evite misturar assuntos íntimos com sociais. Alguma máscara poderá cair e revelar o lado sombrio de uma amizade, entre aspas. Cuidado, hein, Sagitário? Daqui a pouco eu tô de volta, gente, e pra encerrar o nosso astral.
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13: Bom dia!
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17: Oba! Stephen King, considerado mestre do terror, teceu muitos elogios à série The Burrows dos irmãos Duffer, responsáveis por Stranger Things. A série vem sendo chamada de Stranger Things da terceira idade. Segundo Stephen King, esta série é um absoluto deleite. Vale a pena. Lembrando que os irmãos Duffer são fãs de Stephen King. Todos os episódios da primeira temporada de The Burrows já estão disponíveis na Netflix.
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19: Papo de Novela no seu 2 de junho, terça-feira. Ótimo dia pra você, obrigada pela companhia. Chegando por aqui a novela das 7, Coração Acelerado. Hoje, Janete anuncia a Agrado que revelou ao delegado tudo sobre a morte de Jean Carlos. Agrado decide desmascarar Nayane. Hoje a novela tá imperdível. E amanhã seguimos com mais detalhes daqui, viu? Do Papo de Novela.
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0: 9h59 na cidade, voltamos com mais informações. Manhã maravilhosa, hein? Hoje tá tudo de bom. Nessa manhã de terça-feira, fresquinha, agradável.
1: É.
0: Tá agradável.
1: Tá.
0: Temos um comunicado aqui, Cris. Tá uma luta aqui também. Os telefones temporariamente fora de serviço. A Secretaria Municipal de Saúde de Igaraçu Tietê informa que os números 3644-2910 e 192 estão novamente com problemas técnicos. Misericórdia, hein? Enquanto isso, se precisar falar com o pessoal, né, com a gente aqui na notícia, nos casos de urgência e emergência, entre em contato pelos números 14-3438-3237 ou 3438-3238 é a recepção do UPA. Então, aqui, importante. 3644-2910 e 192, telefones não estão funcionando. Se precisar de ambulância, ligue 3438-3237 e 3438-3238. Eu acho que já deveria trocar esses telefones, viu? Porque não é possível ter tanto problema assim, principalmente na hora que a gente precisa de uma ambulância, né, Cris? Já é duro já lembrar do telefone principal. Imagina esse outro aqui. Vou repetir, ó. Se precisar da ambulância, 3438-3237, 3438-3238. São esses dois números agora que estão atendendo aqui. Para casos de urgência e emergência. Que dificuldade, viu? Não é fácil.
1: É?
0: Não é fácil, né?
1: Mava, o que é fácil nessa vida?
0: Não é fácil.
1: O que é fácil nesse mundo?
0: Ô Cris, tem uma informação antes de voltar a mandar bom dia pro pessoal aqui?
1: Eu tenho uma informação, eu queria fazer um comentário.
0: Uma boa, hein?
1: Ah, não, mas eu queria fazer um comentário, mas você não deixa.
0: Não precisa fazer comentário.
1: Mas eu gostaria, se houvesse possibilidade.
0: Hoje não, hoje eu tô percebendo que você tá muito nervosa. Ô, então...
1: Gente, se vocês querem que eu opine alguma coisa aqui, vocês digam sim. Não tem problema. Melhor, pelo menos come de graça, não precisa pagar.
0: Toma cuidado.
1: Deixa lá. Diolane tá lá, não tá reclamando?
0: Ai. Vai, manda uma informação,
1: Diolane,
0: Cris.
1: Tá lá, não tá reclamando?
0: Manda uma informação que aproveita. Não coisa assim.
1: Essa é aproveitável. Um comentário que eu acho que devia toda terça-feira existir aqui e falar. Quem tem peito aqui, encarar e falar.
0: Eu tenho uma notícia aqui que o Flávio Bolsonaro diz que pediu para Trump não sobretaxar o Brasil. Ao rolo que eles arrumaram.
1: Ao outro.
0: Gente, você ainda não
1: sabe nem onde ele está.
0: Ainda não entenderam que isso aí não tem nada a ver. O Trump está pensando no dele.
1: Sim.
0: No país dele.
1: Sim.
0: Ele está nem aí com o Brasil. Para. De onde tira isso ainda? Ele vai, o Pix está atrapalhando ele. Então ele vai taxar, tá certo, ué. Ele tá se sentindo lesado.
1: Eu também acho. Hã? Com certeza.
0: Bobo daquele que vai lá.
1: É, e eu vou falar dele agora.
0: Beijar a mão do cara.
1: É, eu vou falar dele agora.
0: Então fala.
1: Entre os motivos listados pelo governo Trump para propor a imposição de um novo tarifaço, tá, gente? É de 25% sobre todas as mercadorias brasileiras por prática do comércio considerado irrazoáveis, está a política. O escritório representante comercial americano anunciou a conclusão da investigação contra o Brasil resplandada da seção 301 da Lei do Comércio de 1974. O documento preliminar aponta que políticas brasileiras sobre comércio digital, desmatamento ilegal e propriedade intelectual restringe e onerem o comércio norte-americano. O que quer dizer isso, gente? Ele é contra o PIX. O documento do governo americano propõe a imposição da tarifa de 25% sobre todas as mercadorias brasileiras, mas exclui bens considerados estratégicos como abastecimento da economia dos Estados Unidos. Fica isento o imposto da importação do produto agropecuário, como carne bovina, café, frutas tropicais, além de petróleo, minérios, terra rara,
0: pensando nele,
1: aviões, fertilizantes e produtos farmacêuticos.
0: Tá certo.
1: Um dos motivos listados pelo governo Trump estão de ordem secreta, determinado que empresas americanas de média social removam-se determinados conteúdos políticos e suspende-se o perfil de residentes nos Estados Unidos. Às vezes, globalmente, além de proibir que as plataformas divulguem essas ordens aos proprietários do perfil. O documento cita diretamente os tribunais brasileiros. O texto cita plataformas que isso ocorreu, como X, Meta e Google, listado diversas decisões, como a restrição de contas, como posicionamento políticos e contrário. Isso o que quer dizer, gente? Ele é contra o Pix. Ele é a favor aos cartões, mas o Pix não. É o que ele quer dizer. Analista como motivos para a tarifa dos 25% a remoção de conteúdo político das redes sociais é o Pix.
0: É o Pix, não é?
1: É o Pix. É o Pix. E Pix. Sociais e Pix.
0: A rede, né? Também. Isso. É. Fubá do céu. Olha, é assim, mas cada um defende não, sua
1: mas
0: nação.
1: Mas sim, mas o Pix aqui, se você for para os Estados Unidos, não funciona.
0: Não funciona.
1: Não funciona, só aqui no nosso país. Em outro país que você for, ele não existe.
0: É, não existe o Pix. Problema, Kiz, eu vou falar a verdade para você, é o dólar, entendeu? Está com risco aí, o que manda a economia é o dólar. Então ele está tirando essa forma do dólar e acaba caindo a moeda deles aí que domina o mundo.
1: Sim.
0: Aí é guerra de poder. Simples assim. Guerra de poder.
1: Mas você pode ver que o que... Ele tá declarando guerra ao Pix aqui. Lula vai jogar a bomba em Flávio Bolsonaro, tá?
0: É, porque aquilo já viu, né?
1: É.
0: Então, o Pix aqui tá funcionando pra gente, né?
1: Sim.
0: A maioria hoje tá pagando tudo com Pix.
1: Tudo, 90% é Pix.
0: É, e não usa...
1: Hoje é difícil você ver uma nota.
0: Agora tem esse lance de Pix parcelado também, vai virar esses um cartão,
1: dias,
0: né?
1: Ó, pra você ter uma ideia, esses dias eu peguei umas moedas novinhas, você precisava ver, até bonita.
0: É.
1: Fazia tempo que não
0: via. É ouro, hein? Moeda hoje é ouro.
1: É, deve ser ouro mesmo.
0: Quem tá chegando mandando seu bom dia, Cris, e falou assim, o Newton falou, não abra a voz pra Cris.
1: Falou que sim.
0: Não, falou que não. Duvido. O Júnior Bernardino chegou aqui.
2: Bom dia, Marcelo. Bom dia, Cris. Bom dia a todos os amigos ouvintes da Cidade
0: FM. Tudo bem, meu amigo?
2: Uma terça-feira abençoada a todos.
1: Amém.
2: Que frio que é esse, gente?
1: Que frio.
2: E bora que a semana tá acabando já. Marcelo, está tendo Sigpare na altura da usina da Barra.
0: Viu? É.
2: Entre Barra e Igaraçu, tá tendo Sigpare.
0: Ah, então tá acabado.
2: Tem que falar sim, Cris.
0: Sim.
2: Seu técnico fala mais que você.
1: É, você viu, né?
0: Tá vendo? Seu técnico.
1: Meu técnico. É meu?
0: Seu técnico.
1: Isso aí.
0: Ô, meu Deus do céu, sim.
1: Então, eu tenho que falar.
0: O Newton falou não. O Newton falou que não. A Rose falou não quero ouvir a Cris.
1: Que Rose?
0: A Rose.
1: Qual Rose?
0: A Rose Soares.
1: Duvido.
0: Não quero.
1: Duvido.
0: Não quero a Cris. O Carlão Lazarim.
3: Sim.
0: Gente do céu.
1: Vai. Vamos, gente. Ó, vai, doja.
0: Depois vocês vão tirar ela da cadeia. Eu tá. Não vou. Eu já tô falando.
1: Tá.
0: Então, toma cuidado com essa mulher. Já viu. Ela vai falar coisa que não deve. Elisângela Pescara. Oi, Lia. Tudo bem, minha amiga? Coloca o nome da nossa aqui e deixa a Cris falar.
1: Ai.
0: Isso. Tá bom. O Júnior Bernardino também, sim. O Newton falando sim. Deixa a Cris falar. Você vai presa, Cris. Eu não vou lá. Eu não vou tirar. Deixa lá. Marcelo, Cris, ótimo dia pra vocês. Coloca o nome da Mirelle, do Marcelo, da Marcela, do Matheus, do Gentil, da Maria e do Pedro. Um abraço, pessoal. Já estão concorrendo. Bom dia, Marcelo e Cris. É a Shirley Rodrigues e Amanda Rodrigues. Marcelo, deixa a Cris falar, que eu gosto, que ela opina. Vocês vão ver depois. Vocês vão lá buscar, eu não quero nem saber. Não tô nem aí. Chegando aqui a Luane. Oi, Luane.
4: Bom dia, Marcelo.
0: Tudo bem, minha
4: Bom
0: amiga?
4: Dia, Cris.
1: Bom dia,
4: um abençoado dia a vocês. Que Deus abençoe e ilumine sempre vocês.
0: Amém, minha amiga. Dona Delfina, bom dia. A Luane falou aqui, deixa a Cris falar, o programa é dela. Beleza, tudo bem, não tem problema. Eu só tô somando aí, ó. Ela vai tomar ela tem que pagar uma multa pra sair da cadeia de uns 3 contos.
1: Tá, vai.
0: Todo mundo vai juntar aqui e vai ajudar a Cris sair depois.
1: É, faz uma vaquinha.
0: Santo e abençoado povo lindo de Deus. Povo fofoqueiro, né? Oi, Eliana, bom dia, minha amiga, viu? Por falar em fofoca, tem uma boa, mas só no pensamento... Não, passa aqui, tomar um cafezinho, você e o Lúcio.
1: Ah, amiga?
0: Fala, a gente amiga. Quer saber agora.
1: Agora começou, termina.
0: Lúcio, a Eliana, o Lucas, a Vanessa e a Mariana. É. Bom dia.
1: Eles gostam de vir na porta aqui fazer.
0: Vem agora aqui falar com a gente. Oi, vir. Eva das Neves.
5: Bom dia, Marcelo. Bom dia, Cris. Bom dia, Livelto.
0: Tudo bem, minha amiga?
5: Me afro. Oi. Amei seu pensamento.
1: Obrigada.
5: Maravilhoso.
1: Obrigada.
5: Marcelo. Ô, Marcelo, você faz gente dar risada já
0: eu
5: cedo.
0: Não.
5: Ô, meu Deus.
1: O que que aconteceu?
5: Falou pra Cris. Cris, quem tá chegando? Quem chegou? Chegou com sacolinha? Puta que pariu, Marcelo. Um abraço, pro nome do sorteio aí. Eva das Neves.
0: Zé. Ai, Eva, só por Deus, minha amiga.
5: Marcelo, deixa a Cris falar, Marcelo.
0: Aí, ó. Mas a Eva
5: deixa
0: também.
5: Deixa a Cris falar, tadinha.
0: Tá notado.
5: Não falta ela, não.
1: É isso aí. Ele...
5: Cris, ó, coraçãozinho, amiga.
1: Ah, te amo também aqui, ó.
0: Viu, Eva? É. Vai ajudar ela a sair de lá. Fazer o quê? A Emília chegou. Bom dia, minha amiga. Tudo bem, Emília? A gente conhece o delegado, mas não vai soltar ela, não. Vai ficar lá, não quero
1: eu
0: nem
1: não
0: saber.
1: Eu não conheço o delegado, não,
0: Marcelo.
6: Você tá aí pra isso.
0: Eu
6: se ela
0: conheço.
6: For presa, você tira
1: é
6: ela
1: lógico.
6: E pronto.
1: Não.
6: Oxi,
1: é,
6: isso claro. Aí é por inveja, hein, Marcelo?
1: Lógico que é.
0: Não, não
6: que
0: vou tirar.
6: O que foi, né?
1: Ele puxa.
6: É pros dois falar?
7: Pode deixar os dois falar.
1: Isso.
7: Pode falar igual.
0: É lá, isso tá aí, vendo?
1: Vai, os dois igual.
0: Aí, ó. A dona Delfina gosta de mim. A Luana gosta de você. Tá, tá vendo, Cris?
1: Ainda
0: a Luana
1: bem,
0: é minha fã. A dona Delfina é minha fã. A Luana é sua fã.
1: Tá.
0: Aparecida Fulano chegou. Bom dia, Marcelo Cris, tudo bem? Coloca o nome no sorteio. É, bom dia, Marcelo, todos da cidade. E a Bel na 1. Quero ganhar esse liquidificador ou pastel. Sim, deixa a Cris falar. Adoro. Yeah. Meu Deus. Ai, chegou a Claudinha Luiz. Tem frango, Cláudia? Tem frango, sim, senhor. Aqui, tá aqui. Bom dia, Marcelo, Cris. Ótima terça-feira. Coloca o nome no sorteio da Juliana, Alina, o Ayrton, Dorival, a Ana e a Luciene. E tem aqui frango. Se você quer um frango caipira gostoso. Se eu ganhar um frango, eu vou dar pro meu amigo Carlão ele fazer na frigideira
1: como
0: dele.
1: Como que é?
0: Na frigideira dele.
1: Como que faz a frigideira dele?
0: Ele acha que é bem engano. Barulhão, né?
1: O chuveiro, como que o chuveiro dele faz? É diferente, não é? A frigideira é o chuveiro.
0: O chuveiro é pim. Pim. Pinguinho, isso é pim. Pim. Pingando.
1: Isso, que se frio.
0: Pingando nele. Pim. Já aquela panelona, aquele tacho cheio de óleo, bem na hora que ele jogou o pastel ainda, ele gravou.
1: Você sentiu daqui?
0: Lógico, tu estava sentindo o cheiro, Cris.
1: Até respingou.
0: Meu Deus, vamos lá, mais gente chegando. A Selma Cunha, oi Selma, bom dia.
8: Bom dia, Marcelo, bom dia, Cris, bom dia a todos os ouvintes da Rádio Cidade, todos que trabalham aí. Um abençoado dia frio para todos nós.
0: Tá difícil. Amém. Hoje,
8: um abraço para todo mundo, tudo bem?
1: Oh.
0: Bem, graças a Deus.
8: Coloca nosso nome no sorteio, Selma Cunha, Maiara Cunha e Vanete Pacheco. Um abração para vocês, fiquem com Deus.
0: Amém,
8: adoro vocês,
0: viu?
8: Bom dia, beijo.
0: Nós também te adoramos. Chegando agora aqui o Dito Burizan. Bom dia, Marcelo Cris, Deus abençoe nosso dia. Oi, Dito, um abração, meu amigo. Agora chegou a esposa, a Eva Burizan. Bom dia, Marcelo Cris, coloca o meu nome no sorteio aí. Valeu, Eva, um abraço, Dito. A Edinalva, bom dia, Marcelo Cris, tudo bem? Opa, tudo joinha. Sim, deixa ela falar. Isso, Edinalva, deixa falar.
1: Você tá rindo?
0: Deixa falar. Então, a Ivone Aparecida Silva também chegou. Oi, Ivone, tudo bem? O Lúcio, bom dia com Jesus. A Cris, e você tem mais é que falar mesmo, né? Lúcio,
1: quem falou isso?
0: O Lúcio Scarri.
1: Ai, meu amigo.
0: É.
1: Ele é
0: ver,
1: meu amigo, companheiro. Aqui, ó.
0: Eu não quero nem saber.
1: Companheiro.
0: Eu vou ficar tranquilo.
1: Companheiro é companheiro.
0: É, eu sei, né? Chegando mais áudio aqui, bom dia.
9: Bom dia, Marcelo. Bom,
0: né?
9: Bom dia, Cris.
1: Bom dia, minha
9: um
1: filha.
9: Ótimo dia pra
0: tudo
9: vocês.
0: Bem?
9: Tô aqui na escuta, como sempre.
0: Opa.
9: Hoje eu não quero participar do sorteio.
0: Ah,
1: tá bom.
9: Beijão pra vocês.
1: Ane. Meu amor.
9: Marcelo, o que aconteceu com a Lourdes Silva, que nunca mais foi buscar pastel?
1: Olha lá, Lourdes.
0: Ei, Lourdes, aí,
1: se
0: ó.
1: Se manifesta aí, Lourdes.
0: A Lourdes, ela tá indo pro outro caminho
1: pra você,
0: agora,
1: você
0: viu,
1: tá traindo, né?
0: Ei, meu Deus. A Cleide Olivato chegou. Bom dia, Marcelo e Cris. Coloca o nome no sorteio. A família Viana aqui, viu, Cris? A Maria Helena, o Murilo, o Antônio... Também o Arthur, o Anderson e a Cleonice. Queremos participar do sorteio, Marcelo. Dona Elizabeth Guimarães, bom dia, minha amiga.
10: Bom dia, Marcelo. Bom Tudo dia, bem? Cris. Bom dia, Erivelto. Bom dia a todos os ouvintes da Rádio Cidade. Marcelo, coloca meu nome no sorteio, sim, viu? Tá. Ótima semana a vocês todos, tá bom?
0: Amém, minha amiga. Tchau, minha amiga. Já está concorrendo aqui, Dona Elizabeth. Quando eu falo Dona Elizabeth, já lembro de um pão de casa maravilhoso. A Maria de Fátima Adenor chegou.
11: Bom dia, Marcelo. Bom dia,
0: Tudo bem, minha amiga?
11: Bom dia. Sou Zé Madonha, Alivelto, Matiaso e Denise. Bom dia a todos os ouvintes que estão ouvindo a Rádio Cidade. Marcelo e Cris, uma boa terça-feira,
0: amém,
11: um bom serviço.
0: Amiga.
11: Jesus que abençoe vocês todos aí, viu? Jesus que te proteja, ilumine vocês todos aí. Quem está falando aqui é Maria de Fátima da Silva Adenor. Põe o meu nome aí no sorteio, viu? Do bolo, do pastel, do que tiver aí.
0: Ô, fica minha amiga.
11: Com Deus, tchau, fui. Não, tô aqui, meus amores, minha paixão, minha vida. Amo vocês, amor e meu.
1: Amém.
0: Beleza,
11: beijo,
0: Maria.
11: Abraço pra todos.
0: Um abraço, Maria. Hoje ela não veio, ela veio
1: não,
0: só
1: ela
0: de
1: veio,
0: novo, né?
1: Ela veio, mas ela estava no carro.
0: Ei, Maria, um abraço, minha amiga. Chegando mais gente, eu vou acelerar, Cris, que não vai dar tempo. A Ivanete Pacheco, bom dia, Marcelo, tudo bem por aí? Coloca o nome no sorteio. Bom dia, Marcelo. Cris, Erivelto, eu quero trabalhar 7x1, isso?
1: Quem?
0: O Marcelo Scodelete, ele gosta de trabalhar. Coloca o nome aqui do Marcelo,
1: ele também?
0: Da Ivete, da Renata
1: Carvalho.
0: É, tá tranquilo agora,
1: ele é,
0: né? Tá certinho. Tem que, trabalhou bastante, né, Cris?
1: É.
0: O Adenor, né, que veio aqui com a gente, já tinha mandado mensagem. Gente, tô chegando nas mensagens das 8 horas.
1: Vocês trouxeram coisa pra comer, eu acho.
0: Ai, que delícia. É uma sacolinha.
1: Acho.
0: Benjamin,
1: é uma...
0: Benjamin chegou
1: aí.
0: Também
1: olha
0: aqui.
1: Ah, olha lá, não falei?
0: A Joana
1: veio. Ah, eu não trazia.
0: Ai, Joana, bom dia, minha amiga. A Ivete chegou também. Bom dia, Ivete. A Luzia Mendes. Bom dia, Marcelo. Cris, tudo bem? Coloca o nome no sorteio.
1: Ele só deixa entrar quem traz sacola.
0: A Bel Bertoncelo chegou também, mandando o seu bom dia, Bel. A Cléo Pineda também chegou aqui. Bom dia, Cléo. Tudo beleza? Cris, eu preciso acelerar, senão não vai dar tempo.
1: Você precisa o quê?
0: Acelerar. Senão não, deixa eu ver. Ah, o Eva, sabe quem chegou aqui agora? A irmã, hein?
12: Marcelo, esqueci de falar pra você. Ah. Quando eu frito pastel, não faz esse barulho, não. Eu acho que você ouviu outra coisa.
1: A sua irmã trouxe pão caseiro aqui, viu?
12: É vontade de comer pastel.
1: Morra de inveja!
12: Marcelo.
0: A sua irmã acabou de chegar aqui.
1: Morra,
0: viu,
1: de
0: Eva?
1: Inveja!
0: Ela tá aqui com a gente, viu? Trouxe pão caseiro pra gente estar comendo.
1: Ela veio as irmãs metralha.
0: Veio as irmãs.
1: Metralha. Não é metralha, as irmãs metralha, viu?
0: Deixa eu fazer uma pausa aqui pra gente falar
1: daqui
0: com elas.
1: Daqui a pouco a Eva liga, a Eva manda mexer xingando.
0: Tá brava aqui.
1: Olha lá, já tá lá, ó.
0: Brava. Falou aqui que disse que é pra levar.
1: Vocês
0: pra
1: chamaram ela,
0: agora,
1: ela que vocês
0: ela mandou mensagem aqui,
1: é
0: ó.
1: É verdade.
0: Vou pôr pra ouvir, ó.
12: Pra mim, Marcelo, só mostrou a foto do pão, só.
1: Ei!
0: Aí,
1: falei,
0: aí o rolo que vocês
1: agora fizeram. Ela vai esperar você lá na escadinha. Eu aí, dava a volta, ia pra vila.
0: Ai, meu Deus do
1: céu. Dá volta, não passa na escadinha, não. Dá a volta que ela vai estar lá.
0: Eu vou tocar música pra conversar com o pessoal aqui. Viu, Eva? Bom dia, minha amiga.

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0: Lábios de Mel, 10h24 na cidade. Bom dia.
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1: Opa! Bom dia!
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2: Obrigada pela companhia, obrigada pelo carinho, obrigada por essa alegria. Adoro compartilhar tudo isso com você. Vamos de astrologia, últimas previsões no ar.
3: Capricórnio.
2: Capricórnio, de 22 de dezembro a 20 de janeiro. Dinheiro a dois, partilha ou assuntos de família poderão pedir conversas maduras hoje. Valerá ouvir com paciência e defender a sua posição, Capricórnio.
3: Aquário.
2: Aquário, de 21 de janeiro a 19 de fevereiro. Parcerias de vida e de trabalho vão ganhar um clima especial hoje. A correria será grande e o sucesso total. Amplie horizontes, Aquário.
3: Peixes,
2: de 20 de fevereiro a 20 de março. Rotina leve para hoje, viu, pisciano? Programe um dia mais tranquilo, com tempo para estudos, pesquisas e trocas de qualidade. Reveja prazos de pagamento. Tô ficando por aqui. Agradeço a companhia e a gente volta a se falar com mais astral. E sempre aqui, hein? Nesse mesmo horário, nesse mesmo canal maravilhoso, com essa mesma programação que eu sei que você adora. Abraço e dia lindo para todo mundo.
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6: Stephen King, considerado o mestre do terror, teceu muitos elogios à série The Burrows dos irmãos Duffer, responsáveis por Stranger Things. A série vem sendo chamada de Stranger Things da terceira idade. Segundo Stephen King, esta série é um absoluto deleite. Vale a pena. Lembrando que os irmãos Duffer são fãs de Stephen King. Todos os episódios da primeira temporada de The Burrows já estão disponíveis na Netflix.
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2: Papo de novela, seguimos neste início de semana. Sei que você estava esperando aí depois de Coração Acelerado, quem ama, cuida. Então, cheguei com o capítulo de hoje. Vamos nessa? Acompanha comigo. Nesta terça-feira, Pilar acusa Adriana de ter empurrado Arthur, gente. Pedro apoia a Adriana. Pilar pede a Ademir para ser advogado da família Brandão contra a Adriana. Ih, semana já começou dando ruim para a Adriana. Vamos acompanhar capítulo de amanhã. Imperdível, hein? Te espero aqui no Papo de Novela.
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0: 10h32, estamos de volta aqui na cidade, já quase na hora de dar um tchau. Tchau. É. Lembra daquele desenho, Teletubbies?
1: É. É hora de dar tchau.
0: Aí vem aquelas crianças na barriga deles.
1: É hora de dar tchau.
0: Ah, tchau.
1: Chiqui Wiki.
0: Oh, tá
1: lá, vendo? Lá.
0: Chegando por aqui, antes disso, a Isabel Batistin. Oi, Isabel. Tudo bem, minha amiga?
1: Vem, aproveita.
0: Coloca o nome no sorteio aí, Marcelo. Quero ganhar esse pastel hoje maravilhoso. A Jandira chegou.
2: Bom dia, Cris. Bom dia, Marcelo.
1: Bom dia, meu amor.
2: É Jandira.
0: Tudo bem, Jandira?
2: Meu nome no sorteio.
0: Opa.
2: Oh, obrigado pelo prêmio. Muito obrigada.
0: Jandira
2: que Deus abençoe.
0: Ganhou, né? Duas caixas de bombom maravilhosa. É, foi o sorteio do sábado do programa Rádio Mulher. Valeu, Jandira. Um abraço, parabéns, viu? É, agora as irmãs Neves falaram que foi o último pedaço de pão que trouxeram aqui pra gente. Eu agradeço de coração. E a Eva, infelizmente, ficou sem, viu, Cris? Ficou sem nada.
1: Você não tem vergonha disso, sua cara?
3: Bom dia, Marcelo. Bom dia, Cris. Tudo bem com vocês?
0: Bem.
3: Lúcia, do Sonho Nosso 1/Bonita.
0: Ô, Lúcia.
3: É, eu e o Ed estamos aqui escutando. Manda um alô para nós. E eu quero participar do sorteio.
0: Valeu.
1: Beijo, né, meu amor? Beijo.
0: Valeu, Lúcia. Ed, um abraço, meu amigo. Sonho Nosso. Melhorou o negócio aí?
1: Acho melhorou, que melhorou, que né? Bom. Saudade.
0: Tá minha voz lá.
1: Eles vieram aqui conhecer a rádio.
0: Nossa, que rádio. É bonita.
1: É. Graças a Deus que o Marcelo não tá aqui. Eu não queria ver a cara dele. Eu não queria.
0: Falou isso aí?
1: Não.
0: Não queria ver minha cara? Gente do céu, meu.
2: O Cris, bom dia.
1: Bom dia.
2: Viu? É, a minha irmã, Ivanete Pacheco, ganhou a marmita do professor José Magalhães.
1: Ah, ganhou, mas já comeram.
2: Que eu ouvi no final.
1: É, já comeram, já.
0: Pode vir buscar aqui, né, Suzana? Não vai atrás da Cris, não. Tá muito nervosa hoje.
1: Tô nada, tô com
0: e ela tá querendo já arrumar um rolo aí, a gente não quer que arruma com o pessoal, né? Provavelmente é problema aí de... O que que é? Deixa eu ver.
1: É pra falar?
0: É sobre médico?
1: Não.
0: Não, não vai falar nada, não.
1: Ah, por quê?
0: Porque eu decidi que não
1: ah,
0: dá.
1: Ah, você
0: Patrícia,
1: você
0: Raquel
1: saco,
0: Rodrigues, Davi Guilherme
1: puxa
0: Rodrigues,
1: saco.
0: Maria Júlia Rodrigues, nosso amigo
1: saco,
0: Maguila
1: aí,
0: chegou. Você vai falar?
1: Dos puxa
0: você vai falar na hora certa, Cris.
1: Mais.
0: Na hora
1: e
0: certa.
1: E o cordão, não.
0: Certo?
1: E o cordão dos puxa-saco.
0: Meu Deus. Maguila, um abraço.
1: Ele não deixa,
0: Júlio
1: Maguila.
0: César Bueno, um abraço, meu amigo, tudo bem?
1: Ele não deixa, Maguila.
0: A Cris. Ai, a Eliana quer que fala também. Não vai.
1: Isso, não deixa, Eliana.
0: Não vai falar, não.
1: Ele não deixa eu
0: desculpa
1: dar minha opinião.
0: Desculpa aí, mas não vai. Eu tenho uma reclamação do meu amigo Milton. Milton, ei, Milton, já vi o vídeo seu. Vou deixar preparado aqui pro programa do... Você não tem que saber quem é
1: lógico
0: esse
1: que
0: Milton.
1: Eu tenho.
0: É meu amigo.
1: É
0: meu amigão. Ele,
1: então.
0: Ele tá aqui uma reclamação e eu vou...
1: Mas vê se você mostra pra mim. Porque você sabe que a língua não aguenta, né?
0: É, na hora do jornal.
1: Tá lá.
0: Ele falou, Marcelo, viu, na hora do jornal, no horário da Cris, não. No programa da Cris, não, porque depois vai acabar sobrando pra mim também. Foi, Milton. Tá certo, viu?
1: Não vou nem falar
0: tá
1: nada.
0: Tá certo, então já...
1: Não vou nem me manifestar.
0: Eu já separei aqui pro outro programa que é do Erivelto. Ele falou que o Erivelto é mais tranquilo, é menos nervoso que a Cris.
1: Eu não sou nervosa.
0: Ei, meu Deus do céu, vamos lá.
1: Verdade.
0: Mais gente chegando aqui, mandando o seu bom dia, Cris. A nossa amiga Isabel Fantin. Oi, Isabel, tudo bem, minha amiga? Tá aqui concorrendo também. Oi, sou Eli Agapito, bom dia. Concorrendo ao sorteio de hoje, que é dois pastéis da Nê, e também de um liquidificador, que é dia 25. Cris, tem informação antes do pagode retrô?
1: Qual a informação você quer?
0: É, uma informação boa.
1: Você não quer que eu falo, né? Não. A minha
4: bom
1: opinião.
4: Bom dia, Marcelo, bom dia, Cris. É o Reginaldo, tudo bem?
1: Tudo
0: oi,
1: bem.
0: Maguila.
4: Eu, Cris, eu acho que o Marcelo tá confundindo. O programa é seu aí, é você que manda, hein?
1: É, então.
4: Tem ordem nisso aí, hein?
1: É. Você viu, né? A pessoa tem medo.
0: Ô, Maguila, viu?
1: A pessoa tem medo.
0: A partir do ano que vem, vai ter o quadro da Cris.
1: O ano que vem ainda?
0: O ano que vem, esse ano não.
1: Não, senhor.
0: Esse ano a gente tá... Sim. Falta 6 meses pra terminar o ano. O ano que vem vai ter o quadro.
1: Não, ano que vem não. Quem concorda esse ano ainda, vota aí. É. Votação.
0: Então vai
1: Nós
0: ser...
1: vamos fazer votação não, esse ano deixa ainda.
0: Deixa eu, Cris.
1: Esse ano.
0: Ano que vem
1: não.
0: Porque não. Tem que ter um preparo.
1: Não tem que ter preparo nenhum, não. Toma vergonha de sua cara.
0: A gente comprou uma TV grandona que vai colocar onde vai passar as imagens dos problemas da cidade.
1: É mentira. Então, essa televisão vai... ele vai catar do Kaique de 50 que ele ganhou para trazer para cá. Né?
0: Foi um investimento muito alto.
1: Você toma vergonha de sua cara? Um
0: investimento muito alto para poder levar as reclamações, as... Agora tudo com vídeo.
1: Não, mas não é, mas eu acho que tem coisas erradas.
0: A Cris vai andar
1: errada.
0: Pela cidade. A repórter Cris.
1: Ah, bem, aí tá lascado.
0: A repórter Cris estará...
1: E isso não vai prestar.
0: Em quatro cantos da cidade.
1: Não vai prestar.
0: Tentando resolver o seu problema.
1: Não vai prestar.
0: Então isso é, mas é o ano que vem.
1: O ano que vem não. Gente, faz o protesto aí, ó. Protesto.
0: 10h37, eu preciso de protesto. Uma informação do pagode, Cris.
1: Você sabe que a Luana Piovani voltou a dar o que falar, né?
0: Ela saiu em defesa da Virgínia.
1: Não, não, imagina, ela disparou crítica contra o cantor Natan. Você viu que ele tava
0: mangoçado. Mas ela saiu em defesa da Virgínia lá, né?
1: Ela saiu?
0: Saiu. Ah, não se faz aquilo
1: não,
0: lá
1: não.
0: também, né?
1: Eu acho que há casos e há casos, né? O que aconteceu ali com a Virgínia foram coisas desnecessárias, foram os homens ali, a maioria foi homem, mas, gente... Você tá sujeito a tudo. Você foi ali no estádio e você tá sujeito a
0: tudo
1: isso.
0: Tudo bem, então termina essa informação, Cris.
1: Ó, após uma repercussão negativa...
0: Não, já corta o seu microfone agora.
1: Mas você não deixou falar, Cacilda.
0: Vai então, Cacilda.
1: Após a repercussão negativa da apresentação do artista no São João de Maracanaú, no Ceará, nas redes sociais, a famosa compartilhou publicações sobre o caso e não poupou comentários ácidos ao falar do comportamento do músico. Tudo começou após viralizar informações de que Natan teria recebido cerca de 900 mil pelo um show em que admitiu ter subido no palco alcoolizado. Ai, que bonito. Revoltada,
0: não pode.
1: Luana reagiu de forma contundente ao assunto.
0: Beleza.
1: Olha o comentário dela. O brasileiro
0: é
1: tomando no a seco, que foi um palavrão, ganhando quase uma milha, posando de artista emocionado, escreveu ela. Ai, coitada da
0: Beleza.
1: Rafa Kalimann.
0: Então tá, notícia boa, viu?
1: É.
0: Parabéns, Cris.
1: Mas a minha notícia era outra, né? Que você não deixou falar.
5: Vai na cara, Marcela.
1: É, mas não
5: o
1: tem?
5: O ano que vem, ela já é dona. Daí já, o programa já é dela já. E agora você quer mandar tomar conta só o ano que vem? Acorda pra vida, Marcelo. Poxa vida, tem que falar pra você mesmo, você não entende, né? Ou você não dá um que não entende, na verdade, né?
1: É.
5: Ei, Celão, perdeu o programa pra Cris.
1: Isso aí, mas, gente. Não
5: tinha
1: aí,
5: dúvida,
1: meu
5: não.
1: Volta, meu
0: risada,
1: povo.
0: A risada.
5: Você tem tanto medo dela que até fica cortando o microfone dela.
1: Isso aí.
5: Isso pode acontecer? Vou precisar ir aí.
0: É. Você acha que é pra falar correndo
1: isso
0: desse
1: aí.
0: Jeito?
1: Meu povo, povo.
0: Onde
1: povo,
0: já se
1: povo,
0: viu?
1: Povo, meu povo e meu povo.
0: Seu povo, você vai ver.
1: Fala aí, meu povo, pode falar.
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3: Está no ar o programa Minuto da Copa do Mundo. Sua fonte de curiosidades a respeito da competição mais importante do mundo do futebol. No episódio de hoje falaremos sobre a Copa do Mundo de 1966, disputada na Inglaterra. Essa Copa foi marcada principalmente pela grande decepção da seleção brasileira, que seria eliminada ainda na fase de grupos, apesar da expectativa por um tricampeonato que acompanhasse as conquistas de 1958 a 1962. A grande surpresa e destaque da edição de 1966 foi a estreia de Portugal em Copas do Mundo, comandada por Eusébio, o maior craque da história do seu futebol. Os portugueses, inclusive, seriam os responsáveis imediatos pela eliminação brasileira, após uma vitória por 3-1, em um grupo que ainda contava com Hungria e Bulgária. Nas quartas de final, os portugueses eliminariam a surpreendente Coreia do Norte, que também fazia sua estreia em Copas, após uma vitória por 5-3. Portugal cairia na semifinal contra a Inglaterra de Bobby Charlton. O jogo, disputado em uma tarde chuvosa em Londres, terminaria com a vitória dos ingleses por 2-1. Os anfitriões, classificados para a semifinal após vencer a Argentina,

diante de quase 100 mil pessoas em um estádio de Wembley lotado. A Inglaterra enfrentaria os alemães, capitaneados pela lenda Franz Beckenbauer, colocando em jogo o orgulho ferido de quem nunca havia ganhado uma Copa do Mundo, apesar de ter inventado o próprio esporte. O primeiro título dos súditos da rainha

0: 2-2, forçando a prorrogação. Nos primeiros minutos do tempo complementar, aconteceria um dos lances mais polêmicos da história das Copas. Geoff Hurst, atacante que já havia feito os dois gols ingleses daquele dia, aproveitou a bola cruzada na área para dar um forte chute na direção do gol alemão. A bola, caprichosamente, atingiu o travessão e quicou no chão, próximo à linha, antes de ser afastada para escanteio pela zaga adversária. Em confusão, o juiz e o assistente trocaram rápido sinais antes de confirmarem, para delírio do público local, o gol inglês. 3-2 para a Inglaterra. Antes do fim, a seleção local ainda marcou mais uma vez, sacramentando o placar final de 4-2 e garantindo a primeira e única Copa dos Pais do Futebol. Fique atento aos próximos episódios e continue descobrindo um pouco mais sobre a fascinante história de todas as Copas.
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6: Eduque seu pet. Desde pequeno é preciso treinar seu bichinho de estimação. Se você quer deixar seu pet mais feliz, imponha determinados limites que devem ser reforçados ao longo do tempo para que ele possa respeitar o espaço. Talvez depois você possa recompensá-lo quando executar algo que ensinou. Com um bifinho, um biscoito, assim ele irá entender que aquilo é algo certo e bom. Então comece ensinando comandos desde cedo. O filhote pode começar a ter treinamento a partir dos 2 meses de idade. Se você adotou um animal já adulto, que já não recebe treinamento, procure uma pessoa especializada, mantendo os limites para que ele seja mais tranquilo.
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9: Estamos encerrando o Papo de Novela neste 2 de junho. Acompanhou quais resumos com a gente? Todos? Que maravilha! Então vamos encerrar, hein? Hora de falar de Coração de Mãe. Nesta terça, sabendo do casamento de Carso, que Vance tem uma ideia. Hassan conversa com um amigo próximo e tenta conseguir um emprego para ela. Vamos continuar aqui, hein? Sempre curtindo as nossas novelas preferidas. Tem todas para você escolher, aumentar o volume e escutar com a gente. Amanhã volta, hein? Papo de Novela sempre no ar para você. Obrigada pela escuta.
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1: 10h55, voltamos agora para fazer, não dá tempo de mais nada, viu gente, para o senhor divulgar o ganhador do pastel ou ganhadora do pastel. No programa da Cris de hoje, quem foi que ganhou, Cris?
2: Você foge da raia, né?
1: Quem foi que ganhou?
2: Você foge da raia.
1: Se você estourar o horário, ele vai ficar muito bagoado com você.
2: Ah, tá, então. Então, aqui no nosso Saco da Sorte, quem foi sorteado foi o Ed Mazon.
1: Ed Mazon!
2: É assim, se você for de Barra...
1: O Ed é de Barra, sonho nosso.
2: Então é assim, Ed, nós vamos fazer aqui o vale.
1: Tirar uma foto,
2: A gente manda a foto para Nenê, aí você vai lá no sábado, na Nova Barra, e aí
1: fica mais próximo,
2: já... Saboreio o pastel da Nê.
1: Então, Ed Mazon, nosso amigo Ed Mazon, é que ganhou o pastel de hoje.
2: A gente já vai mandar o vale direto pra Nê, tá, Ed? Beleza.
1: Posso ir embora, Cris?
2: Fica à vontade.
1: Tô liberado, vou embora.
2: Fugiu mas, da raia.
1: Já eu volto
2: gente,
1: com ele.
2: Continue a votação, tá? Amanhã tem de novo.
1: Vai, você vai ver o que vai
2: pode
1: acontecer
2: com
1: você.
2: Pode vir a votação, pode vir.
1: Toma cuidado, hein, Cris?
2: Tá.
1: Cadeia te espera. 10h56.
2: Será que eu vou com a Deolane? Eu quero ir lá com a Deolane Bezerra.
1: Você vai, sim. O pessoal fica agitando. Depois não vai reclamar, hein?
2: Eu quero ir lá com a Deolane.
1: Eu vou tocar uma música no Cidade
2: da
1: Retro aqui dá tempo. Jason Donovan.
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6: Carlo Ancelotti garantiu que não pretende cortar Neymar da lista da seleção brasileira para a Copa do Mundo de 2026, mesmo com a lesão muscular de grau 2 na panturrilha direita. O treinador afirmou que acredita na recuperação do camisa 10 a tempo da estreia do Brasil e destacou que os 26 jogadores convocados seguirão no grupo. Segundo o italiano, Neymar continuará trabalhando de forma individual até ficar disponível para voltar aos treinamentos com o restante da equipe. A lesão foi constatada após exames realizados pela CBF, que apontaram uma situação mais séria do que a divulgada inicialmente pelo Santos. O médico Rodrigo Lasmar estima um prazo de recuperação entre 2 e 3 semanas, mas Ancelotti demonstrou confiança de que o atacante estará apto para atuar ainda no início do Mundial. O técnico também revelou que conversou com Neymar sobre sua importância dentro do elenco e afirmou que o jogador entendeu bem o papel que terá nesta Copa do Mundo.

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1: E você vai marcando aqui na cidade, agora são 11 horas e 5 minutos, um abraço e um bom dia. Nós estamos chegando e a partir de agora a informação. Começa o nosso Repórter Cidade desta terça-feira, dia 2 de junho. Abraçando carinhosamente os amigos e amigas e sempre agradecendo aí a preferência pela nossa audiência, pela sintonia aqui conosco. Vamos com as principais notícias desta terça de friozinho ainda,
2: é? Tá pior que ontem, Nivel, hoje, hein? Hoje tá pior.
1: Tá, você vê?
2: Tá frio, hein? Tá
1: louco. E a semana inteira, vamos?
2: Ah,
1: semana
2: ninguém merece.
1: Inteirinha, né? Não. Muito bem, muito bem. Gente, eu começo aqui com comunicados para duas missas de sétimo dia, que acontece hoje, 19h30, na São Joaquim e São Benedito, aqui por Igaraçu. Claudete Cardoso Ruiz e o Sérgio Pereira Ramos. E eu tenho um registro de um sepultamento ontem em Barra Bonita, ontem à tarde, com 63 anos, a senhora Maria José Costa Bressanin. Maria José Costa Bressanin, 63 anos, sepultada ontem à tarde por Barra Bonita. E o Matias chegou?
2: Chegou, Erivelto.
1: Então vamos de polícia aqui no primeiro bloco nosso sempre. Chega mais, Matias, e bom dia.
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0: Bom dia, Beto. Bom dia, Marcelo. Bom dia a todos da Cidade FM. Grande abraço. Mais uma vez, a gente chega com as informações da polícia nas últimas 24 horas. Duas ocorrências, movimento da polícia de ontem para hoje, nas últimas 24 horas. 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Ocorrências. Acidente de trânsito com moto, Rua Geraldo Fázio, ontem às 14h30. Onde a equipe foi acionada via Copom para atendimento de ocorrência sinistro de trânsito com vítima. Pelo cruzamento da Rua Geraldo Fázio com Francisco Fagá, ali no local foi realizado contato com o condutor de um veículo Volkswagen Gol, o qual relatou que transitava com seu veículo sentido bairro centro e, ao efetuar o cruzamento, não visualizou a motocicleta Honda e acabou ocorrendo a colisão lateral entre os veículos. Informou ainda que o condutor da motocicleta já tinha sido socorrido pela ambulância municipal até o Hospital São José. O local foi prejudicado por populares. A equipe deslocou-se ao pronto-socorro, aonde manteve contato com a médica e responsável pelo atendimento da vítima, a qual informou que a vítima não apresentava lesões aparentes. Contudo, em razão da queixa de dores em um membro inferior, seria submetida ao exame raio-x para avaliação complementar. No hospital ainda foi realizado contato com o condutor da motocicleta, que declarou que o condutor do veículo Volkswagen Gol teria avançado a sinalização de parada obrigatória, não sendo possível evitar a colisão da moto no veículo. Posteriormente, foi mantido contato também com a Delegacia de Polícia de Barra Bonita, onde, após a apreciação da ocorrência, o delegado de plantão resolveu dispensar a apresentação, realizando pesquisa via Copom quanto à situação administrativa dos dois veículos envolvidos e seus condutores, não sendo constatada qualquer irregularidade na documentação dos veículos e também dos seus condutores. Nós tivemos também, pela rua Alberto Simeonato, ontem às 20h25, uma ocorrência de desinteligência, onde a equipe acionada via Copom para atendimento de uma desinteligência entre pai e filho. Pelo local, o indivíduo estava com um pedaço de madeira e, assim que visualizou a equipe, soltou a madeira ao solo, pegou a sua bicicleta, foi dado ordem de parada ao indivíduo, virou de costa e colocou as mãos sobre a cabeça para que a equipe realizasse a abordagem. Porém, o indivíduo desobedeceu a ordem dada e tentou se evadir do local. Ele foi detido, porém ainda se negava a ser revistado pela equipe policial, começando a se debater devido à resistência. Ele sofreu algumas escoriações leves no rosto quando caiu ao solo, sendo conduzido ao Hospital São José, passando por consulta médica, mas se recusou a ser atendido. A outra parte, sendo o pai do filho, né, o pai aqui, informou que seu filho foi em frente à sua residência com um pedaço de madeira e o ameaçou de morte, e que o fato vem ocorrendo com frequência, sendo que seu filho ainda está respondendo pelo crime de violência doméstica e que saiu recentemente do sistema prisional. As partes foram conduzidas à CPJ em Jaú, Central de Polícia Judiciária, onde lá o delegado plantonista, ciente dos fatos narrados pelos policiais de ameaça e resistência, as partes foram ouvidas, onde o agressor, filho, permaneceu preso pela carceragem da CPJ e ficou detido, recolhido à disposição da justiça, aguardando audiência de custódia. Tá aí as ocorrências das últimas 24 horas na área policial. 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E ainda você, dona de casa, que está me acompanhando, né? 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Forte abraço, Erivelto. Boa terça-feira para você, Marcelo, toda a equipe da Cidade FM. A reportagem, mais uma vez, é do Matias.
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2: Muito obrigado ao Matias pelas informações da área policial. Vamos em frente aqui com o nosso repórter Cidade. Vamos destacando agora sessão de ontem da Câmara Municipal aqui por Igaraçu do Tietê. Vamos ouvir o vereador Ricardo. Ele foi à tribuna para falar sobre um novo velório aqui de Igaraçu.
3: Essa semana que passou, senhor presidente, teve 4 velórios. Um, infelizmente, assim, não infelizmente, mas foi velado na igreja. Eu sei que foi o antigo ex-prefeito que fez o prédio. Mas tem que funcionar. Precisa. Então vamos arrumar outro jeito, né? Outra forma. Ou só que é dinheiro público. O prédio está lá. O prédio está construído. Falta o quê? É por isso que eu e o Golov estamos pedindo informações. Só que foi inaugurado em 2024. Já estão detonando. Já a parte de cobertura já não tem. Tudo bem que falta, acho que não sei. Precisamos pedir informação para a gente ter uma resposta para dar para a população. Porque a população cobra a gente. Né? Não, o prédio. O prédio está lá. Eu estou falando da questão do prédio. Prédio velório. Se o que falta é móveis, é o ar-condicionado, fazer uma abertura na parte de trás para sair o enterro, é isso que a gente quer. Precisava ele, o prefeito, mandar para casa aqui, falando, ó, realmente, como dizem, falta tudo. Porque até o momento, acho que foi feito 2 requerimentos, 3 requerimentos aqui nessa casa e não veio nenhuma informação do que falta realmente. A gente sabe que tem um prédio. Foi igual quando entregou a UPA. A UPA foi entregue um prédio, sem nada. Então não venha falar para mim que é por causa do ex-prefeito. Tem que parar com essa guerra de ex-prefeito, prefeito. Estamos no atual agora. Um ano e meio. Temos a rodoviária, temos esse velório e temos outras coisas para resolver. Infelizmente, não está resolvendo. Então, o prédio do velório, com o nome aí, acho que é parente do antigo prefeito, para a gente não interessa isso. Tem que funcionar. Igaraçu precisa funcionar como uma cidade. Infelizmente, um ano e meio, a cidade está parada. Meu muito obrigado.
4: Volto novamente nessa tribuna e cumprimento a todos em nome do senhor presidente. Eu fui no velório lá, né, chamado velório lá na Coab algumas vezes. E eu e o Ricardo, nós fomos também. O que acontece, pessoal? Segundo algumas pessoas que trabalham até mesmo no cemitério e sabem como que funciona, fala que aquela estrutura não tem condições nenhuma de ser um velório lá. Uma das coisas que teria que ter aberto também uma porta no fundo do velório, um acesso para dar de entrada dentro do cemitério com uma rampa. Deveria ter também uma cobertura para o lado de fora também, para recepcionar as pessoas. Precisaria ali também ter duas salas, uma copa, duas copas, uma cada sala, também para estar fazendo ali café, que todos os velórios acontecem. Precisaria também uma salinha para estar guardando os materiais de utilidades ali de limpeza e de higienização. Funerária. A Patrícia, desculpa, gente, deixa eu voltar aqui no foco. Então, segundo algumas informações, não tem estrutura para abrir lá. Por isso que até hoje não foi inaugurado lá e velado o povo lá. Então, nós precisamos mesmo. E com os órgãos competentes, gente, nós não estamos pedindo nada demais. Nós queremos as informações, o que falta para estar inaugurando aquele lugar. Venha público, explica para a população. Gente, não tem condições, porque não tem isso, isso e isso. Foi erguido as paredes, colocado o telhado, inaugurado como um velório. Segundo a população, muitas pessoas acham que está pronto, que não querem abrir por causa de briga política, por causa de birra política. Mas o que acontece de verdade? Então nós precisamos dessas informações, que eles venham e esclarecer. E quem que tem que esclarecer para nós isso daí? É o prefeito, é o executivo. Não, nós não queremos nada demais. É muito constrangedor. Nós vemos ali quatro corpos sendo velados ali, um em cima do outro, pessoal. Já é um momento difícil para as famílias. Agora, você imagina uma muvuca de gente lá. Por favor, que sejam feitos levantamentos com clareza para essa casa, para a gente cessar de uma vez por todas, saber o que falar para a população. Porque está difícil da maneira que está. Muito obrigado.
5: Eu concordo com o que o Gu falou. Foi assim, ó. Quando começou a chuva, eu já percebi que o velório do centro estava uma zona ali na parte de fora, aquela chuva ali. Eu falei, pô, o que está acontecendo, né? Será que o velório da Coab não dá para funcionar? E aí eu acho que aí são dois pontos de vista. Eu acho que nós precisamos começar a olhar com mais carinho para as pessoas de Igaraçu. Independente se é o A, não vou falar nem nome de ex-prefeito, o A, o B, o C, o D, quem passou por Igaraçu. Gente, esse negócio de fazer meia boca para falar que fez... Eu estou falando isso porque é o seguinte, eu não estou falando dessa obra especificamente, mas ela surgiu como um exemplo. Mas quantas obras a gente já não viu aí nessa história de Igaraçu regaçada? Pro povo é mais fácil, né, qualquer coisa. E realmente, tem o velório lá. E assim, nesse ponto de vista, eu também acho que o Bucho, às vezes, ele peca com a gente. Por que ele não manda uma resposta adequada? Ele deixa todo mundo... Às vezes eu sei de alguma coisa, porque eu vou lá, eu vou pedir alguma coisa lá para algum munícipe, tento intervir em alguma coisa, ele acaba falando alguma coisa para mim. Mas eu acho que tem que ter um pouco mais de transparência também. Mas eu acho que tem que ter um pouco mais de transparência.

0: velório, participa do velório, aí vai enterrar, já tem a entrada para o cemitério, e ali tinha essa possibilidade. Outra coisa que eu penso, um velório que ele é posto na frente do cemitério, ele poderia ser posto para baixo, tem mais uma parte que vai ser a ampliação do cemitério de Igaraçu, poderia, quanto que não ia economizar de muro, por exemplo? Porque são alguns detalhes. O velório agora, eu vi que a parte de trás dele, ele ficou mais alto do que a rua normal. Tipo, ele tem uma rampinha. E essa rampa, ele torna o quê? O muro do cemitério daqui, ó. Qualquer pessoa que... Aí a gente sabe. Qualquer pessoa que quiser pular, vai pular. E a gente sabe que hoje em dia tem muita criminalidade. Os caras entram no cemitério, roubam todas as coisas lá dos túmulos. Quer dizer, perde até o gosto das pessoas cuidarem por causa do descuido que já tem. Então é uma opinião. Mas agora que já está lá, o Bucho também tem que dar uma resposta para a gente, que ele é o administrador, se vai usar, se não vai usar. E aí a gente pode tomar as providências, se não for usar, por que não vai usar, já que o negócio está lá? Entendeu? É a minha opinião.
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2: Que briga, não?
3: É uma que briga. Coisa...
2: Igaraçu brigando, né? Com rodoviária, com nova rodoviária, com novo velório, não, puxa vida, não. E uma coisa, eles falaram certo aí, viu? Dá uma explicação.
3: É.
2: Chega e dá, eu vou fazer. Por quê? Porque eu vou fazer. Por que que eu não vou fazer? Porque eu não vou fazer. Por que isso? Porque
3: tem aquilo. Tem condições.
2: Só que Igaraçu, em termos de divulgação desse tipo de coisa aí, vereadores, eu não quero desanimar vocês, não, viu? Mas aguarde a resposta sentado. Mas não sou fazinho, bem mole para não doer o bumbum.
3: É complicado, Erivelto. E é isso aí. Quando fica parado as coisas, fica difícil. Aconteceu isso com o ginásio de esporte aqui do centro, o ginásio de esporte da Coab. Entrou a pandemia, parou tudo. Não podia fazer nada. O ginásio ficou fechado, ninguém usa. Olha a situação que está. Tem que revisar tudo, tem que arrumar tudo. Ô Erivelto, mas temos mais uma reclamação aqui. Que aqui também é uma novela daquelas, viu? Vamos lá.
4: Bom dia, Livelto. Bom dia, Marcelo. Ó, dá uma olhada aí. O quintal tá aqui é só carvão. Cheio de carvão, ó. Tá vendo? Aí depois eles falam que a gente reclama. Mas não é. Se a gente não reclamar, não fica. Esse fiscal de postura, o que estão fazendo aí? Que não olha pra cima, não tá vendo caindo carvão? O que não vão ver de onde tá vindo carvão? E agora aí, fala de economizar. Economizar água, que jeito? Um quintal tudo cheio de carvão assim. E aí, o que vocês acham? É uma vergonha, né? Já agora chegou esse carvãozinho caindo, que não é para cair. E também ninguém fala nada do hospital, né? Da situação que está lá. Só levantaram a poeira só e abafaram agora. E ninguém toma conta de nada. Mas está aqui, ó. A respeito do carvão, está aqui a vergonha. Tá ok? Eu queria mostrar para vocês aí que... Às vezes a gente fala, as pessoas não acreditam. Olha o quintal. O quintal está empesteado de carvão. Foi lavado ontem, vou ter que lavar de novo. E aí, como é que fica? Tá ok? E é o Milton, eu agradeço pela atenção, Erivelto, Marcelo e Matias. Deus abençoe a todos vocês aí. Okay?
3: Ah, Erivelto, é o famoso carvãozinho.
2: E o Ministério Público, quando ele fica nessa?
3: Faz tempo, não, essa história do carvãozinho,
2: Erivelto? Eu me lembro, faz uns 170 anos, mais
3: Você
2: ou menos.
3: Você pode falar, tem problema de carvão faz tempo.
2: Esse que é o negócio, né?
3: Ele não consegue resolver esse problema do carvão.
2: Mas vai pro problema, mas também que nós estamos no Brasil, rapaz.
3: Que será que...
2: Nós estamos no Brasil.
3: A gente vai mandar agora pro pessoal de Barra Bonita esse problema do carvãozinho, nos altos de Barra Bonita.
2: É, gente, não é fácil, não.
3: É, muito não é, bem. Não.
2: Vamos em frente, gente. Vamos em frente nesta terça-feira. Bom, nós tivemos aí a polícia com o Matias, a Câmara, nesse primeiro bloco. Vamos falar de dinheiro, vai.
3: É bom falar de dinheiro.
2: Mas não de corrupção, de loterias, viu? Corrupção estamos cheios já. Loto Fácil, concurso 3.700, 0103, 0708, 0910, 1213... 14, 17, 18, 19, 20, 23 e para fechar o 25, três apostas, as três apostas simples com 15 dezenas, para cada uma 2.690, duas aqui de São Paulo, uma da capital e outra de Mauá e uma de Caxias do Sul no Rio Grande do Sul, aqui na concurso 7.040, 0523, 52, 56, E para fechar, o 67.

0: que acumulou. A Loto Mania, concurso 2001, 901-06-3031, 01-06-3042, 45-49, 52-56, 60-62, 64-71, 73-75, 78-82, 84-86, 93-85, 78-82, 84-86, 93-85, 92-86. Um apostador acertou 20 dezenas e ganhou 479 mil. A cidade aqui, Jaboticatubas, conhece? Jaboticatubas, em Minas, uma aposta simples. A sexta faixa do zero acerto, três ganhadores para cada um, 28.439. Duas apostas de Biguaçu, em Santa Catarina, as duas apostas simples e uma de também de Jaboticatubas, em Minas, aposta simples. A Loto Mania paga amanhã 500 mil. A dupla Sena, concurso 2.964. Primeiro sorteio 0405-1124-3041. Acumulou. Segundo sorteio 0307-2627-4449. Também acumulou. A dupla Sena paga amanhã 2.300.000. Super 7, concurso 854. Coluna 1 deu número 6, coluna 2 o 7, coluna 3 o 9, coluna 4 o 7, coluna 5 o 4, coluna 6 o 5 e coluna 7 o 4. Ninguém acertou 7 dezenas e ninguém acertou 6 dezenas. O Super 7 paga amanhã 1.100.000. Sorteios de hoje à noite. A Mega Sena paga 16 milhões, a Time Mania 32 milhões e meio, a Quina 16 milhões e meio. Loto Fácil 2 milhões e o dia de sorte 1.200.000. Tá aí, portanto, as nossas loterias. Bom, gente, temos outros destaques aqui nesse nosso primeiro bloco ainda, né? Temos aqui a PAI de Igaraçu do Tietê fazendo aqui um agradecimento. É que no mês de maio a PAI recebeu novos jogos de carteiras escolares e mesas para o refeitório. A conquista foi possível graças da seleção do projeto Reinventando Meu Espaço, inscrito pela PAI em janeiro deste ano, lá no edital da Fundafresp, e que teve o apoio do empresário de Igaraçu, Gessner Justo, e do auditor da Receita Federal do Estado de São Paulo, senhor Rodrigo Espada. E a PAI agradece e nós estamos fazendo o registro. Gente, próxima quinta-feira, que já é depois de amanhã, Corpus Christi por Barra Bonita, não teremos a coleta do lixo, que volta à normalidade na sexta-feira. E na sexta-feira na Barra, a Prefeitura já decretou ponto facultativo nas repartições públicas, certo? Muito bem, muito bem. Temos aqui, voltando aqui para Igaraçu, Prefeitura e Fundo Social e a campanha do agasalho. O período de triagem, gente, vai até o próximo dia 12, hein? Tá? Recado para as famílias que precisarem de agasalhos e cobertores, deve comparecer no Ganha Tempo para fazer o cadastro, tá? De manhã e também à tarde, tá certo? A retirada de roupas começa no dia 16, mas o período de triagem, eu repito, já começou ontem e vai até o dia 12. Ainda o recado aqui por Igaraçu, Barra, toda a cidade, todo o estado de São Paulo, gente, a vacinação contra a gripe, hein? A partir dos 6 meses de vida, tá? Em todo o estado de São Paulo, procure uma unidade de saúde, hein? Procure uma unidade de saúde. Muito bem, muito bem, muito bem. Gente, tá aí, portanto, os nossos destaques desta terça-feira. Não tem comida na parada hoje, Diogo?
1: Erivel, tem sim, lógico que tem. Começa tudo de novo, reviver, mas também tem aqui. A Sueli mandou Marcelo Erivelto. E sobre a circular, pararam de falar. E agora, Ivelto, você tem alguma informação sobre a circular?
0: Pararam de falar porque não tem notícia, tá tudo parado.
1: Por enquanto tá off, viu, Sueli? Ai, meu Deus do céu.
0: Viu, a gente chega lá,
1: vai
0: viu?
1: Chegar,
0: o outro século tá aí já.
1: Ô, se vai.
0: Daqui fica tranquilo, viu?
1: O Edson Ramos mandou um abraço pra gente também. Oi, Edson, tudo jóia? Erivelto, eu quero saber de comida, rapaz. É isso que eu quero. Tem um cardápio Reviver aqui maravilhoso.
0: Vamos nessa, então.
1: Começamos com arroz branco, opções de troca, arroz branco com cenoura ou talharim alho e óleo com calabresa. Tem feijão carioca, opções de troca dobradinha ou talharim alho e óleo com calabresa. 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O cardápio de hoje, terça-feira, do Reviver, Erivelto.
0: Beleza, 18,87 em 3644-1887 é o delivery das delícias ali. Muito bem, muito bem, muito bem, né? Mandar um abração aqui pra galera que tá ligada com a gente aqui. É, a Maria Melo, o Adilson Barducci, temos aqui ainda, socorro, que ele tá dizendo aqui, Joe? Socorro, tirando não água. Aguento mais, tirando água e ainda gasto na farmácia.
1: Será que é por causa do carvão?
0: É, tá gastando água.
1: Ah, quem tem problema de bronquite, ele vê. Reni tá lascado. Tá. Meu Deus.
0: A Maria Esther Rissato, bom dia. A Maria e o Marcos Oliveira, Madalena Dionísio, tá ligadinha aqui. Aldete Bressan, quem mais aqui? Cleusa Cândido, Carmen Jacob, Luzia Ribeiro, a Rita Parra, Tainá Andrade, Renata Bergamin, a Vera Lúcia de Almeida, Cleusa Polônia, Pati Viana, o Nilton Rossi, um abração, Nilton, Leonardo Antunes, Edneia Tosato, Procópio Moraes, Cláudio Leandrini, Alex Roberto, o pessoal que está ligado com a gente aqui, muito obrigado aí pela preferência. 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Ô, Diogo, já são 11h34. Dá para tomar uma água?
1: Dá, lógico.
0: Então vamos nessa, vai.
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0: começa então, gente. 11h40, vamos dar uma volta na região. Novos valores de pedágios que você confere aqui na região a partir agora de quinta-feira, da 0h de quinta-feira, tá? Jaú Bauru, 14,60 e 7,30. Jaú Brotas, 11,40 e 5,70. Jaú Torrinha, 7,60 e 3,80. Lembrando que na cobrança automática tem desconto para carros. Na Jaú Bauru, a nova tarifa, 13,87. Na Jaú Brotas, 10,83. Jaú Torrinha, 7,22. Não veio aumento aqui na SP255, tá? Muito bem, muito bem. Aumento de 4,39%. Motociclista morre em acidente em rodovia em Jaú. Essa notícia foi dada ontem, que ele estava em estado grave. Agora veio a nota complementar. Segundo informações pela Tem Coisas Jaú, o motociclista ele sofreu ferimentos gravíssimos após colidir na traseira de um caminhão canavieiro no contorno rodoviário Antônio Prado Galvão de Barros, próximo ao acesso ao Jardim Zanzouba em Jaú. A vítima chegou a ser socorrida pela equipe do SAMU, mas não resistiu e acabou morrendo pelo local. Corpo de Bombeiros e da concessionária Eixo também prestaram apoio. A Polícia Civil prendeu dois homens suspeitos no envolvimento com tráfico de drogas durante uma operação realizada ontem. Apreensão de drogas, dinheiro, celular e objetos outros. O caso aconteceu na Vila Netinho Prado, em Jaú. Segundo a DIS, as equipes cumpriram o mandato de busca e apreensão após a investigação apontar que imóveis da região estariam sendo usados para venda de drogas, venda e armazenamento. Durante a operação, a polícia percebeu muita movimentação. Dois suspeitos foram abordados e identificados, um de 26 e um de 23 anos. Ainda conforme a civil, no momento da abordagem, o elemento de 26 anos teria tentado destruir o próprio celular ao notar a chegada da equipe. No local encontraram 15 porções de crack, porções de maconha, balança de precisão, pratos com resquício de drogas, celulares e dinheiro também. Os dois homens alegaram não saber da origem dos entorpecentes. Que coisa, não? Um registro aqui. As máquinas já estão trabalhando e a obra de pavimentação de mais um trecho do anel viário Ângelo Faulim começou oficialmente. Investimento inicial de R$ 458 mil. O trecho em obras fica em dois córregos e está temporariamente interditado para execução da obra, tá? Durante o anúncio foram destacados o apoio do deputado federal Arnaldo Jardim e de Marco Vignoli, que participaram na articulação para a conquista. Segundo Marco Vignoli, também anunciou mais R$ 500 mil para novas melhorias ligadas ao sistema viário de dois córregos. Está aí registrado, então. A morte de um menino de apenas 6 anos está cercada de mistério e mobiliza autoridades de Marília. A criança Enzo Miguel Oliveira Monteiro da Costa foi encontrada sem vida em uma casa no último sábado. O caso foi registrado pela civil como morte suspeita. Nas redes sociais, familiares relataram que o garoto teria sido vítima de uma dengue hemorrágica. Entretanto, a Secretaria de Saúde da cidade informou que até o momento não existe confirmação oficial sobre a causa da morte. De acordo com a pasta, Enzo recebeu atendimento médico na unidade da família no último dia 29 e após avaliação, ele foi encaminhado para um serviço de urgência. Segundo os registros da rede municipal, não houve nova procura para atendimento após esse encaminhamento. A Secretaria de Segurança Pública informou que exames periciais foram requisitados ao IML, que deverá apontar as circunstâncias e a causa do óbito. Gente, moradores de Bocaina já podem se preparar para disputar uma das 82 moradias que serão entregues pela CDHU por meio do programa Casa Paulista. As inscrições para o sorteio teve início ontem e vão até o próximo dia 10. Está feito o registro. Gente, a Polícia Civil de Lençóis Paulista prendeu preventivamente ontem à tarde um homem de 60 anos suspeito de estuprar uma sobrinha neta de 10 anos. Após passar por exame de corpo de delito, ele permaneceu preso. Os abusos foram descobertos no final do mês de março, quando a vítima foi levada pela avó paterna até uma UPA, em razão de crises convulsivas que teriam se intensificado nos últimos 2 meses. A menina foi depois para o Hospital Estadual de Bauru. Ficou internada 2 semanas. Durante esse período, a criança revelou aos profissionais da saúde que o tio da sua mãe havia abusado sexualmente dela e que, em uma das ocasiões, ela foi levada ao quarto dele, ele trancou a porta, pediu para que ela tirasse a roupa e passou a acariciá-la. A menina também teria contado sobre abusos para a madrasta. O homem morava na mesma casa onde a vítima vive com a mãe e uma irmã. Quando a avó soube dos fatos, procurou a delegacia para fazer o BO. O caso está sendo investigado. A criança passou por escuta especializada e exame de corpo de delito pelo IML. Gente, agora está investigando. Se comprovar um caso desse, é aquele que nós falamos sempre aqui. Coloca no paredão e meta a bala. Não tem desculpa. Vai lá. Chama a televisão, mostra. Né? E não tem por onde. Se comprovar. Tá? Temos aqui esse detalhe ainda. O município de Lençóis Paulista registrou uma morte causada por febre amarela. A informação foi divulgada ontem, mas o óbito ocorreu em abril. O caso estava sob investigação. A vítima é um homem. Em nota, a Prefeitura de Lençóis informou que a morte pela doença foi confirmada e que novas informações serão divulgadas em breve. É. Temos aqui. É bom lembrar que neste ano aqui, até o final de maio agora, o estado de São Paulo havia registrado 5 mortes por febre amarela. Todos os pacientes não tinham histórico de vacinação, certo? Muito bem. Um rapaz morreu em um grave acidente entre 2 carros em Dourado na noite de domingo. Guilherme Henrique de Freitas Brumaço, de 29 anos, sofreu um acidente por volta de 8 horas da noite. Segundo o DR, 2 veículos se envolveram na colisão, um Ford Ka e um Gol. As causas do acidente serão apuradas. Guilherme foi sepultado ontem. Não se tem mais detalhes desta ocorrência. Temos aqui ainda, 2 homens foram presos pela PM após serem apontados como autores de um roubo de um celular e de uma tentativa de roubo de moto ali em Botucatu. Segundo o BO, durante o patrulhamento, policiais foram abordados por uma vítima que relatou que foi assaltada por 2 indivíduos armados com uma faca. Os criminosos levaram o aparelho celular e fugiram a pé. Enquanto realizavam buscas pela região, policiais foram procurados por uma segunda vítima, que informou também uma tentativa de roubo de moto. De acordo com o relato, os suspeitos anunciaram o assalto e tentaram tomar o veículo. Ao reagir e tentar escapar, o motociclista entrou em luta corporal com um deles, caindo ao solo, juntamente com a moto. Os autores fugiram sem conseguir concluir o crime. A vítima sofreu ferimentos leves. Equipes fizeram patrulhamento e localizaram os 2. A poucos quarteirões aí da ocorrência, um deles estava com uma faca, já o segundo foi encontrado com o celular roubado. Todo o material foi apreendido, devolvido e eles foram para a cadeia. Gente, PM prende 9 procurados da justiça em apenas 3 dias em Jaú, na chamada Operação Adaga. É uma ação desenvolvida de forma permanente pelo 27º Batalhão, que tem como objetivo localizar e prender pessoas com mandatos judiciais em aberto. Segundo a corporação, o resultado foi alcançado por meio de um trabalho integrado entre a inteligência, a análise criminal e o patrulhamento. As equipes concentraram esforços em pontos estratégicos. É, gente, foram 9 que foram recolhidos, hein? 9 pessoas foram recolhidas. Muito bem, muito bem. Deixe-me ver aqui. Temos aqui, ali, em São Manuel, deixa eu ver se assim, na Marechal Rondon, um carro bateu na parte traseira de um caminhão ontem à noite em Marechal Rondon, em São Manuel. A batida ocorreu na pista sentido interior capital. De acordo com a rodoviária, a condutora do carro ficou ferida. Ela foi socorrida em estado moderado pela equipe de resgate e encaminhada ao Hospital das Clínicas de Botucatu, onde permaneceu em observação. O motorista do caminhão não sofreu ferimentos. Não houve registro de congestionamento. Essa notícia aqui da nossa região. Muito bem, muito bem, muito bem. E aquele caso daquela explosão de fábrica em Pompeia, que a gente anunciou aqui, né? Morreu no domingo, anteontem, o segundo funcionário da fábrica de cereais, atingida por uma explosão em Paulópolis, distrito de Pompeia, na última terça-feira, dia 26. Essa segunda vítima é Valdinei Borges dos Santos, de 44 anos. A vítima estava internada em estado grave, chegou a ser transferida para Marília, depois de Marília para o hospital de Bauru, mas não resistiu aos ferimentos. A primeira morte, como foi anunciado aqui, morreu logo após o acidente. Foi Edmilson Aparecido Ferreira, de 53 anos. Ele era empregado na empresa pelo menos 20 anos. O caso deixou 13 pessoas feridas, inclusive o Valdinei, que morreu no domingo. Das vítimas, 6 seguem internadas em estado grave e uma em estado estável. Outras 4 já receberam alta. Que coisa, não, cara? Que coisa, que coisa. Gente, detalhe é o seguinte. Detalhe é o seguinte. Vamos aqui falar de onde? Catanduva. Promotores do Grupo de Atuação Especial de Combate ao Crime, o GAECO, com apoio da Polícia Militar, realizaram a Operação Rei do Pix na Câmara de Vereadores de Catanduva hoje pela manhã. A investigação apura um suposto esquema criminoso que teria desviado cerca de 10 milhões dos cofres do Legislativo Municipal entre 2023 e 2024, conforme o GAECO. A apuração aponta que um dos órgãos da operação, um dos alvos, é vereador em Catanduva. A justiça expediu 10 mandados de prisão e mais de 50 mandados de busca e apreensão, que serão executados também em Adamantina, Bauru, Jaboticabal e São Paulo. A primeira vara criminal de Catanduva determinou a indisponibilidade de bens dos investigados em valores que podem chegar a 20 milhões, conforme o envolvimento atribuído a cada suspeito. Também apreenderam veículos e quantias em dinheiro. Dentro da Câmara de Catanduva, promotores e policiais recolheram documentos, computadores e outros materiais. As apurações do Ministério Público indicam que integrantes do grupo investigado teriam criado dezenas de empresas de fachada em nome de parentes e pessoas próximas para simular a prestação de serviço à Câmara. Esse país aqui continua cada vez mais uma vergonha, não? Uma vergonha que aqui acho que nunca teve, né? Mas está cada vez pior, não? Cada vez pior. Não se aplicam as leis, quando a lei também vem aí, que dá pena. Quem foi? Onde foi? E o nome das empresas? O endereço? Aqui não tem jeito. Isso aqui, meu amigo, isso aqui, se você for esperar alguma coisa, fica sentado. Muito bem, muito bem. Tá aí, portanto, esse nosso giro regional. 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Muito bem, muito bem. Vamos dar deixa eu ver quem mais que entrou aqui. Temos aqui o Joe, o seu amigo Ninja. Tá mandando aqui 2 carros roubados nessa madrugada.
1: Ele compartilhou o carro. É verdade, Livelto.
0: Daqui.
1: Manda foto aí, Ninja.
0: O radar pegou um indo para Bauru, lá no Meridota.
1: Nossa senhora. Vem de lá de Bauru aqui roubar. Já não tem aqui, né? Problema.
0: Um abração pro Ninja, que até agora disse que ele ia pro Paraguai, é? Ô Ninja, cuidado que no Paraguai tu não vai. É falsificado ali.
1: Senhor.
0: Sandra Foliani, um abraço. Valdir Aparecido Paixão. Rosângela Dias da Silva. Lourdes, o Daniel Wilson Faria. A Terezinha, a Leni Dalmato, né? o Lazinho, muito obrigado, gente. Joe, tá na hora de uma água.
1: Vamos.
0: 5:30, voltamos já já.
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1: Vamos nessa então, gente. Meio-dia e dois, vamos dar uma voltinha pelo Brasil e pelo mundo. Vamos pegar um avião que a seleção pegou. Vamos lá. Gente, a primeira aqui, novidade no Brasil. Ciro Nogueira teve férias de quase 2 milhões bancadas por Vorcaro nos Alpes franceses. Olha que beleza, não, mas que beleza, não. Estados Unidos citam piques 20 vezes em análise que propõe tarifa de 25% ao Brasil. Lista terrorista dos Estados Unidos eleva riscos legais para bancos brasileiros. Gente, comissão do Senado aprova projeto que derruba regras para aborto até 14 anos. Polícia Federal investiga supostos crimes financeiros de Virgínia Fonseca e suas empresas. Vítimas atacadas por tubarão em Pernambuco estão em estado grave de hospital. Falha operacional afeta voos em aeroportos de São Paulo. Polícia de São Paulo investiga morte cercada de mistério de empresário com seguro de 85 milhões. Você vai conferindo. Jovem que teve a mão decepada por namorado e cunhado quer retornar diálogo com a mãe. Advogada brasileira morre após carro capotar durante um safari na Namíbia. Vice-prefeito que se acidentou e ficou internado após fugir da polícia é preso em Santa Catarina. Temos aqui as manchetes, os nossos destaques de agora, pelo Brasil e pelo mundo. Ataques russos com mísseis e drones matam ao menos 18 na Ucrânia. Polícia Federal faz operação contra fraudes com SMS e falsas centrais telefônicas. Conferindo mais manchetes de agora. Temos aqui, governador Tarcísio confirma antecipação da linha 6 do metrô em São Paulo para o final do mês. Papa Leão XIV nomeia a primeira mulher a liderar comunicações do Vaticano. Gente, acidente entre van e carreta mata 5 alunos de escola militar em Goiás. Temos aqui, Organização Mundial da Saúde reduz de 906 para 116 o número de casos suspeitos de ebola na República do Congo e também em Uganda. Está aí, portanto, as nossas manchetes. E agora, pelo Brasil e pelo mundo, e agora são 12:05, a nossa última aguinha, e voltamos com o esporte e o tempo de acordo com o clima-tempo.
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6: E no episódio de hoje, falaremos sobre a Copa de 2010, disputada na África do Sul. Pela primeira vez em sua história, a Copa do Mundo seria disputada em continente africano. Seria, enfim, a celebração da União Política da África do Sul após várias décadas da segregação racial promovida pelo Apartheid. Foi uma edição repleta de acontecimentos inusitados e fatos inéditos. A primeira controvérsia surgiu antes mesmo da bola começar a rolar. A Jabulani, a bola oficial da competição, recebeu reclamações de vários jogadores por ser muito leve e ter trajetórias imprevisíveis. Foi a primeira bola na história das Copas a ficar conhecida pelo seu nome. Além disso, foi a Copa das Vuvuzelas, um instrumento tradicional das arquibancadas africanas, semelhantes a cornetas. Dezenas de milhares de torcedores acompanhavam aos jogos soprando sem parar suas vuvuzelas, o que incomodava não apenas os jogadores, mas até mesmo quem acompanhava as transmissões pela TV. Do ponto de vista esportivo, foi também uma Copa repleta de reviravoltas. Depois de anos de campanhas ruins em eliminatórias e Copas do Mundo, o tradicional Uruguai voltou a disputar uma semifinal do torneio, eliminando a seleção de Gana nas quartas de final. Com direito a pênalti perdido no último minuto do jogo e cavadinha do uruguaio El Loco Abreu para finalizar a disputa de pênaltis, Gana perderia a chance de se tornar a primeira seleção africana na história a alcançar uma semifinal de Copa. O Brasil, treinado por Dunga, teria desempenho sofrível por toda a Copa e seria eliminado nas quartas de final após falha do goleiro Júlio César e virada da seleção holandesa. A decisão da Copa aconteceu entre Holanda e Espanha, duas seleções que até então nunca haviam ganhado um título. Em jogo disputado, os espanhóis levaram a melhor na prorrogação, depois do gol de Andrés Iniesta, a 4 minutos do fim do jogo. Fique atento aos próximos episódios e continue descobrindo um pouco mais sobre a fascinante história de todas as Copas.
5: 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Tudo o que você precisa saber sobre a trajetória da maior competição de seleções do mundo. Ah!

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1: Vamos nessa então, gente, em ritmo de Copa do Mundo, hein? Em ritmo de Copa do Mundo. Os demais tudo parado, né? Tudo parado aí. Libertadores da América, as oitavas de finais a partir do dia 12 de agosto. A Sul-Americana, a partir de... A Sul-Americana, o play-off, será agora a partir do dia de 21 a 28 de julho do mês que vem. Tá certo? Brasileirão da Série B, que não vai parar durante a Copa. Teve um jogo ontem à noite. Ponte Preta 0, Botafogo de Ribeirão Preto também 0. Certo? A Série B tem o Sport líder com 22, Vila Nova em segundo também com 22, São Bernardo em terceiro com 21, Náutico é o quarto com 19, o Novo Horizontino é o sétimo colocado com 17, tá? O Botafogo de Ribeirão Preto é o 16º com 10 pontos, os quatro últimos, Avaí com 10, Londrina 8, Ponte Preta na penúltima colocação com 8 e o América Mineiro apenas 3 pontos, tá? Na Série C do Brasileirão, o Guarani é o líder com 18, o Brusque tem 18 também em segundo, Paysandu em terceiro com 17, o Ituano é o quarto com 16. A Inter de Limeira ocupa a sétima colocação com 15 pontos. A Ferroviária está em décimo lugar com 13, certo? Muito bem. O Anápolis é o lanterna com 5 pontos ganhos. Na Série D do Brasileirão, o grupo das equipes paulistas, no grupo A, 13. A Portuguesa de São Paulo, a Lusa, é líder com 18, o Água Santa tem 17. Em terceiro, a Portuguesa do Rio de Janeiro com 14. Em quarto, América do Rio com 9. Quinto, Madureira e sexto, Pouso Alegre. No grupo A14, o 15 de Piracicaba é líder com 17. O Noroeste vem segundo com 12. O Sampaio Correia do Rio de Janeiro também tem 12. Maricá, 11. Em quinto, Velo Clube de Rio Claro com 10. E em sexto, a Nova Iguaçu com 9. Tá aí, portanto, os nossos destaques, né, neste nosso boletim esportivo aqui dentro do nosso repórter. Finalzinho aqui do programa, gente. 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Quanto ao tempo, de acordo com o clima-tempo, como ficamos ontem, anteontem, estamos ficando hoje e a semana praticamente fica igual. Friozinho, hein, gente? E não temos perspectiva de instabilidade por enquanto. Um abração para Ivete Ximenez. E um abração para todo mundo, Joe, que nos acompanhou.
2: Isso aí, vamos embora, Joe?
1: Vamos embora, muito obrigado pela atenção, boa tarde e até amanhã cedo.
2: Tchau, gente.

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8: O melhor pré-requisito para uma educação bem-sucedida de gatos é o entendimento. Um bom dono de gato conhece seu companheiro animal. Gatos aprendem, mas não são fáceis de vestir como um cachorro. Eles mostram reações a chamadas especiais, reconhecem seu próprio nome e classificam corretamente os conceitos da linguagem humana. No entanto, eles nunca se comportam de acordo com a vontade humana, mas apenas de acordo com a sua. Se houver uma possibilidade, um gato gosta de sair ao ar livre. A castração evita a gravidez indesejada. Caso contrário, as gatas ficam grávidas até 4 vezes ao ano.
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4: Muito bem, hoje é terça-feira, dia 2 de junho de 2026. Vamos com as informações atualizadas do Giro de Notícias. O PIB brasileiro supera expectativas. A economia brasileira cresceu 1,1% no primeiro trimestre, superando a meta de 1%. O setor agrícola e investimentos fixos foram os principais motores dessa alta. O Ibovespa em queda técnica. Apesar dos dados positivos do PIB, a Bolsa Brasileira fechou em queda pelo quinto dia consecutivo. Incertezas fiscais e ajustes de fim de mês pesam no índice. Dólar mantém estabilidade. O real demonstrou resiliência, mantendo a cotação do dólar na casa dos R$5,04. O mercado aguarda novas projeções do Boletim Focus para definir o rumo da moeda. Essas foram as informações do Giro de Notícias, que voltaremos a qualquer momento.
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7: 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O Paraguai anunciou a lista dos 26 jogadores convocados para a Copa do Mundo de 2026 e chamou atenção pela forte presença de atletas que atuam no futebol brasileiro. Ao todo, 7 jogadores do Brasileirão foram escolhidos pelo técnico Gustavo Alfaro, Gustavo Gomes, Maurício e Ramon Sosa, do Palmeiras, Bobadilla, do São Paulo, Isidro Pita, do Bragantino, Balbuena, do Grêmio, e Júnior Alonso, do Atlético Mineiro. O número representa um recorde para a seleção paraguaia em mundiais. De volta à Copa do Mundo após 16 anos, o Paraguai está no grupo D, ao lado de Estados Unidos, Austrália e Turquia. O capitão Gustavo Gomes aparece como uma das principais referências da equipe, enquanto Maurício viverá sua primeira Copa poucos meses após se naturalizar paraguaio. A convocação também ajudou a reforçar uma marca histórica do futebol brasileiro, já que o Mundial de 2026 terá o maior número de jogadores do Brasileirão em toda a história da competição.

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6: 1 hora e 8 minutos.
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6: Oba! A justiça da Hungria prendeu um homem de 27 anos, de nacionalidade jordaniana, que fraudou e desviou fundos das contas de Johnny Depp. Ele utilizou dados de cartões de crédito roubados de Johnny para fazer mais de 308 pagamentos online. Isso entre janeiro de 2024 e dezembro de 2025. O prejuízo ultrapassou os $700 mil.
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4: Boa tarde.
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12: 32 jogadores de times que disputam o Campeonato Brasileiro foram convocados para a Copa desse ano. Maior número de todas as Copas. O recorde anterior era de 1974. 27 jogadores. Entre os 32, 7 vão jogar na seleção brasileira. E apenas um jogador do Brasileirão é europeu. Memphis, do Corinthians, que vai jogar pela Holanda. Outros 24 jogadores são da América do Sul.
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2: Muito bem, hoje é terça-feira, dia 2 de junho de 2026. Vamos com as informações atualizadas do Giro de Notícias. Petróleo em baixa histórica. Os preços do Brent caíram 19% em maio, o pior resultado mensal desde a pandemia. A queda reflete possíveis acordos de cessar-fogo do Oriente Médio. Mercado asiático em alta. A terça-feira abriu com recorde na Coreia do Sul e no Japão. Investimentos massivos em inteligência artificial impulsionaram ações gigantes como a Samsung e a SoftBank. Cessar fogo entre Estados Unidos e Irã. O presidente Trump avalia um memorando de 60 dias para interromper as hostilidades. Ainda não houve assinatura final, mas os preços da gasolina já começam a recuar. Essas foram as informações do Giro de Notícias que voltaremos a qualquer momento.
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10: 2 horas e 10 minutos.
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6: Oba! Boatos dão conta de que a Netflix vai produzir uma série animada
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6: Oba! Boatos dão conta de que a Netflix vai produzir

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5: No episódio de hoje, falaremos sobre a Copa do Mundo de 1938, sediada na França. Mais uma vez, a escolha do país sede traria problemas políticos para a FIFA. A entidade escolheu organizar a competição na França, em homenagem ao seu fundador francês, Jules Rimet, em detrimento da Argentina, fazendo que tanto a seleção argentina quanto o Uruguai, em solidariedade, decidissem boicotar o torneio. Assim, o Brasil seria uma das únicas duas seleções americanas a participar da competição, em conjunto com Cuba. A inclusão da atual Indonésia fez com que o número de não-europeus em campo fosse de apenas 3, em um total de 13 equipes. A menor quantidade de seleções de fora do continente sede na história de todas as Copas. Além disso, o ambiente político internacional estava extremamente conturbado, provocando influência direta nas questões esportivas. As mais imediatas delas seriam a exclusão da Espanha, por conta da guerra civil que assolava o país no período, e a anexação da Áustria pela Alemanha, fazendo com que a equipe alemã herdasse boa parte dos jogadores austríacos. Pela última vez, a Copa seria disputada através de jogos eliminatórios diretos, sem uma fase de grupos prévia. Pela primeira vez, contudo, a trajetória da nossa seleção brasileira nesses jogos eliminatórios seria digna de destaque. Mais uma vez comandada por Leônidas da Silva. A primeira partida do Brasil disputada contra a Polônia ganhou tons dramáticos e se tornou uma das melhores de todas as Copas. O tempo regulamentar terminou em 4-4 e a seleção brasileira se classificaria após um 6-5 na prorrogação. O Brasil ainda eliminaria a poderosa Tchecoslováquia após uma vitória por 2-1 no jogo desempate, antes de cair na semifinal contra a Itália. Após uma derrota pelo mesmo placar, terminaríamos a competição em terceiro lugar, vencendo a Suécia por 4-2 na disputa pela posição. A Itália, por sua vez, se tornaria a primeira seleção bicampeã em Copas do Mundo, após vitória por 4-2 diante da Hungria, na finalíssima disputada em Paris. Fique atento aos próximos episódios e continue descobrindo um pouco mais sobre a fascinante história de todas as Copas.
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0: Você sabe quem proibiu o uso de lança-perfume no Brasil? Nos anos 50, criou-se a polêmica em torno do spray que continha uma mistura de cloreto de etila e perfume, muito usado para divertir os elegantes bailes de carnaval. Em 1961, o então presidente Jânio Quadros vetou seu uso.
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11: Claude Lemieux, jogador de hóquei, que morreu na última quinta-feira aos 60 anos, terá seu cérebro doado ao Centro de Pesquisa sobre Encefalopatia Traumática Crônica da Universidade de Boston. O objetivo é estudar os efeitos a longo prazo de lesões cerebrais repetitivas. Claude participou de 1.500 jogos da NHL por 6 equipes entre 1983 e 2009.
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3: Muito bem, hoje é terça-feira, dia 2 de junho de 2026. Vamos com as informações atualizadas do Giro de Notícias. Aliança AUKUS contra China. Estados Unidos, Grã-Bretanha e Austrália anunciaram o desenvolvimento de drones submarinos. O objetivo é monitorar o avanço militar chinês na região do Pacífico. Eleições na Colômbia. O primeiro turno presidencial terminou com candidatos da direita na liderança. A disputa final contra o governo atual focará em segurança e estabilidade econômica. Vigilância na China. Pequim intensificou o uso da IA para monitoramento preditivo e comportamentos sociais. A tecnologia busca antecipar ocorrências de seguranças em tempo real nas capitais. O valor econômico. Essas foram as informações do Giro de Notícias que votaremos a qualquer momento.
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5: 3 horas e 7 minutos.
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4: Oba! Numa entrevista recente, o ator Robert De Niro revelou que tem um desejo: trabalhar novamente com o cineasta Martin Scorsese. Segundo Robert, espero fazer pelo menos mais um. Lembrando que eles já trabalharam juntos em Os Bons Companheiros, Caminhos Perigosos, Taxi Driver, Touro Indomável, Cassino e O Rei da Comédia. Lembrando que o próximo filme de Martin Scorsese será estrelado por Leonardo DiCaprio e Jennifer Lawrence, What Happens at Night. Esse novo filme ainda não tem previsão de estreia.
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8: Você sabia que o seu cão tem mais chances de falecer devido a um câncer do que você? Pois é, pelo menos é o que diz aí um estudo da Universidade da Carolina do Norte, nos Estados Unidos, que revelou que um cãozinho tem 10 vezes mais possibilidade de desenvolver um tumor do que uma pessoa. Infelizmente, essa enfermidade está presente tanto em humanos quanto nos pets. Inclusive, de acordo com os estudos, essa é a principal causa de morte canina. A explicação disso, por incrível que pareça, é positiva. Graças ao avanço da tecnologia e da ciência, os cães estão vivendo muito mais. Uma pesquisa feita pelo Hospital Veterinário Sena Madureira, em São Paulo, mostrou que a expectativa de vida dos cães dobrou nas últimas décadas. E quanto mais idosos, mais propensos eles estão a doenças.
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12: Olá pessoal, Almanac Musical no ar, por aqui Eduardo Maidana e hoje nós recordamos Name, um clássico do rock alternativo da banda de rock americana Goo Goo Dolls. A canção foi lançada em setembro de 1995, como terceiro single do álbum A Boy Named Goo. Como o primeiro sucesso da banda, a música liderou tanto a parada norte-americana Modern Rock, quanto a parada americana Album Rock, e alcançou o número 5 na Billboard Hot 100 americana. Embora os Goo Goo Dolls fossem considerados um grupo alternativo antes do sucesso do single Name, a faixa passou da programação de rádios pop para rádios adultas e contemporâneas, aumentando consideravelmente a base de fãs da banda. Atualmente, a canção é o terceiro single de maior sucesso do grupo, depois de Iris e Slide. Vamos recordar Name!

0: Almanac Musical de hoje vai ficando por aqui. Até a nossa próxima edição. Tchau!
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3: Brasil goleia o Panamá. Em amistoso no Maracanã, a seleção brasileira venceu o Panamá por 6-2. Foi a última partida do time em solo nacional antes da viagem oficial para o torneio. Ancelotti define os 11 titulares. O técnico Carlos Ancelotti aproveitou o amistoso para testar novas peças. A escalação base para a estreia mundial foi praticamente confirmada após 3 gols no segundo tempo. PSG campeão da Champions. O Paris Saint-Germain conquistou a taça após vencer o Arsenal nos pênaltis. O brasileiro Gabriel Magalhães lamentou a perda do pênalti decisivo em suas redes sociais. Essas foram as informações do Giro de Notícias, que voltaremos a qualquer momento.
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O Irã divulgou a lista final de convocados para a Copa do Mundo de 2026, mas ainda vive uma preocupação fora de campo. A seleção iraniana aguarda a liberação dos vistos para entrar nos Estados Unidos, um dos países sede do Mundial. A equipe comandada por Amir Galenoei está no Grupo G, ao lado de Bélgica, Egito e Nova Zelândia, e disputará sua sétima participação em Copas do Mundo. A situação dos vistos se tornou mais complicada por causa das tensões no Oriente Médio. O Irã faz a reta final da preparação na Turquia e estreia no dia 15 de junho, contra a Nova Zelândia, em Los Angeles. Pelas regras da FIFA, a delegação precisa estar nos Estados Unidos até 10 de junho, mas ainda espera autorização para viajar. O governo iraniano acredita que a questão pode ser resolvida nos próximos dias, enquanto a seleção planeja ficar baseada em Tijuana, no México, durante a fase de grupos.

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2: 16 horas, 8 minutos e nós estamos aqui. Graças a Deus, mais uma tarde com vocês, mais um Terra Querida. Começando agora, hoje é terça-feira, dia 2 de junho, 2026. E a temperatura marcando 22 graus. Por Igaraçu do Tietê. Vamos agradecendo a Deus por mais esse dia e nós vamos com vocês até às 6 horas da tarde, até às 18 horas, com muitas músicas. O nosso telefone também continua com você, 364-420-01. Estamos aqui atendendo todos os nossos ouvintes com muito carinho. Nosso abraço, nosso boa tarde, a nossa querida Igaraçu do Tietê, Barra Bonita e para toda a nossa região.
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2: Oba! Tudo prontinho, vamos começar o Terra Querida recordando o milionário José Rico. Vamos lá.

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6: No próximo dia 14 de junho teremos o aguardado UFC Casa Branca. O octógono será montado no Gramado Sul. A estrutura já começou a ser montada. E segundo Dana White, presidente do UFC, vamos contar com a The Claw, uma grade de iluminação que parece quase uma nave espacial e fica sobre o octógono. Ela foi enviada da Bélgica para a Filadélfia, montada e testada lá. Depois desmontada, colocada em caminhões e transportada para Washington. No card principal, o duelo de Justin Gaethje e Ilia Topuria. E Alex Pereira vai enfrentar o francês Cyril Gane.
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1: Às 16h26, é o Terra Querida. Muito obrigado a vocês que estão com a gente nessa tarde. Vamos agradecendo, mandando aí programa para vocês. O Laurindo, muito obrigado, Laurindo. Tá aí o modão. Vamos recordar aí o Tião Carreiro e o Pardinho que canta. Vamos lá.

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6: Tenha paciência. Mesmo que você esteja com raiva ou com estresse, o último que pode sentir as consequências é o seu animal de estimação. Nesse relacionamento, quem tem consciência das coisas é você. Seu pet sempre vai agir por instinto, mesmo que tenha amor e carinho. Com ele, você precisa ter dedicação, atenção, carinho. Para deixar seu pet mais feliz, é preciso demonstrar a ele que o ama e que ele faz parte de sua vida e assim ele aprenderá o que é certo e o que é errado.
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16h40, muito obrigado, Cláudio Barro, um abraço a toda essa gente boa que estão aí ligadinho aqui no Terra Querida. Vamos agradecendo o Finato, Leonardo, um abraço, Leonardo, e nós vamos com música, vamos recordar o Gilberto e o Gilmar, vamos lá.

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7: E no episódio de hoje, falaremos sobre a Copa de 2006, disputada na Alemanha. Para sua edição de 2006, a Copa do Mundo voltou a ser disputada no coração da Europa, depois de mais de 30 anos. Pela primeira vez, o país campeão da edição anterior não teve classificação automática e coube ao Brasil retornar às eliminatórias sul-americanas. Honrando sua tradição, a seleção canarinho não decepcionou e manteve-se como a única seleção a disputar todas as Copas do Mundo. Comandada pelo chamado Quadrado Mágico, formado por Kaká, Ronaldinho, Ronaldo Fenômeno e Adriano Imperador, a seleção brasileira chegou à Alemanha cercada de expectativas dos especialistas e torcedores. Em campo, o que se viu foi uma equipe com desempenho bem abaixo do esperado. O Brasil passou sem maiores sustos por um grupo fraco na primeira fase e pela seleção da Gana nas oitavas de final. Nas quartas teve pela frente, mais uma vez, a França de Zinedine Zidane, Carrasco de 1998. Jogando a competição inteira em alto nível, o francês não teve problemas em despachar os brasileiros, comandando a esquadra francesa na vitória por 1 a 0. A França seguiria sua caminhada rumo ao bicampeonato, eliminando Portugal na semifinal, após outra vitória por 1 a 0. Na outra semifinal, a Itália de Pirlo, Buffon e companhia se classificaria para a final após ganhar dos anfitriões alemães por 2 a 0. No final, italianos e franceses se enfrentaram em uma partida disputadíssima, que ficou marcada pela expulsão de Zidane após agressão no zagueiro Materazzi, uma célebre cabeçada do craque francês no peito do italiano. O jogo se encaminharia por uma disputa por pênaltis. Por 5 cobranças convertidas contra 3, a Itália conquistaria seu tetracampeonato mundial. Fique atento aos próximos episódios e continue descobrindo um pouco mais sobre a fascinante história de todas as Copas.
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16:55, muito obrigado pela companhia, vocês que estão com a gente, o nosso companheiro Cláudio Barro, um abraço Cláudio, o Raimundo, aquele abraço Raimundo, muito obrigado pela companhia de vocês, hein? E tá aí o modão, vamos recordar o João Mulato e o Douradinho que canta, vamos lá.

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1: Muito bem, estamos de volta nessa terça-feira, dia 2 de junho, com as informações do giro de notícias. Copa do Mundo nos Estados Unidos. A seleção enfrenta o Egito em Ohio no próximo sábado para o ajuste final. A estreia oficial na fase de grupos será contra o Marrocos no dia 13 de junho. Série B agitada. O São Bernardo Futebol Clube empatou com o Novo Horizonte e perdeu o topo da tabela. O Sport de Pernambuco assumiu a liderança do Campeonato Brasileiro na Série B neste último domingo. Surto de ebola no Congo. Pacientes começaram a receber alta após as primeiras recuperações confirmadas. A OMS abriu um novo centro de treinamento em Brúnia para conter o avanço do vírus. Essas foram as informações do Giro de Notícias, que voltaremos a qualquer momento.
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17 horas, 15 minutos, é o Terra Querida. Muito obrigado vocês que estão com a gente. E nós vamos mandando aquele abraço para todos os nossos companheiros que estão ligadinhos aqui no Terra Querida. E nós vamos recordar o Belmonte e o Maraí. Vamos lá.

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4: Minuto do Esporte! O experiente goleiro mexicano Guillermo Ochoa, que vai completar 41 anos em julho, foi convocado para a seleção mexicana pela sexta vez em Mundiais. Ele terá chance de estabelecer o recorde ao lado de Cristiano Ronaldo e Messi. E o defensor disse que planeja se aposentar após a Copa. Chega um ponto em que sua mente e seu corpo dizem: você deu tudo de si. Você vai embora em paz e esse será o meu caso.
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1: Sete horas 42 minutos. Muito obrigado a vocês que estão com a gente. Nós vamos com música. Vamos recordar o Marcos Violeiro e o Cleiton Torres. Vamos lá.

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1: E nós vamos embora, chegamos ao final de mais um Terra Querida. Vamos deixar vocês um modão recordando Liu e Léo. E amanhã, mais um encontro com nós. Um bom final de tarde, uma boa noite e até amanhã às 4 da tarde, se Deus permitir. Até lá, tchau.

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2: Muito bem, estamos de volta nesta terça-feira com Giro de Notícias, com as informações atualizadas para você. Monitoramento no Brasil. Autoridades de saúde investigam dois casos suspeitos de ebola em território nacional. O protocolo de isolamento foi acionado para evitar qualquer risco de propagação local. Resgate no Laos. Socorristas tentam novas rotas subterrâneas para salvar desaparecidos em uma caverna. O nível da água dificulta a operação iniciada após fortes chuvas sazonais. Rock in Rio 2026. A organização revelou um line-up completo para a próxima edição do festival. Elton John e Gilberto Gil estão entre os nomes que prometem shows memoráveis no Rio. Morte de Noca da Portela. O sambista e compositor faleceu aos 93 anos de idade na última segunda-feira. Ele foi uma figura central do carnaval carioca e autor de inúmeros clássicos. Eu sou Léo Nunes e essas foram as informações do Giro de Notícias que voltaremos a qualquer momento.
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5: Carlo Ancelotti garantiu que não pretende cortar Neymar da lista da seleção brasileira para a Copa do Mundo de 2026, mesmo com a lesão muscular de grau 2 na panturrilha direita. O treinador afirmou que acredita na recuperação do camisa 10 a tempo da estreia do Brasil e destacou que os 26 jogadores convocados seguirão no grupo. Segundo o italiano, Neymar continuará trabalhando de forma individual até ficar disponível para voltar aos treinamentos com o restante da equipe. A lesão foi constatada após exames realizados pela CBF, que apontaram uma situação mais séria do que a divulgada inicialmente pelo Santos. O médico Rodrigo Lasmar estima um prazo de recuperação entre 2 e 3 semanas, mas Ancelotti demonstrou confiança de que o atacante estará apto para atuar ainda no início do Mundial. O técnico também revelou que conversou com Neymar sobre sua importância dentro do elenco e afirmou que o jogador entendeu bem o papel que terá nesta Copa do Mundo.

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7: Boatos dão conta de que a Netflix vai produzir uma série animada baseada no game Crash Bandicoot. E recentemente a Activision registrou marcas para um filme e uma série animada. Mas por enquanto, nada oficial. No início dos anos 2000, uma série animada focada em Crash começou a ser produzida. Mas o projeto não avançou.
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0: Olá, meus amigos, boa noite. Terça-feira, a gente já vem mais animado, mais disposto. Temperatura boa, sem alteração. O ruim da temperatura é quando altera, viu, Marcelo? Se ela não alterar, você acostuma com ele, vai bem. Mas sobe um pouco, baixa um pouco, daqui a pouquinho sobe bastante, desce bastante. Aí não dá, viu?
1: Ninguém merece, viu, Zé Maria?
0: Estraga minha beleza.
1: Boa noite. Boa noite, tudo bem, Zé Maria? Poxa. Bastante gente, infelizmente, resfriado com gripe, viu?
0: O problema,
1: carregado, pronto-socorro e a UPA.
0: O problema, Marcelo, é a influenza. Não é resfriadinho, não.
1: O Kaique é um deles, hein? Derrubou ele. Febre, tosse. Hoje teve que fazer inalação. Não é fácil, viu, Zé Maria? Quando mexe com isso, bom, eu falo porque, graças a Deus, eu não tenho mais essa bronquite, né? Mas sofri muito quando era pequeno com bronquite, ninguém merece. A falta de ar é terrível.
0: Eu também tive até 7 anos e meio.
1: A minha sumiu, fiz um tratamento, sumiu.
0: O neto mais velho, bonitinho, enfaixado da ponta do dedo até a ponta do cabelo, aquelas pontinhas de antigamente, né? Tem gente com a coluna estourada até hoje, já nasceu com ela ruim. E isso atrapalhava ainda enfaixando.
1: Sim.
0: E tudo cuidado é pouco, né? Porque as tias, as irmãs da minha mãe, as minhas avós, tudo, ai, Zezinho daqui, Zezinho. Modéstia à parte, eu era bonitinho.
1: Eu sei, eu vi uma foto sua criança, viu, né? Beleza. Né? Parece um joelho a cabeça. Olha pra cabeça, cabeção. Maria, lembra do joelho dele. Tão bonitinho que era, né?
0: Então, Marcelo. Depois dos 7 anos e meio que eu comecei a correr pelos pastos, pescar bagrinho e lambari, montar nos cavalos,
1: ganhou resistência, né?
0: Eu tomei penicilina até... Penicilina apareceu em 1943, se eu não me engano, pra guerra. Eu nasci em 50 anos, já nasci com bronquite. Aí passou, tô inteiro até hoje, nunca mais tive.
1: Eu... Só na época do Covid eu quis dar uma ameaçada, né? Mas aí...
0: Vai também, né?
1: Aí aí foi complicado. Mas, graças a Deus, nunca mais, viu, Zé Maria? Vira à noite e é uma... Por quê? E você que é uma pessoa inteligente, que sempre busca informações corretas pra gente, Zé Maria.
0: De dinheiro.
1: Por que que piora à noite? Bendita falta de ar.
0: Porque você deita.
1: Mas parece que mesmo sentado fica ruim.
0: Sim. A mudança em temperatura
1: piora.
0: Normalmente à noite é mais frio, difícil, dificulta a respiração. E com a respiração, às vezes, vem mais alguma coisinha para dentro para atrapalhar no pulmão.
1: Nossa Senhora.
0: Quando você está em atividade, você vê que é normal.
1: E olha como que a minha era alérgica, Zé Maria, e ouvintes, né? Tá falando eu, Zé Maria, serve para os ouvintes. A minha era alérgica, eu sabia, né? Ninguém sabia. Piorava no inverno, porque minha mãe arrancava aqueles edredom. Era acolchoado, que falava com roupa velha. E, né? Aí atacava, Zé Maria.
0: Remendava pedaço de
1: calça, pedaceira, pedaço de camisa, nossa, aquilo ali era uma concentração de ácaros, que pelo amor de Deus.
0: Mas o ácaro dá em qualquer lugar, qualquer lugar, Marcelo.
1: E ficava lá, né? E nossa, eu ficava doido quando chegava esses acolchoado bonito, né?
0: Você sabe, eu tenho. Sim. Mas pega do mesmo jeito, não tem
1: então, aí meu pai, coitado, ele pegava Vick Vaporub, colocava com água e colocava pra ficar inalando, Zé Maria. E eu tinha alergia ao quente, ao gelado.
0: Eu tenho alergia.
1: Então piorava a situação,
0: eu
1: tadinho.
0: Eu tenho alergia até hoje do Vick Vaporub.
1: Chegava à noite, ele fazia aquele negócio e colocava a minha cabeça lá, cheira, cheira, e ficava
0: botava
1: cheirando.
0: Botava um pano em cima?
1: Aquilo piorava, porque eu tinha alergia também ao calor. Então piorava tudo a situação. Gente do céu, meu Zé Maria.
0: Você vê, você tem que dar graças a Deus e pro seu santo protetor. E você tá aqui, saudável. Depois de 50 anos. Né?
1: Teve várias chances de partir, Zé Maria. Não foi uma só, não. Senhor abado. Deus estava sempre presente.
0: Eu acho que é por isso que o Denis gosta muito de você, viu?
1: Não é fácil, Zé Maria.
0: Marcelo, esqueci de abraçar todo mundo, que são os nossos amigos do dia a dia, a nossa corporação aqui, quente. Sempre crescendo.
1: Sim.
0: Um abraço a todos, muito obrigado pela participação mais uma vez, pela presença. E tenham muita paz aí de espírito, muita luz no caminhar. E vamos caminhando sempre com o peito aberto, sem medo de olhar para trás. O que manda é para frente. Com a frente a gente vai ter que trombar. Se perder na primeira, a gente ganha na segunda. Se perder algumas, alguém nos ajuda a passar. Esse alguém está lá em cima, que é o nosso maioral. Então, gente, muito obrigado, viu? Hoje as perguntas estão muito fáceis. O Paulo disse que ia fazer uma pergunta, não sei se ele vai comparecer.
1: Zé Maria, está uma dificuldade grande para o Paulo, então, viu?
0: Ele falou que está com problema de telefone.
1: Ao mesmo tempo ele fala que vai, ele já manda que não vai, mas ele chegou. Vamos fazer com o Paulão, pode ser?
0: Chegou?
1: Chegou agora. Ah, vamos pelo menos
0: para facilitar para ele também, né?
1: Sim, sim. Então aqui, ele fala, agora vai, Marcelo.
0: Vai mesmo, Paulo?
1: É. Vamos ver. Oh, meu Deus do céu, vamos lá. Vamos às perguntas com Paulo Soares. Se ele gravou errado, gente, é problema dele, não é meu não, hein? Ele tá reclamando do celular, que não vai, que diz que o Zé Maria, depois que passou lá e derrubou ele o celular, caiu ele o celular dentro do negócio de água. O que foi que você fez, Zé Maria? Derrubou ele?
0: Não, ele tava com a lata d'água lá deixando um fuscão vermelho. Eu bati nele sem querer, ele se atrapalhou.
1: Ele acabou caindo?
0: Não, mas pelo menos lavou a cara, tava todo cheio de poeira.
1: Ah, então tá.
0: De lata.
1: Então, com vocês, Paulo Sérgio Soares.
2: Muito boa noite, Marcelo. Boa noite ao Zé Maria também. Boa noite a todos os nossos amigos nesse maravilhoso anoitecer, né? Nessa terça-feira. Primeira pergunta de hoje. O riso online na Espanha é hahaha ou E6H6H6? É isso aí, responda aí que hoje tá fácil, pessoal. Grande abraço.
1: Beleza, essa então é a pergunta que o Paulão fez para vocês, viu, gente?
0: Ele podia repetir, né?
1: É, bem que poderia mesmo, né? Mas tudo bem. Infelizmente, aqui a Luana já tá falando, Marcelo, não consigo responder. Tem bastante gente já travada, né?
0: Ixi.
1: É, fazer o quê, né, gente? É, antes aqui, ô Zé Maria, quanto foi ontem os números? A gente nem falou, né? Hoje a gente entrou diferente no ar. Zé Maria atrasou, chegou meio atrasado.
0: Eu não. O Quinzinho que adiantou.
1: O Quinzinho foi embora, mas não quero conversar com ninguém.
0: É. Ontem, 2.083 participações, respostas e 987 visualizações. Eu tô achando, Marcelo, você disse agora há pouco, eu tô até concordando. Não pode ser 987. Sempre passa dos 2 mil. Será que o
1: ele
0: Facebook não está dando rasteira em nós também?
1: Está em atualização e quando acontece isso, Zé Maria, não conta nada certo, sim, viu?
0: Entendi.
1: Ele
0: vai na meia boca.
1: É, né? Vai na meia boca até ele se estabilizar. Então é normal. Vai por mim que é. Já conheço como que funciona esse jogo deles, tá certo. Aqui.
0: Então, ontem foi o nosso 17º dia. Isso. São 24 dias, hein? Tem mais três essa semana? Três, não, dois, né?
1: É, temos mais amanhã, né?
0: Amanhã e sexta-feira.
1: Isso.
0: E depois mais quatro na semana que vem, porque a gente vai parar
1: na quinta.
0: Para no dia 11, faz o sorteio, anuncia os sorteados no dia 12, e aí já começa outro espetáculo.
1: É isso aí.
0: Então nós tivemos até agora 29.575 visualizações no Face e 27.602 participações, respostas. Boa sorte para você, viu?
1: Beleza, eu preciso, né, Dib? Quem tá chegando aqui, Zé Maria? A Sandra Foliene, fala, Sandra.
3: Boa noite, Marcelo.
1: Tudo bem, minha amiga?
3: Zé Maria, Kaique, Luciana, minha amiga querida Eva das Neves, Júnior Bernardino, Paulo Sérgio, Milton Rossi, Leonardo Antunes, Denis Prats, Creuza Polônio, meus amigos verdadeiros, que de falsidade e ingratidão tô cansada, então considero vocês meus amigos de verdade, meus amigos que eu levo no coração para sempre. Fiquem todos com Deus, abraços meus amigos.
1: Beleza, Sandra, será que ela colocou a gente?
3: O Marcelo. Hã? É ha, ha, ha, ha, ha, ou é já? Porque tá escrito lá já.
0: Mas é a pronúncia em espanhol.
1: É espanhol, Sandra.
0: Em espanhol?
1: Oh, meu Deus do céu.
0: José, não é José, José.
1: Juan.
0: Juan. É. Então o J tem som de R.
1: É sempre para pior possível, viu, Sandro? Você acha que é fácil as coisas?
0: Ha, ha, ha, ha, ha, já, o sorriso é bem parecido, né?
1: Chegando agora a eles, Zé Maria, o nosso amigo que frita pastel falou pra mim hoje que tá tomando banho, Zé Maria. Ah, eu separei o áudio aqui.
0: Que chuveirão, hein?
1: escutei o chá, a hora que caiu o pastel lá e ele.
0: É, a água no lombo.
1: Tô tomando banho.
4: Boa noite, Zé Maria, Marcelo e Caíque. Ótimo programa pra todos nós aí, todos os ouvintes e todos os participantes. Deus que abençoe todos nós e nossos familiares. Fiquem todos com Deus. Abraço. É o Carlos Lazarinho.
1: Valeu, Carlão.
4: Boa noite, Nilton Rossi. Deus que abençoe você e sua família. Boa noite, Dona Márcia Aracuti, Leonardo Antunes, Júnior Bernardino, Paulo Sérgio, Eva das Neves e as irmãs Neves. Fiquem todos com Deus.
1: Um abração, viu, Carlão? O que você está fazendo agora nesse momento, meu amigo? Ele está no pastel de novo?
0: Ele está curtindo os 4-1 do Palmeiras em cima, não sei de quem esses dias aí.
1: Zé Maria Leonilda chegou aqui e falou: hoje tá difícil, Marcelo, tô travada também. Ei, meu Deus do céu.
0: Sabe, Marcelo, sabe quem tá aqui? Ah. Ele é delicado, rapaz. Boa noite, meus amigos. Boa noite, minha gente.
1: Quem?
0: Ele, o que tá louco pra levar você pra lá.
1: Ah, Zé Maria, ele falou que tá chegando o seu chaveiro da morte. Ele comprou pra você guardar alguma coisa, anel, viu, Zé Maria?
0: Nem chave.
1: Chaveiro da morte. É. Tá tudo certinho, você comprou um, já tá chegando. Falou que depois vai comprar um também pro Nilton, viu? Sobrou pro Nilton também.
0: Não, já leva os dois, que o Nilton gosta dessas coisas, leva o meu com ele também.
1: O Leonardo chegou, Zé Maria.
5: Oi, Leonardo. Boa noite, meus amigos. Boa noite. Boa noite, professor José Maria, Marcelo, Kaique. Boa noite a toda a equipe da Rádio Cidade e um abração especial para todos os nossos amigos que estão sempre juntos participando do programa. Um abração especial para todos os nossos amigos que estão sempre juntos.

0: Mentira, viu, Denis? Eu não saí de casa hoje.
1: Ele é assim mesmo, viu, Denis? Ele tem
0: não,
1: medo.
0: Não, não saí de casa hoje, Marcelo.
1: Eu sei, mas eu o Denis estava passando ali dentro da sua casa, ué.
0: Hein?
1: É dentro da sua casa mesmo ele passou.
0: Mas peraí, passar da minha frente da minha casa é uma coisa. Então, me ver em frente de casa é outra história.
1: Ele passou em forma de vulto.
0: Eu acho que o Denis está sonhando.
1: É um vulto.
0: Sonhando com o defunto, viu?
1: Você não viu ele. Ô Zé Maria, eu separei um pessoal aqui. Você separou?
2: Não.
1: É... Kaique Marinello, fala pai, traz um X-Bacon pros filhos queridos. Eu vou trazer, você vai ver, eu vou trazer sim.
0: Vai trazer, você vai levar.
1: Oh, é, vou levar, você vai ver que eu vou levar.
3: Marcelo, José Oi, Maria, desculpa a minha ignorância, tá?
1: É, tá vendo, Zé Maria?
0: O que foi?
1: Por causa da que você fez a pergunta em espanhol, entendeu?
0: Não é que eu fiz a pergunta em espanhol, não fiz nada.
1: O Paulo, ele vai refazer a pergunta aqui, gente. Eu acho que é isso que ele... Porque eu e o Paulo e o Zé Maria, a gente não consegue ter uma sintonia. A gente combina uma coisa, ele faz outra.
4: Tem jeito. Boa noite, Zé. Boa noite, Marcelo.
1: Boa noite.
4: Já. E sim. Boa noite, Sandra. Abraço, amiga. Beijão. Boa noite, Júnior. Boa noite, Paulão. Boa noite, seu Carlos. Boa noite, seu Milton Rossi. Abraço das Irmã Neves.
0: Não apareceu.
4: Um abraço da Eva das Neves.
1: Beleza, Eva, boa noite.
0: Ah, ele tá assistindo.
1: Que é o Nilton?
0: É.
1: Ele fez um vídeo bonitinho aqui, Zé.
0: Obrigado,
1: Maria.
0: Lindinho de Taubaté.
5: Para vocês que não ouviram a pergunta ainda, né? O repeteco. O riso online na Espanha é hahaha ou H6?
0: Esse H6 é um sorriso bonito, hein?
1: É.
0: H6.
1: Repita novamente, Paulão.
5: Para vocês que não ouviram a pergunta ainda, né? O repeteco. O riso online na Espanha é hahaha ou H6?
1: Obrigado,
0: mas
1: meu amigo.
0: O Denis não tá batendo, Marcelo.
1: Por que que não tá batendo? Porque
0: agora à tarde eu não saí de casa, eu fiquei em casa que eu tô limpando a casa lá porque a tropa vem.
1: Zé Maria, agora, a hora que você veio pra rádio, ele encontrou você.
0: Não.
1: Ele encontrou. Entendi. Ele falou pra mim, tirou uma foto, mandou a foto sua aqui no meu.
0: Tá.
1: Ele tava com o carro da funerária.
0: Não, velho, é que eu não vi.
1: Por isso mesmo. Que não viu. Virou a foto.
0: Ô, Denis, um abraço, viu?
1: Ô, Zé Maria.
0: Francamente, se você me viu, eu lamento. Buzina.
1: Vem aqui, meu amigo. A Joana e a Dita vieram hoje, trouxeram pão pra gente, viu, Zé Maria?
0: Pra gente não,
1: pra gente, você. Mas infelizmente não sobrou pro Zé Maria, Joana.
0: É sempre assim.
1: Eu viu? Sei que você falou pra mim, Marcelo, pode comer tudo, não deixa nada pra ele, obrigado de coração, viu?
3: Ah, tá bom, filho. Mano, se não for o meu, não tem problema.
1: Mandou aqui, isso aqui é outro áudio.
3: Boa noite, seu Zé, boa noite, Marcelo, Joana boa das Neves. Chá, sim.
1: Ei, Joana, um abraço, mano. Eu soltei o áudio de cedo, desculpa aí, Joana. A Tita chegou também.
6: Boa noite, Zé. Boa noite, Marcelo.
1: Boa noite.
6: A resposta é já e sim.
1: Que coisa. Deixa eu entender essa pergunta aqui. O riso online na Espanha é já ou tchá? Como é que é? Xê? Iê? E aí, Zé Maria?
0: Eu não sei qual é a pergunta.
1: A primeira, o riso online na Espanha é já? Ou por que esse H6?
0: H6. É a risada de um povo lá. H6. Agora, kkkkkk, o hahaha.
1: Bom,
0: melhorzinho,
1: pergunta
0: né?
1: Estranha, hein? Quem foi que fez essas perguntas e elaborou? O Paulo?
0: Não, mas espera um pouquinho. Isso faz parte da primeira pergunta.
1: É.
0: E a segunda pergunta?
1: Mas o Paulo fez a pergunta, né?
0: A primeira, né?
1: É. A segunda?
0: A segunda é a sua.
1: Ah, é a minha? A segunda? Eu nem sabia.
0: Tá aí?
1: Eu sei que tá, mas eu não sabia que era eu. Achei que era ele também. Não fala que não tem jeito. Véio. Tudo a ver assim. Eu tava esperando ele gravar a segunda.
0: Não.
1: Então a segunda pergunta eu vou fazer, gente. Sobre a cachaça. Sabe por que ele deixou da cachaça? Justo pra mim.
0: Acho que vou deixar ele falar de cachaça.
1: Sendo que o Paulo que gosta da cachaça.
0: Eu também.
1: A cachaça é invenção brasileira. E a urna eletrônica também é? Sim ou não? É, a minha tá facinha, do Paulo que tá difícil. A cachaça é invenção brasileira. E a urna eletrônica, gente?

0: também é. Certo?
1: A cachaça foi, né, nem invenção, a descoberta, né, dos escravos lá no Nordeste, quando eles faziam açúcar para levar para Portugal, para enriquecer Portugal, e a gente passar fome como continua passando até hoje. E então o álcool, que primeiro sai da fermenta, saiu o álcool e depois sapinha, né? Batia lá em cima nas telhas, que eles mesmos faziam nas coxas, por isso tem essa expressão, foi feito nas coxas. Então tem um negão lá da perna com que nem um poste, outro uma perninha fina que nem um taco de snook. As telhas não ficavam uniformemente bonitinhas, né? Põe lá que a gente vai mais ou menos. E um dia um deles lá estava um calor do cão, de repente já tinha tomado umas chicotadas, estava com o lombo meio ardendo, começou a cair uns pingos daquele negócio que estava lá em cima.
0: Percebeu que ardeu, piorou a situação.
1: Percebeu, ardeu. E de repente, né, se arde é bom, né? Vamos experimentar. Aí nasceu a cachaça. Aí danou tudo. Será que eu sou neto de lobisomem?
0: Da lobisomem, assim. Zé Maria, agora. E teve uma aqui, Nilton, não sei por que não abriu, viu? Ele perguntou aqui, mas não, o segundo vídeo não abriu, Nilton. Tô avisando você aqui porque não sei o que vídeo que é, mas Leonardo Antunes já viu o Tony Ramos. pode ser. Tony Ramos é...
1: Não, eu sou neto de português, sou o único peludo da minha casa, dos quatro irmãos, mas eu não sou peludo assim, não.
0: Ô Zé Maria, temos aqui já quase 1000 respostas. A Sandra Foliene tá já, viu?
1: Não, é já. Já, que já, já. Só que a pronúncia é ha.
0: Certo.
1: Você escreve lá, José, é José.
0: Certo. Mas João, é já, então.
1: João, é Juan.
0: O José Ricardo Moro, faz tempo o José não chegava, o Moro?
1: Ora, viu o Moro dele,
0: chegou
1: parente
0: a...
1: dele
0: parente. Televisão. Já. A Marisa Calçone aqui, sim. O Newton Rossi, boa noite geral aqui, né? Pro Júnior, pro Júnior Bernardino, também pro Cardão, pra mim, pra você, pro Kaique, viu, Zé Maria? Tá todo mundo aqui. A Marisa Calçone, sim. A Sandra Foliene, já. A Calçone aqui, sim. O Carlão Nazarim mandou boa noite pra todo mundo, né? E é o que eu consegui separar no começo, gente. Agora, já tá, eu tô entregue, viu, Zé Maria? Agora já não tem como.
1: É, né?
0: É, aqui não, infelizmente, já não consigo abrir. Eu tô vendo a Dona Delfina chegando, ó. Sim. Parece que eu tinha visto também a Cleusa Polônio.
1: Não, eu tô com o pessoal aqui de um minuto, Marcelo. É. Um minuto de programa. Quer dizer, a gente nem tava falando, o programa já tava no ar, o pessoal tá respondendo. A Márcia Pereira, Sandra Foliene, Márcia de novo, o Leonardo Antunes. Deixa eu ver quem mais, sujeitar o bendito aqui, ó. A Delfina Oliveira, dona Delfina, um abraço, dona Delfina. A mãe T também, viu? E trata bem da menininha, senão a senhora vai ser bronqueada por nós. Quer ver a avó não tratar neto bem, não?
0: Trata melhor que o filho.
1: Nossa senhora. Não, mas nessa altura não tem que tratar bem o filho também. Não vai trabalhar, vagabundo. Sandra Foliene, Delfina. Dona Delfina tá com tudo, rapaz. Olha, tá pegando firme aqui, hein? Creuza, Sandra. A Creuza de novo. Dona Delfina outra vez. Márcia Pereira. É que eu tô num bloco assim, Marcelo. Aquele pessoal que imposta todo mundo junto... Então não dá para você separar ninguém aqui diferente. É esse pessoal que tá pontificando aqui, pelo menos por enquanto. Dona Delfina outra vez. Creuza de novo. Delfina. Não é? Dona Delfina não está com esse dedo todo, não. Tem alguém fazendo para ela. Acho que é a Luana. Pode ter certeza. Ligeira pra caramba. A Creuza Polônio, mais uma vez. A Márcia. Eu tô aqui agora eu tô voltando, tô nos 30 minutos de programa. Você entendeu?
0: Sim,
1: com certeza. Daí pra frente é com você.
0: É, o problema é esse, né? Que eu não tô conseguindo agora.
1: Ah, você não tá?
0: Não, eu consegui até esse pessoal. Agora, pra mim, não abre mais ninguém, Zé Maria.
1: Uai.
0: Só o seu Vicente que chegou aqui, sim. A Márcia Pereira, sim. A Sandra agora foi no sim. A Cleusa Poloni tá aqui por aqui, sim. Tem bastante gente travado hoje, viu, gente? Que eu já tô vendo aqui. Ou não, né, Zé Maria? Ou de fato não tem como. A Terezinha Ferrari, parece que eu vi ela aqui numa resposta, né, Terezinha? Mas agora não consigo também, nesse momento, chegar nessas respostas. Fazer o quê?
1: Olha, por incrível que pareça, o pessoal vem tudo de uma vez só. Ainda estou na outra tela aqui. Estou nos 30 minutos desse programa. A gente nem tinha começado a falar.
0: Sim.
1: É o pessoal que está aqui, ó. Que são mais ou menos os mesmos e alguns diferenciados. E nós já estamos nessa altura do espetáculo, sabe com quanto? Chuta aí.
0: 952, o meu, Zé Maria. 917. É, o meu está atrasado hoje, viu?
1: Enquanto você falou isso, subiu.
0: A Cida Ferrari chegou, né?
1: Cida, um abraço para
0: a
1: Cida.
0: A Luane está respondendo, pelo menos pelo WhatsApp aqui, sim e já, já, já. Beleza, Luane.
1: Tá certo.
0: Tá certinho. E... Sim, né? A Cida tá aqui, o seu Vicente agora sumiu.
1: É. Tá aqui no meu.
0: Tá no seu?
1: Opa, sim, sim, sim. Tá Leonardo Antunes. Marcelo, é o seguinte, nós temos aqui quanto de programas? Vamos botar aí 40 minutos, né? Não, 50, com intervalo e tudo. Então, quando bate, quando todo mundo posta na mesma hora, sai tudo junto, então é difícil.
0: É, no momento a gente tem, na verdade, nesse momento, 32 minutos e 25 segundos só, Visa Maria.
1: Pois é, e ainda eu tô na outra fase, na outra página aqui, que é a mesma, né? Só que, para mim, passa fora assim, ele tá o meu serviço.
0: Já é duro uma, imagine duas, três.
1: Não, melhor,
0: né?
1: Você vê melhor, pô, claro.
0: É, eu aqui já não consigo
1: se uma escapar. Nada. É, a Cida Ferrari, tá batendo bem hoje, e é o que dá para ver. Na correria aqui, ó. Sandra Foliano, Márcia Pereira, Cida de novo, Márcia Pereira outra vez. É muita gente, pessoal. Às vezes vocês pensam, não dá para falar meu nome? Não é que não dá, já estamos com 1000 pessoas.
0: É que é muito. Não dá para voltar.
1: Minutos. É difícil.
0: É.
1: Certamente dessa vez nós vamos passar de 1500.
0: Deixa eu ver, a reta final aqui o pessoal acelera muito, Zé Maria.
1: Não, mas tá na média, Marcelo. É. Não tá muito fora do esquadro, não. 18h38, Marcelo.
0: Certinho.
1: Deixa eu perguntar uma coisa para você.
0: Pode perguntar. Se eu souber responder, eu respondo.
1: Embaixatriz.
0: Embaixatriz?
1: É. É a mesma coisa que embaixadora.
0: Embaixatriz?
1: É, tem o embaixador, né? Aquele cara que representa o Brasil em outro país.
0: Olha, eu acho que a embaixatriz é uma atriz, né? Embaixatriz. E o embaixador é por causa da dor, não é, Zé Maria? Não tem nada a ver uma coisa com a outra.
1: Uma pergunta muito inteligente.
0: A embaixatriz é uma atriz.
1: É melhor ainda.
0: E o embaixador é um que, né, é ligado à dor.
1: Pelo substantivo masculino aqui, embaixador chamaria o que de mulher?
0: Embaixadora.
1: Então, é a esposa dele.
0: Sim.
1: E a embaixatriz?
0: É a filha dele. Não?
1: Não.
0: Isso, Maria.
1: Embaixatriz. Não tem embaixador? Quem que seria o feminino do embaixador? Não a esposa dele, no, na função, no cargo.
0: Ah, embaixatriz.
1: Ah, bom.
0: Ah, então pois tá, Zé Maria. Mas eu achei que era ligada a ator, atriz, não, embaixatriz.
1: Não, tô falando que já falei que é um representante nosso em qualquer país fora aí. Então é o seguinte, embaixatriz...
0: Deveria ser embaixador.
1: A esposa do embaixador.
0: É, a embaixatriz e embaixador.
1: Embaixadora é a função que ela exerce como se fosse o de embaixador.
0: Entendeu, gente? Entendeu? Olha, tá vendo? Essa daí, ó, eu não sabia. Se eu tivesse prestado um concurso, já ia sair mal, Zé Maria.
1: Embaixatriz é a mulher do embaixador. Embaixadora é aquela que exerce a mesma função
0: do embaixador
1: que o embaixador.
0: Entenderam, gente?
1: Bom, toma água.
0: 18h40 já, Zé Maria. Deixa eu só ver aqui se... Eita, minha página saiu do Facebook.
1: Tá vendo por quê?
0: Não, tá estranho, tá estranho. Tá aqui, ó, ela sumiu. Vou tentar recarregar aqui, gente. Agora piorou a situação, né? Não sei se a gente tá ao vivo, Zé Maria. Tá? Acho que tá, né?
1: Tranquilo.
0: É, mas o meu caminho aqui do nada derrubou todo mundo. É atualização, gente. É normal. O Paulo falou. Ele falou, sem papo vocês, né? Então pergunta pro Zé, você perguntando, ok? O que é Japona, Zé Maria? Eu entrego o Paulão de uma beleza. O que é Japona?
1: Do que eu saiba. Japona é uma blusa que antigamente se chamava, que era de Uma blusa grossa, um capote mais ou menos, que eu usei no meu tempo de moleque. Ela era de espuma por dentro e pesada, viu? Se tomasse uma chuva...
0: Você sabe que o Poita tem uma japona, Zé Maria, que faz 18 anos que ele não lava.
1: Nossa,
0: é verdade, dura que é verdade. Aí,
1: quantas gerações de ácaro teve?
0: Ele esqueceu aqui. E a Cris falou: nossa, o que, que é isso? Foi 18 anos que não lava. Aí então aí, ó, né, levamos pra lavar a japona do Poita. Marcelo. Que é a japona que solta daqui, vai lá perto dos quiosques, do quiosque vai na casa dele, volta pro quiosque, vem pra rádio. É só você, essa
1: você
0: japona.
1: Percebeu? Você não percebe, você não mexe com isso, mas a Lu deve ter percebido. E com o tempo o nosso travesseiro fica amarelo.
0: Por que, Zamania? Acontece?
1: Suor. Suor. Os ácaros que se reproduzem.
0: É.
1: A falta de água que ele.
0: E não pode colocar no sol, né?
1: De jeito amarelo.
0: Aí piora a situação.
1: Se você colocar no sol, você vai fazer o quê? Ele vai ficar na temperatura certa para eles reproduzirem. A reprodução não é pouca, não é grande.
0: Entendeu, Lu?
1: E se tá você vendo? Pegar um travesseiro novo hoje. Usar ele 10 anos, quando você pesa hoje, dá 1 quilo. Quando você for pesar, dá 1,5 quilo de ácaros.
0: Deus me livre.
1: Ácaros, né? As fezes sim, que ficam lá. O ácaro não é problema, é as fezes que ele só deixa no travesseiro e que dá alergia.
0: É, não.
1: Os meus eu lavo toda semana com água clorada.
0: Verdade.
1: Ó. Oh.
0: E nosso
1: depois
0: lá.
1: Deixo secar na sombra.
0: Nosso lá não, Zé Maria. Tem um travesseiro lá já faz 12 anos.
1: Então pode lavar.
0: É. Tá bonito.
1: Você vai levar, rapaz. Ele vai ficar fininho assim.
0: 18h40. Vamos tomar um copinho de água.
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9: Não deixe seu cãozinho muito tempo só. Como acontece com as pessoas, os animais também não gostam de ficar sozinhos. Se o seu pet fica muito tempo sem ninguém, procure uma companhia para ele, mesmo que seja um cuidador de cães. Sempre que possível, leve a um centro de treinamento ou uma creche de animais, para que ele tenha o tempo e atenção que você não consegue oferecer. Porém, não se esqueça de que seu pet vê em você uma família e que sua felicidade está no relacionamento que você mantém com ele.
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1: Dezoito e quarenta e nove,
2: Zé Maria.
1: 49.
2: É isso aí.
1: Nós já temos, Marcelo, aqui 1.400 participantes no dia de hoje.
2: É, aqui já tá batendo 1.500, Zé Maria. Agora o meu passou na frente do seu.
1: Começou a passar aí?
2: É.
1: Tá melhor.
2: Tá na frente.
1: A gente confirma.
2: Mas tá com o meu aqui, o sistema aqui tá caindo. Não sei o que tá acontecendo, viu?
1: Tá, né?
2: Tá estranho.
1: Aqui tá 1.400 ainda, Marcelo. Acho que aqui empacou.
2: É
1: que às vezes ele vai contando, daqui a pouquinho ele passa para outra página.
2: É, no meu aqui tá os últimos Acida Ferrari. Mas tá travado, viu?
1: Bem, rapidinho, 18h50. Farmácia de plantão na Barra hoje, Drogaria São Marcos. Dionísio Doutre Silva, 557, telefone 3641-4844. Lá em frente ao guarda da Dona Bete do Cláudio, onde estarei daqui a pouquinho. Missa de sétimo dia, por intenção da alma de Claudete Cardoso Ruiz. Essa missa vai ser realizada hoje, às 19h30, na Matriz de São Joaquim. Também por Sérgio Pereira Ramos, hoje às 19h30, também na Igreja São Joaquim. Convite especial Corpus Christi em Igaraçu do Tietê. A paróquia de São Joaquim e São Benedito de Igaraçu do Tietê convida toda a comunidade para participar da celebração de Corpus Christi, um momento de fé, adoração e profunda devoção à presença real de Jesus na Eucaristia. Isso vai ser no dia 4, depois de amanhã, às 15 horas. Aviso importante, ponto facultativo, isso todo mundo já sabe. A Prefeitura de Igaraçu informa que no dia 5 de junho, que vai ser sexta-feira, o dia será ponto facultativo nas repartições públicas municipais, emendando com o feriado de Corpus Christi. Os serviços administrativos e o atendimento ao público nas repartições serão suspensos nesta data. Está fechado. Exceto as atividades essenciais de relevante interesse público, que funcionarão normalmente para garantir o atendimento à nossa população. Muito bem. E logo abaixo vem também a formação da Prefeitura de Barra Bonita. Então, gente, é a mesma coisa. Segundo o decreto 6.835, do dia 29 de maio de 2026, assinado pelo prefeito Manezinho, o pessoal não vai trabalhar na sexta-feira, 5 de junho, da mesma forma que aqui em Igaraçu. A prefeitura ressalta que os serviços essenciais e de relevante interesse público permanecerão em funcionamento normal, garantindo o atendimento à população, com destaque para as atividades da Guarda Municipal. Vacina da gripe liberada para todos. Boa notícia. E chegou, claro, a hora de você se proteger. Não se negue aí, evite, porque se você às vezes tem problema de comorbidade, problemas de outras doenças crônicas, certamente você é um candidato a receber a visita dela. Então evite. Agora toda a população a partir de 6 meses de idade já pode receber a vacina contra a gripe em Barra Bonita. A Prefeitura, por meio da Secretaria Municipal de Saúde, ampliou a campanha de vacinação contra a gripe para todas as faixas etárias a partir dos 6 meses de vida, seguindo orientação da Secretaria de Estado de Saúde de São Paulo. A imunização é a forma mais eficaz de prevenir casos graves da doença, reduzindo complicações e internações e protegendo toda a comunidade. O período de vacinação vai até o dia 30 de junho, esse mês aqui. Locais, de segunda a sexta, das 8 às 12 horas e das 13 às 16 horas. PAS do Sonho Nosso, PAS da Coab, PSF Doutora Iracema Petri na Coab, PAS da Vila Correia, Centro de Saúde 2, o Postão. Horário especial às quartas-feiras, o Postão atende até às 19 horas. Não esqueça de levar carteira de vacinação e CPF. E não deixe para depois, não. Vacina já, porque se não chega no fim, vai dar muito trabalho para o pessoal do posto e pode até faltar vacina. Fique ligeiro. 18h54 desta terça-feira, dia 2 de 6 de 2026. coleta de lixo. Isso é importante, hein? Lá em Barra Bonita. Em razão do feriado nacional de Corpus Christi, não haverá coleta de lixo na quinta-feira, dia 4, pois é amanhã. A coleta será realizada normalmente na sexta-feira, dia 5 de junho. Pedimos a colaboração de todos os moradores para que depositem seus resíduos apenas nos dias e horários corretos, ou seja, no dia 5, contribuindo para a limpeza e a organização da cidade. Evite transtornos como, por exemplo, sacolas reviradas por animais, lixo espalhado pelas vias públicas e impactos na limpeza urbana. E lixo espalhado também por muita gente que vai lá, vira o latão, pega o que quer, vira as costas e vai embora. Que eu não acho justo. Eu sei que todo mundo tem suas necessidades, procura aquele que precisa, mas deixa como está. A conta de luz vai continuar subindo e pesando mais no bolso do brasileiro em junho. A Agência Nacional de Energia Elétrica manteve adicionada a bandeira tarifária amarela desde o sexto mês do ano, o que significa que o consumidor vai pagar R$ 1,88 a cada 100 kWh consumidos. Você gastou 200 kW, vai dobrar aí, R$ 1,88 dá 8 com 8,16, R$ 2,76, quase R$ 3,00. Não é muito, né? Mas para quem consome demais, já muda de figura. De acordo com a agência, a decisão foi tomada devido ao período seco no Brasil, que leva a uma geração hidrelétrica menor e o acionamento das usinas termoelétricas com um custo mais elevado para a geração de energia. Com bandeira amarela acionada, a ANEEL reforça a importância de bons hábitos de consumo para evitar desperdícios e contribuir para a sustentabilidade do setor elétrico. 18h56. Resolução proíbe o uso do PMMA por médicos em procedimentos de pele. O que é isso? A medida foi determinada pelo Conselho Federal de Medicina. Estou tentando enxergar aqui, mas vamos ver. De acordo com a entidade, o material, que é um plástico sintético em forma de microesferas, pode causar alergias, inchaço, manchas, deformação e perda de partes do corpo. Aí é grave, hein? Além disso, pode provocar sangramento, queloides, infecções, necroses e até a morte. Por isso, o Conselho Federal de Medicina proibiu o uso de polimetilmetacrilato para preenchimentos na pele. O uso injetável está banido a partir de agora. O PMMA se tornou popular em procedimentos para finalidades estéticas e reparadoras. Nesses casos, ele funciona como preenchedor definitivo facial e corporal. Exceção para o uso, de acordo com a entidade, é para o tratamento de lipodistrofia em pacientes com HIV e AIDS, devido ao consumo de antirretrovirais. Essa condição provoca a perda de gordura no corpo. A técnica foi incorporada ao SUS em 2024, mas só permitida em unidades de alta complexidade e credenciadas pelo Sistema Único de Saúde. Já teve esse estranho aí, Marcelo? Não? Só bronquite?
2: Só bronquite.
1: Então estamos igual, estamos empatados.
2: Estou aí para pegar isso aí.
1: 18h57, rapidinho.
2: Vamos lá.
1: O financiamento imobiliário com recursos de poupança deu um salto de 35% em abril, na comparação com o mesmo período do ano passado, movimentando quase 17 bilhões de reais. O balanço divulgado pela Associação Brasileira das Entidades de Crédito Imobiliário e Poupança revela que este foi o melhor resultado para o mês de abril em toda a série histórica do setor. Ao todo, a modalidade garantiu a compra de 55.500 imóveis com dinheiro da poupança, o que representa crescimento de 54,4% na comparação anual, ou seja, o ano passado.
2: Eu acho que tá bom, José Maria. 18h59, Jaquim.
1: Já deu o pit stop.
2: Opa! Aqui, nosso amigo Paulo Soares chegou com a resposta da primeira pergunta, Zé Maria. Vamos lá?
1: Vamos lá.
3: Resposta: ha, ha, ha. E H6 é na Estônia, pessoal. Tá bom? Um grande abraço. Até amanhã.
2: Beleza, então. Na Estônia, Zé Maria, que acontece isso?
1: O ha, ha, ha é na Espanha.
2: Ah, sim.
1: Já. O ha, ha, ha.
2: Já, já, já.
1: A pronúncia está aí, castelhana.
2: Certinho.
4: Interrompemos
1: H6.
2: Estônia. A Voz do Brasil já chegando aqui. A segunda pergunta: a cachaça é invenção brasileira e a urna eletrônica também é, Zé Maria?
1: Essa droga que já deu confusão em várias eleições, porque o pessoal lá de cima da justiça faz o que gosta, foi inventada, infelizmente, no Brasil.
2: Beleza, então já que você está com essa mágoa no coração, a gente vai embora, Zé Maria.
1: Muito.
2: É, Dilton, vamos embora, é. Dilton. A gente volta amanhã. Tchau, gente. Boa noite.
4: 59 minutos, 30 segundos.
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6: Em Brasília, 19 horas. Está no ar a Voz do Brasil. As notícias do governo federal que movimentaram o país no dia de hoje.
7: Olá, boa noite.
6: Boa noite para você que nos acompanha em todo o país.
7: Terça-feira, 2 de junho de 2026.
6: Vamos ao destaque do dia. Brasil reage a tarifas americanas.
7: Governo recebe com indignação proposta dos Estados Unidos em fazer nova taxação a produtos brasileiros.
6: E afirma que não há justificativa para medidas unilaterais contra o nosso país ou contra patrimônios nacionais como o PIX.
7: Presidente Lula condena taxações e diz que PIX é de graça, público e do Brasil.
8: Não é possível. O país não aceita ser tratado como se fosse uma republiqueta de banana.
6: E ainda, saúde.
7: Inaugurado o novo hospital universitário em Catalão, Goiás, que vai beneficiar mais de 1,5 milhão de pessoas.
6: Unidade terá atuação de destaque nas áreas de clínica médica e cirúrgica, pediatria, atendimento a queimados e oncologia. Gabriela Noronha.
9: O Hospital Universitário de Catalão vai ampliar a formação de médicos. Com mais especialistas, a expectativa é reduzir o tempo de espera por consultas, exames e cirurgias na região.
7: E vamos falar também sobre o Desenrola Pequenos Negócios.
6: Quem tem dívida pode negociar e ficar no azul. Sobre o tema, vamos conversar com Paulo Pereira, ministro do Empreendedorismo, da Microempresa e da Empresa de Pequeno Porte.
7: Hoje, na apresentação da Voz do Brasil, Luciana Vasconcelos e Luciano Seixas.
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7: O governo do Brasil reagiu à possibilidade de imposição pelos Estados Unidos de uma nova taxa de 25% a produtos brasileiros.
6: Um documento rebateu ponto a ponto as alegações norte-americanas, comprovando que na relação comercial entre os dois países, os Estados Unidos levam vantagem financeira.
7: Outro ponto defendido foi o sistema de pagamentos PIX, que o Brasil considera como inegociável.
10: Após uma reunião para discutir a intenção dos Estados Unidos de aplicar uma nova tarifa a produtos brasileiros, o vice-presidente Geraldo Alckmin lamentou a recomendação do escritório do representante de comércio dos Estados Unidos. Alckmin afirmou que as autoridades brasileiras forneceram farta documentação, comprovando que a política comercial brasileira não discrimina nem prejudica o comércio dos Estados Unidos, tampouco viola normas internacionais vigentes.
11: O governo brasileiro recebe com indignação e entende ser extremamente injusta a recomendação, a proposta do USTR ao presidente Trump. E o presidente Lula vai trabalhar no sentido de que isso não se converta.
10: O governo brasileiro rebateu as alegações dos Estados Unidos para impor nova tarifa de 25% ao Brasil. Entre as justificativas, o país norte-americano alega restrição às grandes empresas de tecnologia, combate ao desmatamento e problema com propriedade intelectual. Em nota, o Brasil esclarece que não há qualquer restrição contra as grandes empresas de tecnologia dos Estados Unidos, que o governo brasileiro apresentou proposta para enfrentamento ao crime organizado e de combate à corrupção ao Departamento de Estado, e que o PIX não traz prejuízo às instituições financeiras norte-americanas. O ministro da Fazenda, Dario Durigan, afirmou, inclusive, que o sistema brasileiro de pagamentos é inegociável.
12: O PIX, como esse símbolo maior da nossa soberania financeira, será protegido, será resguardado pelo governo do presidente Lula e não está em nenhum momento em questão para debate.
10: Em evento realizado em Goiás, o presidente Lula mostrou um cartaz com a frase "O PIX é do Brasil" e reafirmou a importância do sistema de pagamento para o brasileiro.
8: O PIX é do Brasil, porque o PIX é de graça e é público e ninguém paga nada. É só clicar o PIX que está resolvido o nosso problema. O país não aceita ser tratado como se fosse uma republiqueta de banana.
10: O presidente Lula também condenou a recomendação de nova taxação a produtos brasileiros e diz que conversou com o presidente Donald Trump sobre as questões comerciais na visita que fez aos Estados Unidos.
13: Eu fiz 3 horas de reunião com o Trump. Eu entreguei 4 documentos para eles. Eu entreguei um documento sobre a questão do comércio, provando para ele que eles são superavitários, não são deficitários, provando para ele que os principais produtos americanos pagam 0 de imposto aqui no Brasil. Tudo isso dito para ele.
10: O ministro do Desenvolvimento, Indústria, Comércio e Serviços, Márcio Elias, afirmou que não são todos os produtos que entrariam nessa nova taxação e explicou como pode afetar o Brasil.
14: Os setores mais atingidos seriam de máquinas, de equipamentos, o que tem valor agregado e traz muito prejuízo para emprego, para renda, para as indústrias. O setor de plástico, os produtos de madeira, os papel, cartão, calçados, ferro fundido e peixes e crustáceos. Essas são as áreas mais expostas se essa proposta se convertesse em tarifas, coisa que a gente acredita que não vai ocorrer.
10: O prazo legal para que os Estados Unidos imponham a nova tarifa ao Brasil é 15 de julho. Até lá, o governo do Brasil espera reverter a recomendação. Reportagem Graziele Bezerra.
6: E o governo brasileiro informou que está cumprindo a meta de zerar o desmatamento até 2030, após a alegação contrária dos Estados Unidos.
7: Segundo o governo, a área queimada no país recuou cerca de 40% em 2025, frente à média do período 2017-2024.
6: Além disso, dados divulgados pelo MAP Biomas indicam que, em 2025, o desmatamento no Brasil atingiu seu menor nível em 7 anos.
7: Pela primeira vez desde 2019, o desmatamento ficou abaixo de 1 milhão de hectares em um ano.
6: O estudo constatou também queda de 20% no desmatamento em todos os biomas no ano passado em relação a 2024.
7: O secretário extraordinário de controle dos desmatamentos e ordenamento ambiental do meio ambiente, André Lima, comentou que os resultados vêm de um trabalho que engloba o controle do desmatamento e o reforço de fiscalização.
15: A gente vem conseguindo um trabalho incrível aí de todo o governo federal, fruto da implementação desses planos de prevenção e controle dos desmatamentos em todos os biomas, principalmente de algumas medidas estruturantes que elas vão começar a alcançar mais resultado a partir de agora, de forma mais expressiva a partir agora de 2026. O Brasil dando uma contribuição relevante em magnitude global, né, com impactos globais, não só locais, e mostrando também para os demais países que é possível, sim, almejar essa meta do desmatamento zero até 2030.
6: Mudanças na escala dos trabalhadores, que vão exigir adaptação dos pequenos empresários.
7: O programa Desenrola Pequenos Negócios, que pode ajudar os empreendedores e empresários endividados a acertarem as contas.
6: Temas que estão no radar do Ministério do Empreendedorismo, da microempresa e da empresa de pequeno porte. E nós hoje vamos conversar com o ministro Paulo Pereira sobre eles. Boa noite, ministro.
16: Boa noite, Luciana. Boa noite, Lucianos. Lucianos aqui. É uma alegria estar na Voz do Brasil.
6: Ministro, vamos começar falando sobre a escala 6x1 e os impactos que esse novo modelo de trabalho sobre os pequenos negócios vai ter. A escala 6x1 ainda vai ser apreciada pelos senadores, né? Mas a gente vai falar agora um pouquinho desse impacto no comércio. O que está sendo esperado?
16: Ó, Luciana, em primeiro lugar, a gente acha importante dizer que a gente acha que o grande impacto da redução da escala 6x1 é positivo para a economia, né? Em primeiro lugar, porque as pessoas vão ter mais tempo. E tendo mais tempo, elas vão consumir mais, vão mais ao cinema, vão mais aos restaurantes, vão estudar mais. As pessoas vão ter mais tempo para se formar, o que movimenta os negócios de educação e, ao mesmo tempo, aumenta a produtividade do trabalhador, que vai estar melhor formado e tudo mais. Vão ter mais tempo para cuidar da saúde, para cuidar da família. Então, de um modo geral, a gente imagina e espera um impacto positivo em vários negócios que vão crescer, pelo aumento dessa demanda dos trabalhadores terão mais tempo. Além disso, Luciano e Luciana, é importante dizer que nós vamos ter melhorias no ambiente do trabalho, trabalhadores mais assíduos, que vão ter mais tempo para cuidar da sua saúde, portanto vão estar menos licenciados por problemas de saúde. Só para você ter ideia, no ano passado, em 25, foram mais de 500 mil trabalhadores e trabalhadoras afastados por problemas de saúde, né? Rotatividade menor, uhum. E gente mais descansada, que se educa mais, vai ter maior produtividade. Então, a gente acha que o impacto é positivo. Agora, evidente, o presidente Lula está de olho para encontrar aqueles negócios, especialmente os pequenos e os médios, que possam ter algum impacto, vamos dizer, mais pesado. E aí nós estamos preparando medidas para ajudar esses empresários a passarem por essa mudança.
7: Ministro, a gente tem aqui uma pergunta de uma empresária de Brasília. Ela quer saber se o Ministério vai ajudar os empresários nessa transição. Vamos ouvi-la.
17: Meu nome é Carolina Celidônio, sou empresária, moro em Brasília. Ministro, boa noite. A pergunta é como o Ministério vai ajudar o microempresário na transição da escala 6x1 para a escala 5x2?
16: Olha, Carolina, a gente está olhando isso de perto e aí tem uma série de medidas. Então, em primeiro lugar, reforçar as medidas que já estão em curso, não é, Carolina? Assim, desenrola dois, vocês acabaram de mencionar. É a primeira vez na história do Brasil que um governo federal entra em campo para reduzir as dívidas da sociedade, as dívidas das empresas, as dívidas das famílias, não é? Estamos indo para a segunda edição agora. Esse governo fez as maiores linhas para pequenos negócios, a primeira vez que tem uma linha específica para negócios que faturam até R$360 mil, pequenas empresas. O Procredit 360, o Pronamp, então ampliação do ambiente de crédito. Fora isso, nós estamos pensando em algumas ações específicas para as microempresas. Aí duas coisas importantes. Em primeiro lugar, estamos pensando o que a gente pode fazer para melhorar o ambiente do MEI. Né? A possibilidade de aumentar o teto, permitir que, né, microempresários que faturem um pouco mais possam continuar no MEI. Eventualmente a possibilidade de contratar mais, nós estamos estudando uma série de soluções para o empreendedor e para a empreendedora micro individual que tem essa atividade tão importante para o país. São 18 milhões de brasileiros aqui. E fora eventuais ponderações, processos de transição que também vão ser estudados no tempo certo. Então agora é focar na aprovação do Senado e o governo continuar na preparação das medidas para que esse público possa sair bem, sair de forma positiva dessa mudança.
6: Ministro, o senhor falou do Desenrola, o Desenrola 2.0, que tem um braço aí voltado para os pequenos negócios, né? Como é que os micro, pequenos e médios empresários podem renegociar as dívidas?
16: Olha, primeiro vamos olhar o que é o Desenrola, porque é uma ideia super bacana que o presidente Lula trouxe, né? Você não me perguntou disso, mas um comentário rápido. Desenrola tem uma parte importante para as pessoas físicas. Como um pedaço importante dos empreendedores brasileiros são empreendedores informais, esse Desenrola afeta também os empreendedores. Lá, Luciana, os empreendedores, as famílias, têm descontos de 30% a 90% das suas dívidas. Juros pequenininho, de 1,99%, e prazos alongados para pagar. Como é que eu desenrola pessoas jurídicas? Como é que vai funcionar o desenrola para as empresas? Aliás, como é que funciona? A gente fechou agora o ciclo de um mês do desenrola. Uhum. Primeiro lugar, o presidente Lula dá uma linha de crédito para que o sujeito, o empresário, saia de uma dívida cara e possa ir para uma dívida barata. Então, a pessoa pegou lá os juros do cartão de crédito, o cheque especial, o empréstimo pessoal. Uma dívida de R$10 mil em um ano pode ter virado 45, 46, 50 mil reais. Multiplica até 5 vezes a dívida em um ano. No desenrola, essa pessoa pega um crédito barato com juros de Selic mais 5, ou seja, no máximo 20% ao ano, que é bem baixo para o Brasil, quer dizer, os R$10 mil lá viram 11, 12. Até 2 anos de carência, ou seja, a pessoa pega o crédito, fica 2 anos para começar a pagar e depois que ela começa a pagar, ela tem até 8 anos para pagar. Então, é de mãe para filho aqui o modelo do desenrola para permitir que esses negócios que se endividaram muito no passado possam recuperar o seu fôlego para investir e gerar emprego. Ó, com um mês de programa, Luciana, a gente já tem mais de 10 bilhões emprestados para essas pequenas e médias negócios, e negócios no Pronamp e no Procred. São 60 mil operações de Pronamp, que são as empresas um pouquinho maiores, mais de 18 mil operações do Procred. Então, até aqui o programa, nós estamos trabalhando, estamos focados, mas até aqui o programa é um sucesso.
7: Ministro, a gente tem mais uma pergunta aqui de um ouvinte sobre esse tema. Vamos ouvir.
18: Meu nome é Carla Carnevale Gomes, sou proprietária de uma padaria em Eldorado do Sul, Rio Grande do Sul. E eu tenho uma dúvida. Quem está com o nome sujo ou com o CNPJ negativado vai conseguir acessar o Desenrola com facilidade?
16: Olha, Carla, na verdade o Desenrola é pensado especialmente para essa pessoa. Se você está com esse problema, conhece algum empresário que está com esse problema, estimule a pessoa a buscar o Desenrola. Porque a ideia é exatamente essa, que a pessoa tem um crédito barato. Ô Luciano, por que esse crédito é barato? Olha, vejam que interessante o modelo criado pelo governo presidente Lula. Porque o governo garante a dívida. Uhum. Por que o empréstimo é tão caro para um pequeno empresário? Porque ele não tem bem, ele não tem dinheiro no banco. Minha avó dizia assim, só consegue empréstimo quem não precisa, né? A pessoa que precisa não tem como garantir o débito. Por que esse empréstimo é barato? Porque o governo garante o débito. Diz, ó, banco, pode emprestar lá para a dona Carla, dona da padaria, que se ela não pagar, eu pago. E isso permite que o modelo tenha juros menores. Então, esse programa, o Desenrola, é focado sim para aqueles que estão com o nome sujo, que estão negativados, que estão com dívidas bancárias. Basta que o empresário ou a empresária procure o seu banco e diga que quer entrar no Desenrola, entenda os termos e avance nessa contratação que se dá diretamente no banco que é detentor da dívida.
6: E já tem um balanço, o senhor falou 10 bilhões de reais pelo Pronamp e pelo Procred, que emprestam esse dinheiro para as pessoas, né? E tem um balanço mais?
16: É isso, acho que... Nós disponibilizamos um recurso grande, né, de garantia. O recurso pode chegar a 10 bilhões de reais da parte do governo, que vai permitir empréstimos de até 60 bilhões de reais, é bastante dinheiro. E os dados que a gente tem hoje, aliás, os dados estão fresquinhos aqui, a gente acabou de levantar. São dessa ordem, quer dizer, são mais de 10 bilhões emprestados já. No Pronamp, o Pronamp é aquela empresa um pouquinho maior, que pode faturar até 4,8 milhões de reais por ano. Uma empresa grande já. No Pronamp são 60 mil operações já, mais de 60 mil operações. E no Procred, que essa é uma linha que a gente tem especial carinho, porque foi criada pelo presidente Lula para as empresas menores, que faturam até 360 mil reais por ano, 30 mil reais por mês. No Procred, a gente tem mais de 18 mil empresas que já buscaram essa linha de apoio para que, como eu disse, possam limpar seus nomes e voltar a investir, gerar emprego e fazer o Brasil crescer.
7: Ministro, agora a gente recebeu também perguntas de microempreendedores individuais. O Ideraldo, do Acre, quer saber sobre o teto de faturamento do MEI. Vamos ouvir.
19: Senhor ministro, meu nome é Ideraldo Gomes. Moro na cidade de Chapuri, estado do Acre. Atualmente, eu sou MEI. E eu queria lhe perguntar se há perspectiva do teto subir, que hoje é de 81 mil, se há perspectiva do teto subir mais.
16: Ó, o Eduardo está bem informado e está acompanhando os debates nacionais importantes aí. Primeiro assim, Eduardo, primeiro só fazer um comentário rápido sobre o MEI. O MEI é uma criação do presidente Lula, né? O que faz o MEI? É uma revolução social no Brasil, porque são 18 milhões de brasileiros que estavam na renda informal, que, portanto, não tinham um comprovante lá para poder alugar uma casa, não tinham um comprovante para tomar um empréstimo. Se fosse lá a senhora que faz a tapioca de manhã, se acidentasse, ela não tinha auxílio-doença. Se fosse a manicure e engravidasse, ela não tinha auxílio-maternidade. Então, o que fez o presidente Lula? Criou um microempreendedor individual, botando todo o sistema de previdência à disposição dessas pessoas. Então, todos os direitos previdenciários que um CLTista tem, eles passaram a ter também, formalizando a renda e gerando um CNPJ. Portanto, é uma revolução criada pelo presidente Lula lá no segundo mandato dele. Qual que é o pleito da categoria hoje, Luciano? É que há muitos anos esse teto tem um limite de quem pode ser MEI. Como é um modelo muito facilitado, a pessoa... Um empreendedor no Brasil há 10 anos, antes do MEI, tinha que pagar 15 tributos para empreender. Agora ele paga R$80 por mês, uma vez só, uma única guia. Como é muito facilitado, tem um limite. Só pode entrar no MEI quem fatura até 81 mil. Mas faz mais de 10 anos que esse limite não é atualizado. Os governos passados esqueceram o MEI, negligenciaram o MEI. Então o presidente Lula determinou que o governo ache uma solução. Essa solução tem que ser feita com cuidado, porque tem impacto fiscal e o compromisso do presidente Lula com a saúde fiscal do Brasil é total. Mas nós estamos em fase final de análise, quero dizer lá para o nosso amigo do Acre, que nos próximos dias a gente deve ter uma proposta para melhorar, facilitar e permitir que esses MEIs cresçam ainda mais em faturamento.
6: Então a gente vai estar esperando, ministro. A gente conversou aqui com Paulo Pereira, que é ministro do empreendedorismo, da microempresa, da empresa de pequeno porte. Muito obrigado aqui pela sua participação na Voz do Brasil.
16: Obrigado, ó, foi rápido, valeu demais. Quero voltar outras vezes. É um prazer estar com vocês.
7: Atendimento para a população e formação de médicos especialistas.
6: Foi inaugurado hoje o Hospital Universitário de Catalão, em Goiás, que vai atender mais de 1,5 milhão de pessoas da região.
7: O presidente Lula esteve na inauguração e também visitou o Hospital Universitário de Rio Verde, que tem sido referência em inovações tecnológicas no SUS.
9: O novo Hospital Universitário da Universidade Federal de Catalão vai atender 56 municípios da região centro-sudeste de Goiás, beneficiando mais de 1,5 milhão pessoas. A estrutura tem capacidade para 166 leitos de internação, incluindo UTI adulto e neonatal, e conta ainda com salas cirúrgicas, obstétricas, de endoscopia, consultórios ambulatoriais e parque de diagnóstico por imagem completo. Para iniciar as atividades, o Hospital Universitário recebeu R$ 67 milhões do governo federal. E para o custeio da unidade, o Ministério da Educação vai garantir um repasse anual de R$ 261 milhões. O presidente Lula destacou a importância da parceria para concluir projetos como este.
8: Muitas vezes as prefeituras ou o próprio Estado, às vezes, têm condições de fazer um hospital. Mas o problema da saúde, o mais simples é o hospital. O que é difícil é comprar as máquinas que precisa e o custeio do hospital. E aí é que entra a complacência democrática. É estabelecer que um ente sozinho não consegue fazer as coisas, então é preciso juntar prefeito, governo do Estado, presidente da República e Deus para que a gente atenda aos interesses do povo desse país.
9: Além de garantir atendimento a quem precisa, o Hospital Universitário de Catalão vai ampliar a formação de médicos. Com mais especialistas, a expectativa é reduzir o tempo de espera por consultas, exames e cirurgias na região. A medida integra o programa Agora Tem Especialistas do Ministério da Saúde. O ministro da pasta, Alexandre Padilha, comentou os resultados do programa pelo país.
20: O Agora Tem Especialista, que criou uma tabela de financiamento que é 3 vezes maior do que a antiga tabela SUS, que permitiu que hospitais privados pudessem abrir as portas para atender os pacientes do SUS, que faz investimentos como esse que nós estamos fazendo aqui, nesse um ano, 2025, nós batemos o recorde de cirurgias eletivas pelo SUS, 14.900.000 cirurgias pelo SUS.
9: Também nesta terça-feira, o presidente Lula visitou o Hospital Municipal Universitário de Rio Verde. A unidade se tornou referência em inovação na rede pública de saúde e realizou este ano a primeira cirurgia robótica pelo Sistema Único de Saúde da região. Reportagem Gabriela Noronha.
6: E pela manhã, o presidente Lula esteve em Catalão para inaugurar a nova sede do Instituto Federal Goiano.
7: O novo local ampliou a capacidade de atendimento e substituiu o imóvel anterior, que era alugado.
21: Foi com base na qualidade de ensino que o estudante Heitor Martinez de Andrade escolheu o Instituto Federal de Catalão para fazer o curso de técnico em informática integrado ao ensino médio. Agora, com as instalações novinhas, ele conta que está ainda mais animado.
22: A gente não tinha várias coisas básicas. Era um lugar muito remoto, aqui já é um lugar bem mais próximo do centro urbano. Está tudo no prédio novo, contribui muito para a gente se dedicar para a aprendizagem.
21: A nova sede do Instituto Federal Goiano recebeu R$ 6,5 milhões em investimentos do novo PAC, que financiou mais de 70% do valor total da obra. A unidade de Catalão já conta com mais de 2.800 matrículas. A previsão é que outras 800 vagas sejam oferecidas com a contratação de mais servidores e a abertura de novos cursos até o ano que vem. A nova estrutura também fortalece projetos de pesquisa desenvolvidos pelo campus. Um deles busca criar rotas tecnológicas para o processamento de minerais críticos e terras raras, extraídos do complexo mineral de Catalão. O ministro da Educação, Leonardo Barchini, falou sobre o potencial dos institutos federais.
23: Que educação pública gratuita de qualidade quer dizer soberania, quer dizer que nós vamos preservar as nossas terras raras, os nossos minerais críticos, o meio ambiente.
21: Em todo o estado de Goiás, Goiás, a 14 campi do Instituto Federal, que oferecem 236 cursos e contam com mais de 30 mil alunos matriculados. No Brasil, os IFES possuem 36 sedes próprias, com investimento de mais de 430 milhões de reais por meio do novo PAC. O presidente Lula ressaltou a importância da educação na transformação do país.
13: Não tem saída se a gente não investir na educação. O que a gente vai investir hoje é retorno financeiro amanhã, é retorno cultural.
21: Durante a cerimônia, o Ministério da Educação lançou um edital que vai financiar a participação de estudantes em competições científicas nacionais e internacionais. A iniciativa busca ampliar oportunidades para jovens pesquisadores e incentivar a produção científica em todo o país. De Catalão, em Goiás, Luana Karen.
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6: A China reconheceu todo o território brasileiro livre da febre aftosa sem vacinação.
7: A decisão foi anunciada durante a visita do ministro das Relações Exteriores, Mauro Vieira, a Pequim.
6: O Brasil não registra há 20 anos casos de febre aftosa, uma doença viral altamente contagiosa que afeta animais bovinos, suínos, caprinos e ovinos.
7: E essas foram as notícias do Governo do Brasil.
6: Uma realização da Secretaria de Comunicação Social da Presidência da República.
7: Com produção da empresa Brasil de Comunicação.
6: Fique agora com as notícias do Poder Judiciário e do Congresso Nacional. Uma boa noite.
7: Boa noite para você e até amanhã.
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2: Você vai ouvir agora notícias do Poder Judiciário.
3: STF determina que a União elabore plano de retirada do garimpo ilegal do território Cinta Larga.
24: Para o STJ, ação coletiva é inadequada para discutir reajustes em locação de veículos para motoristas de aplicativo.
3: Justiça condena a empresa a indenizar técnico de segurança do trabalho que foi agredido por um colega durante o expediente.
24: Boa noite, eu sou Marcelo Della Libera.
3: E eu, Marcela Luiza.
24: A União tem 30 dias para apresentar um plano para a retirada do garimpo ilegal no território indígena Cinta Larga, em Rondônia e Mato Grosso.
3: A decisão é do ministro Flávio Dino, relator do caso no Supremo Tribunal Federal. Ele levou em conta a persistência das atividades ilegais na região.
24: De acordo com a decisão, o documento deverá prever a atuação dos órgãos federais e estaduais competentes.
3: Após ser solicitado ao relator e aprovado, o plano deverá ser executado no prazo máximo de 60 dias corridos.
24: A ação coletiva é via inadequada para discutir suposto abuso em reajuste na locação de veículos para motoristas de aplicativo.
3: Essa conclusão é do STJ. Fátima Ochoa.
24: Em reajuste na locação de veículos para motoristas de aplicativo.
3: Essa conclusão é do STJ.

0: analisar individualmente as condições de cada contrato, o que afasta a existência de um mesmo fato gerador capaz de atingir várias pessoas de maneira semelhante.
1: Um técnico de segurança do trabalho que foi agredido por um colega durante o expediente deverá ser indenizado em R$30 mil.
2: Para o TST, a empresa tem obrigação de manter um ambiente de trabalho saudável. Larissa Batista.
3: De acordo com o boletim de ocorrência, a agressão ocorreu porque o técnico de segurança do trabalho havia identificado que um dos trabalhadores estava com o uniforme rasgado e sem itens obrigatórios de segurança. As instâncias anteriores condenaram a construtora ao pagamento de R$30 mil e converteu o pedido de demissão em rescisão indireta. No TST, a condenação foi mantida, uma vez que a empresa responde por atos praticados pelos empregados durante o expediente e tem o dever de garantir um ambiente seguro, prevenindo situações de violência e preservando a integridade física e psicológica dos trabalhadores. A decisão foi unânime e ainda cabe recurso.
1: Justiça condena município de Santana, no Amapá, a recuperar muro de arrimo na área portuária.
2: A decisão atende um pedido do MPF. Vanessa Pereira.
4: Segundo laudos da Defesa Civil, o muro entrou em colapso e oferece riscos humanos, patrimoniais e ambientais. Na sentença, a Justiça determinou que a Prefeitura de Santana realize a reforma da estrutura e garanta a segurança do muro de arrimo. Além disso, o município deve apresentar em até 2 meses laudo técnico e plano de recuperação que indiquem de forma precisa o estado atual da estrutura e as reformas e os reparos necessários. Após essa etapa, as obras devem começar e terminar em até 4 meses, sob pena de multa diária de R$10 mil.
1: A Justiça Federal determinou que a União adote as medidas necessárias para regularizar a situação migratória de 16 indígenas da Argentina que estão residindo em Itapiranga, Santa Catarina.
2: O pedido foi feito pela Defensoria Pública da União, que alegou que o grupo não tem nenhum documento de identidade.
1: Segundo a decisão, a Polícia Federal deve admitir a autodeclaração do grupo como elemento inicial de identificação.
2: Também deverá ser realizado, no prazo de 60 dias, o atendimento individualizado dos interessados com o objetivo de viabilizar a presença dos indígenas e a coleta dos elementos necessários para a identificação do grupo.
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1: Boa noite.
2: Uma boa noite e até amanhã.
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6: Está no ar o Jornal do Senado.
7: Eu sou Paula Groba.
8: E eu sou Humberto Pinheiro.
7: E estes são os destaques de hoje do Jornal do Senado, que começa agora.
8: Senado derruba a resolução do CONANDA sobre atendimento a menores de 14 anos vítimas de violência sexual.
7: Fim da escala 6x1, Davi Alcolumbre afirma que proposta sobre redução de jornada de trabalho passará por comissões antes do plenário.
8: Projeto apresentado no Senado muda regras para a criação de CPIs e análise de denúncias contra ministros do Supremo.
7: Boa noite.
8: Boa noite.
7: As regras para o atendimento de crianças e adolescentes vítimas de violência sexual podem mudar. O Senado aprovou a revogação, ou seja, o cancelamento de uma resolução do CONANDA, o conselho ligado ao Ministério dos Direitos Humanos e Cidadania, que orientava órgãos públicos e profissionais da rede de proteção sobre como acolher essas vítimas.
8: A norma também tratava dos procedimentos em casos de gravidez decorrente de estupro e do acesso ao aborto previsto em lei. O texto segue agora para promulgação. Mais informações com Rodrigo Rezende.
9: A resolução do Conselho Nacional dos Direitos da Criança e do Adolescente, o CONANDA, traz diretrizes para atendimento de crianças e adolescentes vítimas de violência sexual. O texto também trata da garantia da interrupção legal da gravidez quando esta for decorrente de estupro. A resolução diz que a interrupção legal da gestação é um direito humano de crianças e adolescentes vítimas de violência sexual, e que a ausência dos pais ou responsáveis legais não impede o pleno exercício do direito à informação de crianças e adolescentes.

0: sendo obrigatório que todas as informações e esclarecimentos sobre a interrupção da gestação sejam fornecidas de forma clara e acessível. A relatora da proposta, que susta a resolução, senadora Damaris Alves, do Republicanos do Distrito Federal, argumenta que partes do texto deveriam ter sido elaboradas pelo Congresso e não pelo CONANDA, e por isso ele deve ser cancelado.
1: Fazer uma outra resolução sem extrapolar as questões constitucionais que o CONANDA extrapolou. É isso que nós estamos questionando aqui.
0: Ainda de acordo com a resolução, o acesso à interrupção legal da gestação no caso de crianças e adolescentes vítimas de estupro não dependeria da feitura de boletim de ocorrência relativo à situação de violência sexual e de decisão judicial autorizativa do procedimento.
2: E uma substância tóxica ainda presente em tintas e materiais de revestimento poderá ter o uso ainda mais restrito no Brasil. O Senado aprovou um projeto que reduz para 90 partes por milhão o limite de chumbo permitido nesses produtos, reforçando a proteção da saúde de trabalhadores e consumidores. O texto alinha o Brasil aos padrões internacionais de proteção à saúde.
3: A exceção vale para tintas de uso industrial e marítimo, como as utilizadas para prevenir corrosão e ferrugem. A proposta estabelece penalidades a quem descumprir as regras, como notificação, produto apreendido ou multa com valor equivalente ao da mercadoria apreendida. O texto segue agora para a sanção presidencial.
2: A proposta que reduz a jornada de trabalho e garante 2 dias de descanso semanal, também conhecida como fim da escala 6x1, passará por debates no Senado antes da votação. O presidente da Casa, Davi Alcolumbre, afirmou que o texto aprovado pela Câmara dos Deputados será analisado pelas comissões temáticas antes de chegar ao plenário. Segundo ele, por afetar diretamente trabalhadores, empresas e a economia do país, a medida exige um debate amplo e aprofundado com todos os setores envolvidos.
3: Ao anunciar uma reunião com líderes partidários para discutir o tema na próxima semana, Alcolumbre destacou que cabe ao Senado aperfeiçoar propostas de grande impacto social e econômico, e não apenas confirmar decisões já tomadas pela Câmara.
4: Essa proposta vai ter que tramitar nas comissões. Não é razoável que a Câmara dos Deputados passe 5 meses debatendo um assunto muito relevante para o Brasil e o Senado Federal seja obrigado a carimbar um texto aprovado na Câmara. Seria muito razoável se o Senado pudesse melhorar um texto com essa importância. Se os senadores pudessem debater um assunto dessa envergadura com calma, sem assodamento, sem pressa.
2: E antes de se posicionar sobre a tarifa extra de 25% proposta pelos Estados Unidos para produtos brasileiros, o Senado deve ouvir o setor produtivo.
3: O presidente da Comissão de Relações Exteriores, senador Nelson Ultradi, defendeu a análise de dados concretos sobre os impactos da medida. Segundo ele, o momento exige cautela. Repórter Raíssa Abreu.
5: A proposta de uma nova tarifa, que ainda precisa ser aprovada pelos Estados Unidos, veio dias depois do anúncio de que o governo Trump havia classificado o primeiro comando da capital, o PCC, e o Comando Vermelho como organizações terroristas. O senador Nelson Ultradi, do PSD de Mato Grosso do Sul, que é presidente da Comissão de Relações Exteriores, não descarta o envio de uma missão diplomática institucional e apartidária aos Estados Unidos.
6: Não é uma pauta de governo ou de oposição, é uma pauta de Estado. Quanto menos contaminação política e eleitoral tiver nesse momento, melhor vai ser para o país.
5: A proposta dos Estados Unidos sobre novas tarifas ainda depende de consulta pública e de uma audiência prevista para julho. O tema faz parte de investigação que concluiu que algumas práticas brasileiras, como o uso do PIX, seriam prejudiciais ao comércio estadunidense.
2: Quem vende um imóvel no Brasil pode pagar menos imposto no futuro. Um projeto em análise no Senado autoriza a atualização anual do valor de imóveis declarados no imposto de renda pela inflação oficial do país.
3: Com isso, o contribuinte reduziria a diferença entre o valor de compra e o de venda do bem, diminuindo a cobrança do imposto sobre o ganho de capital. A reportagem é de Alexandre Campos.
7: De acordo com a proposta do senador Flávio Arnes, do PSB do Paraná, o ajuste no valor do imóvel poderá ser feito com os índices anuais do IPCA a partir de 1º de janeiro de 1996. Com o exemplo de um imóvel que na aquisição em 2002 custou R$100 mil e foi vendido em 2026 por R$600 mil, Flávio Arnes explicou que, pela regra atual, sobre o ganho de capital de R$500 mil, será aplicada a alíquota de 15%, o que representa um imposto de R$75 mil.
8: Qual que é a nossa proposta de mudança? Valor de compra em 2002, R$100 mil. Valor de venda em 2026, R$600 mil, pela correção inflacionária do valor do imóvel desde sua aquisição, R$400 mil. O ganho de capital será de R$200 mil. O imposto será 15% sobre R$200 mil, ou seja, R$30 mil é uma redução de R$45 mil.
7: Outros dois projetos apresentados recentemente permitem a dedução de gastos com a aquisição de aparelhos auditivos, lentes de contato corretivas e óculos de grau, inclusive a armação, da base de cálculo do imposto de renda.
2: Outro projeto apresentado no Senado propõe mudanças em decisões que hoje ficam concentradas nas mãos do presidente da Casa. A proposta estabelece prazos e prevê a participação de órgãos colegiados na análise de pedidos de criação de comissões parlamentares de inquérito, as CPIs, e de denúncias por crime de responsabilidade contra ministros do Supremo Tribunal Federal.
3: Atualmente, cabe ao presidente do Senado decidir sozinho sobre essas questões. A reportagem é de Marcela Diniz.
9: De acordo com o projeto, o presidente do Senado terá 5 dias para verificar se o pedido de criação de CPI atende os requisitos constitucionais e regimentais. Se estiver tudo ok, o documento deverá ser lido na sessão seguinte ao término do prazo e, a partir daí, a CPI deverá ser instalada em até 10 dias. Caso o presidente não se manifeste, caberá ao primeiro vice-presidente do Senado fazê-lo e, na falta do vice, a mesa do Senado votará o pedido dentro de 5 dias. O autor do projeto, senador Isalci Lucas, do PL do Distrito Federal, critica a concentração de poderes na figura do presidente do Senado e argumenta que a definição de prazos é necessária para que as CPIs cumpram seu papel de ser instrumento das minorias para a investigação de irregularidades.
10: Nenhum direito constitucional pode depender da boa vontade de uma única pessoa. Quando a Constituição garante um instrumento de fiscalização, esse instrumento precisa funcionar.
9: No caso de denúncia contra ministro do Supremo Tribunal Federal, o projeto dá 15 dias de prazo de análise para o presidente do Senado. A rejeição só se dará por voto da maioria absoluta da mesa diretora.
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3: Edição de Paula Groba. Trabalhos técnicos de Eliseu Caires. O Jornal do Senado fica por aqui. Acompanhe agora as notícias da Câmara dos Deputados. Boa noite.
2: Boa noite e até amanhã.
12: Jornal Câmara dos Deputados. Atuação na Defensoria pode dar desconto no FIES a estudantes de direito.
13: Avança nas comissões a criação de carteira de identificação oncológica.
12: Projeto determina fornecimento de alimentação ao empregado doméstico.
13: Boa noite. Projeto em discussão na Câmara torna obrigatório o fornecimento de alimentação aos empregados domésticos. Confira os detalhes com o repórter Luiz Cláudio Canuto.
14: A Comissão de Trabalho da Câmara aprovou o projeto que obriga o fornecimento de alimentação ou vale-refeição para empregados domésticos. O texto estabelece a responsabilidade do Poder Executivo em regulamentar as condições e os valores dos benefícios. A proposta da deputada Denise Pessoa, do PT do Rio Grande do Sul, muda a lei que regulamenta o trabalho doméstico. A relatora, deputada Érica Hilton, do PSOL de São Paulo, foi favorável à proposta.
15: Para que a trabalhadora ou o trabalhador doméstico possa adquirir a sua própria alimentação, possa se alimentar. Hoje nós não temos nenhuma legislação, nem a CLT prevê esse tipo de alimentação em natura ou via ticket ou algum fornecimento de vale refeição. E isso escancara um Brasil profundo de desigualdade, um Brasil profundo que estabeleceu os parâmetros e as relações do trabalho doméstico, ancorado numa relação praticamente escravocrata do que é esse trabalho trabalhador dentro da sua casa, como é que essa trabalhadora, como eu coloquei no meu voto, muitas vezes fazendo a alimentação daquela família, quando se trata, né, de estar na casa de família, não tem a garantia de poder se alimentar com aquele alimento.
14: Érica Hilton lembrou que desde 2006, uma lei passou a proibir ao empregador doméstico descontar do salário alimentação, roupas, higiene e moradia, além de despesas de transporte, hospedagem e alimentação em caso de acompanhamento em viagem. O projeto ainda vai ser analisado pela Comissão de Constituição e Justiça. Para virar lei, a medida precisa ser aprovada pela Câmara e pelo Senado. Da Rádio Câmara de Brasília, Luiz Cláudio Canuto.
12: Economia.
16: O Wellington Prado, do PSD, condena o reajuste da tarifa de energia elétrica autorizado para Minas Gerais e afirma que a população está sendo penalizada com aumentos acima da inflação. Segundo ele, consumidores, comerciantes, indústrias e produtores rurais serão afetados pela medida.
13: O Wellington Prado questiona ainda a qualidade dos serviços prestados pela empresa responsável, citando interrupções frequentes no fornecimento de energia. O parlamentar defende mais fiscalização do setor e anuncia iniciativas para contestar o reajuste e cobrar melhorias no atendimento.
12: Trabalho.
16: Luiz Lima, do Novo do Rio de Janeiro, critica o fim da escala 6x1 e questiona os possíveis efeitos da medida sobre a informalidade, os custos das empresas e a geração de empregos. Para o deputado, a mudança foi aprovada sem debate aprofundado sobre seus impactos econômicos.
13: Luiz Lima também compara indicadores econômicos do Brasil com os de outros países, destacando diferenças de salários e carga tributária. O parlamentar manifesta preocupação com a perda de competitividade da economia brasileira e com a transferência de empresas para países vizinhos.
16: Durante viagem ao Maranhão, Rubens Pereira Júnior, do PT, declara que recebeu congratulações por votar pela redução da jornada de trabalho. O deputado reforça que o projeto é mais uma medida do governo que tem como foco o segmento mais vulnerável da população.
13: Rubens Pereira Júnior também relata visitas a lideranças políticas dos municípios de Brejo, Buriti, São Mateus e Lagoaçu. Ele se coloca como um canal para as demandas dos servidores municipais e das comunidades do interior junto à Câmara.
12: Comissões.
16: Deputados querem alterar a CLT para aumentar a proteção de trabalhadores estáveis. O repórter José Carlos Oliveira nos explica as mudanças.
17: Trabalhadores com estabilidade provisória no emprego poderão ter nova proteção na consolidação das leis do trabalho, a fim de evitar injustiça nos casos de demissão por justa causa. A medida beneficia, por exemplo, gestantes e dirigentes sindicais que têm direito à estabilidade temporária na CLT. As alterações constam de projetos de lei dos deputados Ivan Valente, do PSOL de São Paulo, e Vicentinho, do PT de São Paulo, organizados em texto único do relator na Comissão de Trabalho da Câmara, deputado Bongás, do PT do Rio Grande do Sul.
18: O projeto exige, a partir do momento em que foi, por parte da patronal, dito que está, sob justa causa, esse trabalhador com estabilidade demitido, no máximo em até 10 dias, ele precisa abrir o inquérito. Aberto o inquérito, passa então a ter a defesa e, em confirmando a justa causa, aí efetivamente está consolidado, ele vai ser afastado. Mas, se o trabalhador conseguir provar que a justa causa estava incorreta, a empresa vai ser obrigada a mantê-lo no emprego e a pagar o seu salário.
17: Atualmente, a CLT já prevê a apuração de falta grave para a demissão por justa causa, mas não determina a obrigatoriedade do inquérito. Já a proposta da Câmara diz que o empregador deverá apresentar reclamação por escrito contra o trabalhador à vara ou ao juízo de direito dentro de 10 dias. A demissão só será efetivada após decisão definitiva da Justiça. Bongás explica o quadro atual que ele espera ver superado após a transformação dessa mudança em lei.
18: Trabalhador que tem estabilidade no emprego não pode ser demitido, e nem mais gestante. Mas num caso de demissão de justa causa, o que que acontece hoje? Tradicionalmente, o empregador demite e não abre um inquérito para que possa justificar e para que o trabalhador possa se defender. E aí essa pessoa passa a não receber salário, fica meio no anonimato, Se é um dirigente sindical que tem estabilidade no emprego, vai ao sindicato, mas ele não pode estar na empresa, não recebe salário, o sindicato tem que administrar essa situação. Então é algo totalmente injusto.
17: A proposta que protege gestantes e trabalhadores com estabilidade sindical em caso de demissão por justa causa está em análise agora na Comissão de Constituição e Justiça. Se for aprovado na CCJ, poderá seguir diretamente para análise do Senado, sem necessidade de votação no plenário da Câmara. Da Rádio Câmara de Brasília, José Carlos Oliveira.
12: Desenvolvimento Regional.
13: Ranieri Paulino, do Republicanos, cobra do governo da Paraíba a interiorização do atendimento às pessoas com deficiência, evitando que tenham que viajar longas distâncias até a capital para tratamentos básicos e especializados.
16: Ranieri Paulino defende também um projeto de sua autoria para federalizar a rodovia de ligação entre Café do Vento, Sapé e Guarabira, facilitando o fluxo regional. Ele convoca os deputados do estado a incluir a região do Brejo Paraibano no orçamento federal, garantindo mais recursos para a população.
13: Átila Lins, do PSD, considera que a agenda do governo federal produziu avanços para o Amazonas. O deputado cita a entrega de moradias do Minha Casa Minha Vida em Manaus e as ações voltadas à recuperação da BR-319, corredor que integra o Amazonas ao restante do país.
16: Átila Lins também destaca investimentos em infraestrutura, como a construção do porto da Manaus Moderna e a retomada do programa Luz para Todos. Para ele, as iniciativas abrem perspectivas positivas para o desenvolvimento do interior do estado.
12: Transportes.
13: Charles Fernandes, do PSD da Bahia, critica a decisão da Azul de reduzir a capacidade dos voos regionais que atendem Guanambi. O deputado afirma que a companhia trocou uma aeronave maior por outra de 9 lugares, apesar de a antiga operação registrar cerca de 70% de ocupação.
16: Charles Fernandes aponta que a Azul adotou medida semelhante para voos em Vitória da Conquista. Ele cobra providências do governo federal contra a concentração do mercado aéreo, alegando que a situação encarece passagens e compromete investimentos no interior da Bahia.
12: Agricultura.
13: Padre João, do PT de Minas Gerais, critica o uso de agrotóxicos e pede que o Congresso incentive os bioinsumos e a produção orgânica. Segundo ele, substâncias proibidas seguem presentes na produção agrícola brasileira, ameaçando exportações e impactando a saúde pública.
16: Padre João afirma que a União Europeia e a China já teriam rejeitado produtos brasileiros por apresentarem resíduos de agrotóxicos. O parlamentar reforça ainda que o uso dessas substâncias provoca o desequilíbrio ambiental e pode contaminar lençóis freáticos.
12: Educação.
13: Formados em direito que atuarem na Defensoria Pública podem ter desconto no FIES. A repórter Júlia Lopes explica como será o abatimento.
19: Pessoas formadas em direito poderão ter desconto de 1%, incluído juros, no saldo devedor do FIES, o Fundo de Financiamento ao Estudante do Ensino Superior. O projeto aprovado na Comissão de Educação da Câmara dos Deputados se aplica àqueles que prestarem serviços à Defensoria Pública. A proposta inclui esse grupo na Lei do FIES, que atualmente prevê o abatimento desse valor no saldo devedor para professores efetivados da Rede Pública de Educação Básica, graduados em licenciatura e com jornada mínima de 20 horas semanais. Médicos de família das Forças Armadas que atuam em regiões com carência de profissionais e também profissionais da saúde que trabalharam no Sistema Único de Saúde durante a pandemia da Covid-19. No texto, a prestação de serviços pelos graduados em direito deverá ser feita de forma não remunerada, com jornada mínima de 8 horas semanais. Para o relator, deputado Tiago De Joaldo, de Sergipe, o projeto insere essas pessoas no mercado de trabalho e, no futuro, pode beneficiar outros cursos de graduação.
20: A gente fez um acréscimo ali no final do dispositivo de que isso vai depender da disponibilidade orçamentária do governo. Então, não é todo mundo que vai ter o acesso automático ao desconto. Então, vai ter essa regulamentação que o governo vai emitir para isso. Acho que abre, inclusive, portas para que outros cursos extremamente importantes, como a área de medicina, a área de engenharia agronômica, engenharia civil, né, a gente possa estar colocando essa mão de obra também em setores públicos à disposição da sociedade.
19: O FIES é um auxílio financeiro aos estudantes para a realização de cursos de graduação em instituições privadas de ensino superior. Nos últimos 10 anos, o fundo beneficiou mais de 1 milhão de estudantes. Para isso, o Ministério da Educação, por meio do Fundo Nacional de Desenvolvimento da Educação, destinou um orçamento de quase 120 bilhões de reais desde 2015. O deputado Rafael Prudente, do MDB do Distrito Federal, autor da proposta, destacou que o desconto no saldo devedor do FIES, além de diminuir a dívida dos estudantes de direito, também contribuirá com a população que precisa de atendimento jurídico gratuito. A proposta segue agora em análise na Comissão de Finanças e Tributação. Da Rádio Câmara de Brasília, Júlia Lopes.
1: Eleições.
16: Hildo Rocha, do MDB do Maranhão, critica o preconceito que, segundo ele, existe contra candidatos que possuem familiares na política. O deputado acredita que isso não deve ser utilizado como critério para desqualificar uma candidatura.
13: Hildo Rocha defende que a escolha de governantes deve considerar atributos como honestidade, capacidade de diálogo e experiência na administração pública. Ele afirma que esses critérios são mais relevantes do que a origem familiar dos candidatos.
12: Direitos Humanos.
16: Luiz Couto, do PT da Paraíba, apresenta projeto para criar o Protocolo Nacional de Atendimento à Mulher, com foco na assistência humanizada às vítimas de violência e a garantia de atendimento ininterrupto em delegacias especializadas.
13: O congressista lembra a encíclica papal que trata da dignidade humana na era digital para defender o acolhimento contra a violência, tema de seu projeto. Para Luiz Couto, seu mandato, bem como o próprio parlamento, tem como função promover o bem comum e a justiça social.
12: Esporte.
16: Marcos Braz, do PSDB do Rio de Janeiro, defende a aprovação de projeto que fortalece protocolos de proteção às mulheres em eventos esportivos e em grandes espetáculos. Ele reforça a importância da proposta com a proximidade da Copa do Mundo Feminina de Futebol no ano que vem no Brasil.
13: Marcos Braz pontua que o esporte deve ser tratado como investimento social, pela capacidade de reduzir a violência, afastar jovens das drogas e abrir oportunidades. Ele cita a experiência das Vilas Olímpicas do Rio de Janeiro como exemplo de ação integrada entre educação, saúde e segurança pública.
12: Saúde.
16: Projeto que institui a carteira de identificação do paciente oncológico avança na Câmara. A repórter Maria Neves tem mais informações.
21: A Comissão de Constituição e Justiça analisa projeto que institui a carteira de identificação do paciente oncológico. Última etapa de avaliação do texto na Câmara dos Deputados. Na Comissão de Finanças e Tributação, a relatora, a deputada Daiane Bittencourt, do União do Ceará, argumentou que não cabia ao colegiado analisar a proposta, uma vez que ela não cria novas despesas para os cofres públicos. De acordo com o autor, deputado Anderson Pinto, do Pará, o documento vai facilitar o acesso de pessoas com câncer a serviços de saúde e outros benefícios, com garantia de atendimento prioritário e humanizado.
22: O objetivo principal é que essas pessoas tenham a possibilidade de uma identificação, né? Ter acesso, né? Em relação a buscar algum tipo de recurso para apoio e acompanhamento psicológico, assistencial, em uma situação de emergência, alguma situação de emergência também tem um atendimento prioritário. E com a identificação fica muito melhor. Você imagina um paciente oncológico, de repente, uma crise dentro de um metrô, dentro de um transporte público, de um ônibus, de um trem, e as pessoas não sabendo. Com essa carteira de identificação, automaticamente, ele pode, as pessoas identificarem o que poderia ser feito naquele momento de uma emergência.
21: Anderson Pinto argumenta ainda que medidas de apoio a pacientes oncológicos se tornam cada vez mais necessárias devido ao aumento do número de casos da doença. Ele ressalta que a estimativa do Instituto Nacional do Câncer para o Brasil é de 600 mil novos diagnósticos em 2025. A proposta aprovada determina que caberá aos estados e municípios expedir a carteira. Para isso, o interessado deverá apresentar o requerimento e relatório médico com o código de classificação da doença. Dentre as informações que devem constar na carteira de identificação do paciente oncológico, além do nome e endereço, estão o número do documento de identidade, do CPF e do Cartão Nacional de Saúde. O texto prevê ainda que a identificação do paciente com câncer terá validade de 3 anos e deverá ser renovada no final desse prazo para a atualização dos dados. Em caso de doença incurável, a validade será indeterminada. Da Rádio Câmara de Brasília, Maria Neves.
0: Relações Exteriores.
13: Ayrton Faleiro, do PT do Pará, acusa lideranças da oposição de buscarem, junto aos Estados Unidos, apoio para retomar tarifas contra produtos brasileiros. O legislador afirma que a disputa eleitoral não pode servir de justificativa para medidas que prejudiquem a economia nacional.
16: Ayrton Faleiro defende a união do setor produtivo, dos trabalhadores e das instituições em torno da soberania brasileira. Ele avalia que o Executivo Federal deve enfrentar a pressão externa com diplomacia, firmeza e ampliação das relações comerciais do país.
13: Jorge Sola, do PT da Bahia, acusa integrantes da família Bolsonaro de atuar contra interesses nacionais. Na visão dele, defender medidas que prejudicam a economia brasileira e a soberania do país é característica de traidor da pátria.
16: Na visão de Jorge Sola, essas movimentações visam pavimentar o caminho para a entrega de riquezas naturais do país, como minerais críticos e terras raras. O deputado convoca os parlamentares a se unirem na defesa da independência econômica do Brasil.
0: Segurança Pública.
13: Silvio Antônio, do PL do Maranhão, é favorável à equiparação ao terrorismo feita pelos Estados Unidos em relação ao PCC e o Comando Vermelho. Segundo o deputado, a medida pode ampliar a cooperação internacional no enfrentamento ao crime organizado.
16: Silvio Antônio também afirma que a insegurança é uma das principais preocupações da população brasileira e cobra ações mais efetivas no combate às facções criminosas. O parlamentar relaciona episódios recentes de violência ao avanço do tráfico e à atuação de crime organizado.
13: Sargento Portugal do Podemos questiona os critérios da Polícia Militar do Rio de Janeiro para a promoção por ato de bravura. O parlamentar cita o caso de uma equipe que apreendeu 7 fuzis e teve o pedido negado, enquanto um ex-ajudante de ordens do ex-presidente da República recebeu parecer favorável após participar de uma ocorrência sem apreensões.
16: Na visão de Sargento Portugal, as honrarias da instituição não podem ser banalizadas ou influenciadas por proximidade política. O deputado cobra do comando da PM uma revisão técnica dos critérios de concessão e critica o uso eleitoreiro da segurança pública por gestores.
0: Justiça.
13: Heloísa Helena, da Rede do Rio de Janeiro, defende a instalação de uma CPMI para investigar irregularidades no Banco Master. A deputada afirma que a apuração pelo Congresso é necessária para impedir que o rombo na instituição seja tratado como algo natural.
16: Heloísa Helena alerta para o risco de a população pobre pagar a conta das perdas atribuídas ao Banco Master com a redução de recursos para serviços públicos. Ela aponta possível impacto nos orçamentos estaduais e municipais de áreas como saúde, educação, saneamento e emprego.
13: Rodrigo Hollenberg, do PSB do Distrito Federal, sustenta que o suposto esquema de fraude bilionária envolvendo BRB e Banco Master foi articulado pelo então governador do Distrito Federal, Ibanez Rocha. A afirmação é baseada em revelações atribuídas ao ex-presidente do Banco Regional de Brasília, Paulo Henrique Costa.
16: Rodrigo Hollenberg condena o empréstimo de 6 bilhões e meio de reais feito pela atual gestão para cobrir a perda de mais de 12 bilhões de reais provocada ao BRB. Ele pede que a Polícia Federal recupere o dinheiro desviado, evitando mais sacrifícios da população que já sofre sem serviços básicos.
13: Termina agora o Jornal Câmara dos Deputados, produzido pela Rádio Câmara. O programa teve trabalhos técnicos de Everson Urani e apresentação de José Carlos Andrade e Márcio Aquilissardi. Boa noite.
16: Uma ótima noite para você. A Voz do Brasil volta amanhã.
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9: 20 horas e 3 minutos.
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27: No episódio de hoje, falaremos sobre a Copa do Mundo de 1938, sediada na França. Mais uma vez, a escolha do país sede traria problemas políticos para a FIFA. A entidade escolheu organizar a competição na França, em homenagem ao seu fundador francês, Jules Rimet, em detrimento da Argentina, fazendo que tanto a seleção argentina quanto o Uruguai, em solidariedade, decidissem boicotar o torneio. Assim, o Brasil seria uma das únicas duas seleções americanas a participar da competição, em conjunto com Cuba. A inclusão da atual Indonésia fez com que o número de não-europeus em campo fosse de apenas 3, em um total de 13 equipes. A menor quantidade de seleções de fora do continente sede na história de todas as Copas. Além disso, o ambiente político internacional estava extremamente conturbado, provocando influência direta nas questões esportivas. As mais imediatas delas seriam a exclusão da Espanha, por conta da guerra civil que assolava o país no período, e a anexação da Áustria pela Alemanha, fazendo com que a equipe alemã herdasse boa parte dos jogadores austríacos. Pela última vez, a Copa seria disputada através de jogos eliminatórios diretos, sem uma fase de grupos prévia. Pela primeira vez, contudo, a trajetória da nossa seleção brasileira nesses jogos eliminatórios seria digna de destaque, mais uma vez comandada por Leônidas da Silva. A primeira partida do Brasil disputada contra a Polônia ganhou tons dramáticos e se tornou uma das melhores de todas as Copas. O tempo regulamentar terminou em 4-4 e a seleção brasileira se classificaria após um 6-5 na prorrogação. O Brasil ainda eliminaria a poderosa Tchecoslováquia após uma vitória por 2-1 no jogo desempate, antes de cair na semifinal contra a Itália. Após uma derrota pelo mesmo placar, terminaríamos a competição em terceiro lugar, vencendo a Suécia por 4-2 na disputa pela posição. A Itália, por sua vez, se tornaria a primeira seleção bicampeã em Copas do Mundo, após vitória por 4-2 diante da Hungria, na finalíssima disputada em Paris. Fique atento aos próximos episódios e continue descobrindo um pouco mais sobre a fascinante história de todas as Copas.
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7: Você sabia que a expressão cego de emoção existe na prática e pode acontecer com qualquer pessoa normal? O problema foi descoberto recentemente por pesquisadores da Universidade de Yale, nos Estados Unidos. Depois de olhar para alguma imagem forte, principalmente com conteúdo pornográfico, a maioria das pessoas perde a vista por um curto espaço de tempo, décimos de segundo na verdade. Até agora, nenhum especialista conseguiu explicar o porquê dessa reação.
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0: 2249. 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
5: O Canadá divulgou a lista de convocados para a Copa do Mundo de 2026, apostando na força de sua geração mais talentosa da história. Entre os destaques estão o lateral Alfonso Davies, do Bayern de Munique, que foi chamado mesmo em recuperação de uma lesão muscular, além do atacante Jonathan David, um dos principais artilheiros da equipe. O técnico Jesse Marsh afirmou que este é o elenco mais forte que o país já teve e demonstrou confiança para fazer uma campanha histórica diante de sua torcida. A seleção canadense chega ao Mundial com uma base formada por jogadores que atuam em grandes ligas da Europa e da América do Norte, como Stephen Eustáquio, Tajon Buchanan e Sayo Larin. A principal dúvida está na posição de goleiro, disputada entre Maxime Crépeau e Denis Sinclair. Entre as ausências, chama atenção a não convocação do veterano Junior Hoilett, já que a comissão técnica optou por um grupo mais veloz para a competição.

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0: Arrume brinquedos e jogos para ter seu pet mais feliz. Como qualquer outro ser vivo, o cãozinho precisa ser estimulado para ser mais esperto. Brinquedos, jogos, obstáculos são formas de mantê-lo ativo, reduzindo o comportamento destrutivo, principalmente quando o cãozinho é mais jovem. Lembre-se que seu cãozinho é como qualquer pessoa. Precisa de estimulantes para ter mais tranquilidade.
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